0: para um terço dos franceses, 35%, o país não está nada preparado para enfrentar as altas temperaturas, segundo uma pesquisa encomendada pela emissora BFM-TV ao Instituto Elab. Mais da metade dos entrevistados, 56%, considera que seria possível melhorar a adaptação da França para os episódios de forte calor. Nesta quinta-feira, um recorde de 37,8 graus foi registrado no centro e sul do país, algo jamais visto em um mês de maio. O primeiro-ministro francês, Sébastien Lecornu, realizou uma reunião com diversos ministros para preparar o verão, que começa em menos de um mês no hemisfério norte. Temas como riscos de incêndios florestais, a situação dos lençóis freáticos e a preparação de hospitais para receber pacientes afetados pelas altas temperaturas foram abordados. Nos últimos dias, os termômetros marcaram de 10 a 15 graus acima do normal, segundo o Instituto Météo France. Apesar do contexto inédito, o jornal Libération nota que o discurso negacionista prospera nas redes sociais e na imprensa de extrema-direita. No canal CNews, o assunto das mudanças climáticas é evocado, porém a responsabilidade humana pelo fenômeno é minimizada. Em editorial, o diário afirma que esse discurso esconde uma retórica anti-ciência perigosa para o país, que não nos ajuda a nos prepararmos melhor para os desafios que nos esperam.
1: Reportagem Maria Paula Carvalho.
2: Fim da primeira semana da chave principal de Roland Garros e o público brasileiro presente no complexo esportivo localizado na zona oeste de Paris aprovou.
3: Minha primeira vez, então eu estou aguentando calor, tudo, porque a emoção está muito grande. Tem museu, tem super lojas, tem todo o ambiente, as passarelas todas arborizadas e o ambiente... cadeira para sentar e ver no telão, então muitas quadras, então tem de tudo. Vimos jogos mais de longe, mas aqui nas quadras menores a emoção é muito maior, né? Então estamos adorando.
2: A mesma sensação descrita por Maila Ambrosio, também professora, só que do Canadá.
4: É um lugar muito, muito bonito, muito bem organizado, tá? Um evento muito, muito bonito.
2: Tem tênis, mas tem um monte de coisa também.
4: Tem, muitas lojas. Nós já visitamos todas as lojas e bastante lugar para comer também e espaço para a gente caminhar. Então, é muito, muito prazeroso estar aqui.
2: A médica Thaís Bianchi vive na França e veio torcer pela tenista carioca Ingrid Martins.
5: Conseguiu teu autógrafo?
6: Consegui. Eva, ufa, deu certo.
2: Ela jogou bem?
6: Jogou.
2: Ingrid Martins, 29 anos, e a parceira argentina Solana Sierra, 21, não tiveram dificuldade para vencer na estreia. Na quinta-feira, a dupla formada pela britânica Harriet Dart e a russa Alexandra Panova, por 2-0, com parciais de 6-4 e 6-3. Após a vitória, em entrevista à RFI, Ingrid Martins avaliou a partida.
7: Foi um jogo muito bom da nossa parte, mas ainda com muitas coisas a melhorar, vamos dizer, da minha parte. Mas eu acho que, no geral, a gente se entrosou muito bem, sendo a primeira vez jogando juntas. E no próximo jogo vamos estar mais entrosadas, vamos conhecer mais uma outra. Primeira vez que a gente entra na quadra, né, juntas para jogar. Com as emoções muito bem, com o calor também e animada para jogar a próxima rodada.
2: Outro brasileiro que estreou nas duplas masculinas na quinta-feira foi o mineiro Marcelo Melo, 42 anos, ao lado do argentino Andrés Molteni. Eles foram derrotados na primeira rodada por 2-0 para uma das duplas favoritas do torneio, formada pelo britânico Neil Skupski, número 1 do ranking de duplas da ATP, e o americano Christian Harrison, na 13ª posição. Os dois são vencedores do Australian Open 2026 no início do ano. Em Paris, venceram a primeira partida por 6-3 e 6-1 em apenas 1 hora e 4 minutos. A RFI conversou com Marcelo Melo após a derrota.
8: Eles realmente vêm jogando muito bem. Hoje eles imprimiram um ritmo muito forte desde o começo. Conversei com eles um pouquinho até já depois do jogo. Ambos falaram que foi o melhor jogo que eles fizeram.

0: desde o Australia Open. Eu sendo sincero, eu não achei que a gente jogou mal. A gente vem entrando bem, ganhamos vários sets de outras duplas duras, assim, e realmente tem dia que realmente uma dupla, especialmente no nível deles, né, que estão mais acostumados a jogar juntos, sentem muito bem a bola. Eu e o Montaigne, a gente está praticamente no segundo torneio junto, então a gente ainda tem muita coisa a adaptar. E eles aproveitaram, realmente sentiram muito bem. Tentamos algumas coisas pela experiência, mas as coisas que a gente tentou, eles jogaram melhor.
1: Depois de avançar nas duplas femininas, a paulista Luísa Stefani estreou com derrota na quinta-feira no torneio de duplas mistas. Ao lado do salvadorenho Marcelo Arévalo, ela foi superada pela neozelandesa Erin Hootleaf e pelo sueco André Goransson por 2-7-1, parciais de 6-3, 3-6 e 10-7 no super tiebreak. Em outro confronto, a paulista Laura Pigossi, que perdeu na estreia de simples feminina, jogou ao lado da americana Alicia Parks nas duplas femininas. Elas enfrentaram a belga Elise Mertens e a chinesa Shuai Zhang. Em outro confronto, a paulista Laura Pigossi, que perdeu na estreia de simples feminina, estreou também com derrota ao lado da americana Alicia Parks nas duplas femininas. Elas perderam para a belga Elise Mertens e a chinesa Shuai Zhang por 2-7-1 em partida definida no tiebreak. Nesta sexta-feira, todas as atenções se voltam para a quadra central Philippe Chatrier, onde o carioca João Fonseca vai duelar contra o sérvio Novak Djokovic, tricampeão de Roland Garros, a última vez em 2023. Vamos ouvir João Fonseca.
2: Djokovic, ele é uma lenda para o nosso esporte, já está aí há muito, muito tempo no circuito, tem uma história incrível, não tem, se eu fosse ele, sinceramente, não estaria nem mais jogando, tem que ser muito apaixonado mesmo, porque ele já zerou já o jogo, mas, enfim, eu tá entrando em quadra contra ele, eu acho que é uma honra para mim, como eu já disse, e, enfim, tá jogando com um cara 20 anos mais velho, mais experiente, enfim, com mais bagagem, aproveitar o momento, tá desfrutar, ver o que ele faz diferente, tentar fazer o nosso melhor e aproveitar o máximo da partida.
1: No que depender da torcida, o Brasil vai fazer bonito nesse duelo de gerações. De Roland Garros, para a RFI, Maria Paula Carvalho.
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0: 100 anos depois da morte de Claude Monet, a França revisita o nascimento do impressionismo no lugar onde ele germinou. Giverny, o vilarejo da Normandia, no norte da França, onde o pintor viveu e trabalhou por mais de 40 anos. Traz a exposição Antes das Ninféias, Monet descobre Giverny. Uma mostra que desloca o olhar das telas consagradas do artista para o risco, a instabilidade e as escolhas radicais que moldaram o impressionismo como nós o conhecemos hoje. Como conta a assistente de pesquisa no Museu dos Impressionismos de Giverny e co-curadora da exposição, Marie Delbarry.
1: Quando se trata de definir o impressionismo, a questão sempre é bastante complexa. Não é um movimento que os próprios artistas tenham definido, como aconteceu, por exemplo, com o futurismo. Ele está mais próximo do cubismo e do fauvismo, ou seja, um movimento que foi definido pelos críticos, pelos jornalistas. E há dentro desse mesmo grupo personalidades artísticas muito diferentes entre si, o que torna difícil chegar a uma definição simples.
0: Mais do que temas, o que une Monet a seus pares é a ruptura com o modelo acadêmico. Até meados do século XIX, a grande pintura europeia exaltava cenas bíblicas, heróis clássicos e narrativas literárias. O impressionismo quebra esse pacto. Pinta o lazer moderno, o trem a vapor, o campo como campo, a cidade como cidade, sem idealização.
2: Eles
1: têm algo que vai chocar muito os seus contemporâneos. Essas cores mais vivas, essa pincelada mais visível, que antes era um pouco reservada ao mundo do esboço, do estudo. E eles vão tentar preservar esse aspecto, que é cheio de movimento, cheio de frescor em suas telas expostas. É muito interessante ver uma tela impressionista exposta hoje em dia num museu ao lado de uma tela mais clássica, porque a luz da obra impressionista parece realmente saltar da parede.
0: Ao desafiar o Salão de Artes de Paris, Monet e seus amigos desafiaram também o sistema que legitimava o cânone da pintura da época.
1: Talvez hoje se consiga compreender melhor o quanto era grave para um artista da época não poder apresentar o seu trabalho no salão, porque era praticamente a única forma de se tornar conhecido do público e dos colecionadores. Mas, além disso, havia também um júri que podia ser muito duro.
2: Monet morreu em
0: 1926, aos 86 anos, em seu ateliê Jardim de Giverny, vítima de um câncer de pulmão. Temperamental, conhecido por destruir suas próprias telas quando não estava satisfeito, ele fumava muito, tinha hábitos alimentares excêntricos e viveu cercado pelas telas e pelas flores que pintou obsessivamente até o fim. Mas a mesma pintura que chocou o público do século XIX acabaria consagrada como um dos maiores patrimônios da arte ocidental. Aos poucos, o impressionismo deixa de ser visto como afronta e passa a ser reconhecido como revolução, como conta a curadora.
1: Talvez o público simplesmente se habitue com o passar dos anos. O que era antes chocante se torna mais aceitável. O público vai sendo aos poucos domesticado. É preciso dizer também que os impressionistas tiveram apoios, nomeadamente Émile Zola, que foi um grande defensor do impressionismo, pelo menos nos primeiros tempos. Aos poucos, os impressionistas, através de suas obras, vão seduzir cada vez mais gente e, a partir de um determinado momento, um público especial que vai imediatamente se empolgar com essa pintura nova, que é o público norte-americano.
0: A exposição Antes das Ninféias, Monet descobre Giverny, fica em cartaz até o dia 5 de julho de 2026. Esse programa teve a apresentação de Márcia Bechara, produção técnica de Conton Moulin e coordenação editorial de Elcio Ramalho.
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0: Paris, 29 de maio de 2026. Essas são as principais notícias desta sexta-feira. A Romênia convocou hoje um embaixador da Rússia depois da queda de um drone sobre um prédio residencial que deixou 2 feridos, um episódio classificado como extremamente grave pela ministra das Relações Exteriores do país em mensagem na Rede X. Segundo ela, o governo vai anunciar oficialmente as consequências desse ato atribuído à Rússia para as relações diplomáticas entre os dois países. A presidente da Comissão Europeia, Ursula von der Leyen, prometeu em mensagem na Rede X a adoção de um novo pacote de sanções contra a Rússia. O presidente da Romênia convocou o Conselho Supremo de Defesa após a queda do drone. O exército romeno afirmou que não teve tempo de abater o aparelho. A OTAN classificou o fato de irresponsabilidade da Rússia. A porta-voz da aliança afirmou que o secretário-geral Mark Rutte está em contato com as autoridades romenas. A Ucrânia afirmou que o episódio é mais uma prova de que a Rússia representa uma ameaça real para toda a Europa, e o chanceler francês Jean-Noël Barrot afirmou que vai dizer ao embaixador da Rússia, convocado nessa sexta-feira em Paris, que esse novo episódio é uma intimidação irresponsável e sem efeito. Esta é a primeira vez que um drone atinge uma área densamente povoada na Romênia e que há registro de feridos. E ataques israelenses no sul do Líbano colocam em grave risco importantes círculos arqueológicos, como as ruínas milenárias de Tiro e a fortaleza cruzada de Beaufort, sobre o vale do rio Litani, segundo o ministro da Cultura libanês, Ghassan Salamé. Ele afirmou que bombardeios caíram muito perto do sítio histórico de Tiro, considerado Patrimônio Mundial da Humanidade, e que o castelo de Beaufort chegou a ser atingido diretamente. E a Justiça do Quênia determinou a suspensão temporária do plano dos Estados Unidos de instalar no país um centro de quarentena para pessoas possivelmente infectadas pelo vírus Ebola. A decisão judicial também proibiu o Quênia de receber pessoas expostas ou contaminadas pela doença até que a Justiça analise uma ação movida por uma organização não governamental contra o acordo firmado com os norte-americanos. O diretor-geral da Organização Mundial de Saúde deve se reunir hoje com autoridades da República Democrática do Congo, em Kinshasa, país que enfrenta uma grave epidemia da doença, antes de seguir no sábado para a região mais afetada pela crise. Já a primeira-ministra da Itália, Giorgia Meloni, pediu à União Europeia que reforce a vigilância nas fronteiras de pessoas vindas de áreas afetadas pelo vírus Ebola. São 11 horas e 30 minutos em Paris, 6:30 pelo horário de Brasília. 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
0: Manhã de muito calor, os termômetros marcam 31 graus na capital francesa, em destaque nesta sexta-feira, 29 de maio de 2026. Os Estados Unidos passam a classificar as facções brasileiras PCC e Comando Vermelho como organizações terroristas. E a Romênia convoca um embaixador da Rússia depois da queda de um drone num prédio residencial perto da fronteira com a Ucrânia. A OTAN e a União Europeia respondem em peso ao episódio. E aqui em Paris, a expectativa é grande em Roland Garros para o duelo entre o jovem talento brasileiro João Fonseca e o veterano Novak Djokovic. Você ouve essas e outras notícias a partir de agora. Os Estados Unidos anunciaram ontem a classificação das facções brasileiras, Primeiro Comando da Capital, o PCC, e o Comando Vermelho como organizações terroristas, uma decisão que pode ter impactos econômicos, políticos e diplomáticos para o Brasil. Mais informações com nossa correspondente direto de Nova York, Luciana Rosa.
5: O anúncio foi feito um dia depois de o senador Flávio Bolsonaro se reunir com o secretário de Estado americano Marco Rubio em Washington. Segundo Flávio, Rubio teria se mostrado favorável à designação. Para o especialista em segurança e crime organizado Robert Mugga, do Instituto Igarapé, a decisão tem forte peso político.
4: A política também é extremamente complexa, porque essa classificação coloca Lula em uma posição muito delicada. Se o governo rejeitar o rótulo de terrorismo, os críticos dirão que ele está sendo leniente com grupos criminosos que expandiram sua presença pelas cidades, prisões e redes financeiras do Brasil. Mas, se aceitar a narrativa de Washington, dará respaldo a uma abordagem de contra-terrorismo ao estilo norte-americano, algo que muitas pessoas de sua coalizão e também do establishment diplomático brasileiro veem como uma interferência na soberania nacional. Isso abre espaço para a oposição. Flávio Bolsonaro, filho do ex-presidente Jair Bolsonaro, apoiou essa classificação para ele e para a extrema-direita brasileira, e isso é visto como uma vitória política, pelo menos por enquanto.
5: Na prática, a classificação abre espaço para sanções, investigações financeiras e maior pressão americana em temas de segurança. De Nova York, Luciana Rosa para a RFI.
0: E a Romênia convocou nesta sexta-feira um embaixador da Rússia depois da queda de um drone sobre um prédio residencial que deixou 2 feridos, um episódio classificado como extremamente grave pela ministra das Relações Exteriores romena em uma mensagem na rede X. Segundo ela, o governo vai anunciar oficialmente as consequências desse ato atribuído à Rússia para as relações diplomáticas entre os dois países. A presidente da Comissão Europeia, Ursula von der Leyen, prometeu a adoção de um novo pacote de sanções contra o país. O presidente da Romênia convocou o Conselho Supremo de Defesa após a queda do drone, que deixou 2 feridos perto da fronteira com a Ucrânia, e classificou o episódio como sem precedentes, exigindo uma resposta firme e coordenada do país. O exército romeno afirmou que não teve tempo de abater o aparelho. A OTAN classificou o fato de irresponsabilidade da Rússia. A porta-voz da Aliança, Alison Hart, afirmou que o secretário-geral Mark Rutte está em contato com as autoridades romenas. Nos bastidores, o país avalia pedir a ativação do artigo 4º da OTAN, que prevê consultas entre os países membros quando a segurança de um deles é ameaçada. A Ucrânia afirmou que o episódio é mais uma prova de que a Rússia representa uma ameaça real para a Europa, e o chanceler francês Jean-Noël Barrot afirmou que vai dizer ao embaixador da Rússia na França, convocado também hoje no Ministério das Relações Exteriores em Paris, que esse novo episódio é uma intimidação irresponsável e sem efeito. Essa é a primeira vez que um drone atinge uma área densamente povoada na Romênia e que há registro de feridos. E na Colômbia, os eleitores vão às urnas nesse domingo para saber quem vai governar o país nessa eleição presidencial. São 11 candidatos, mas apenas 3 aparecem com chances de vitória, da esquerda à extrema direita, como explica o correspondente da RFI na região, Márcio Rezende.
6: O candidato governista Ivan Cepeda, atualmente senador, é a opção de esquerda. Rivaliza com o candidato da extrema-direita, Abelardo de las Priela, identificado com o salvadorenho Nayib Bukele, com o argentino Javier Milei e com o norte-americano Donald Trump. Por fora dessa polarização aparece a senadora Paloma Valencia, representante da centro-direita tradicional. Apesar de Paloma Valencia ter a chance de se tornar a primeira mulher eleita no país, as propostas com foco na diversidade sexual vêm de Ivan Cepeda, um reconhecido defensor dos direitos humanos. O que todas as pesquisas apontam é que Ivan Cepeda ganharia de Abelardo de las Priela no segundo turno, mas perderia de Paloma Valencia caso ela passe. Todos os cenários estão em aberto porque há cerca de 10% de indecisos, e quando perguntados se poderiam mudar de voto, outros 10% afirmam que sim.
0: Segundo o correspondente da RFI na América do Sul, se houver um segundo turno, os colombianos voltam às urnas daqui a 3 semanas. O único brasileiro no torneio de simples de Roland Garros, o carioca João Fonseca, tem hoje o maior desafio da sua carreira. Ele vai enfrentar pela terceira rodada do Grand Slam francês o seu ídolo de infância, Novak Djokovic. O sérvio tricampeão de Roland Garros é o favorito, mas João Fonseca se diz pronto para o confronto.
7: Ele é uma lenda para o nosso esporte, já está aí há muito, muito tempo no circuito. Tem uma história incrível não tem... Se eu fosse ele, sinceramente, eu não estaria nem mais jogando. Tem que ser muito apaixonado mesmo, porque ele já zerou já o jogo. Mas, enfim, eu estar tá entrando em quadra contra ele, eu acho que é uma honra para mim, como eu já disse. E, enfim, estar tá jogando com um cara 20 anos mais velho, mais experiente, enfim, com mais bagagem... Aproveitar o momento, tentar desfrutar, ver o que ele faz diferente. Tentar fazer o nosso melhor e aproveitar o máximo da partida.
0: Além de João Fonseca, outros brasileiros em quadra hoje em Roland Garros pelo torneio de duplas. Marcelo Demoliner nas duplas masculinas, Luiz Stefani nas duplas femininas e Roberto Matos e Orlando Luz jogam também pelas segundas rodadas, mas de duplas mistas. E ataques israelenses no sul do Líbano colocam em grave risco importantes sítios arqueológicos como as ruínas milenares de Tiro e a fortaleza cruzada de Bofor sobre o vale do rio Litani, segundo o ministro da Cultura libanês, Ghassan Salamé. O Jornal da RFI fica por aqui. 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
0: A seguir, os principais jornais franceses abordam o despreparo da França para as ondas de calor. Depois, direto de Roland Garros, a expectativa é grande para o confronto entre João Fonseca e Novak Djokovic pela terceira rodada do Grande Slam francês. Para terminar, no nosso podcast de cultura, o assunto é 100 anos sem Monet. O vilarejo francês que reinventou a pintura revisita o nascimento do impressionismo. Mas nós vamos começar na América do Sul. Nosso correspondente traz as últimas informações sobre os colombianos que vão às urnas no domingo para decidir quem vai governar o país nos próximos anos.
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4: Os colombianos vão às urnas neste domingo para a escolha de um novo presidente. Historicamente, as disputas eleitorais no país oscilaram entre opções de centro-direita e centro-esquerda. Desta vez, a disputa traz opções que vão da esquerda à extrema-direita. São 11 candidatos, mas apenas 3 aparecem com chances. Vamos conversar sobre a eleição colombiana com o nosso correspondente, Márcio Rezende, baseado em Buenos Aires. Olá, Márcio, bom dia. Por que, no caso aí da Colômbia este ano, uma disputa tão polarizada entre candidatos antagônicos chama a atenção?
6: Nos países da região, as disputas polarizadas já se tornaram comuns, mas para os colombianos isso é inédito. Há 4 anos, a vitória do atual presidente Gustavo Petro significou uma novidade. Pela primeira vez, uma opção de esquerda vencia uma disputa eleitoral. Desta vez, apareceu na corrida o outro polo, o da extrema-direita, a exemplo do que tem acontecido nos países vizinhos. O candidato governista Ivan Cepeda, atualmente senador, é a opção de esquerda. Rivaliza com um candidato da extrema-direita, Abelardo de las Priela, identificado com o salvadorenho Nayib Bukele, com o argentino Javier Milei e com o norte-americano Donald Trump. Por fora dessa polarização aparece a senadora Paloma Valencia, representante da centro-direita tradicional. Apesar de Paloma Valencia ter a chance de se tornar a primeira mulher eleita no país, as propostas com foco na diversidade sexual vêm de Ivan Cepeda, um reconhecido defensor dos direitos humanos. Essas propostas rivalizam com as conservadoras de Abelardo de las Priela. Portanto, progressismo e conservadorismo chocam-se em termos de direitos sexuais e políticas de inclusão.
4: E Márcio Rezende, o que está em jogo nessas eleições?
6: Olha, eu conversei com a cientista política Paola Montilla, diretora da Escola de Governo e Políticas Públicas da Universidade Externado da Colômbia. Ela me explicou que, tradicionalmente, o sistema político colombiano se percebia como liberal e sem polarização ideológica. A chegada ao poder de Gustavo Petro, há 4 anos, deu início a uma alternância ideológica. Para ela, em jogo agora está a continuidade dessa alternância, sobretudo a estabilidade da democracia. O mais curioso é que, apesar dessa inédita disputa ideológica, os candidatos mais radicais não participaram de nenhum debate político e deram contadas entrevistas. Aos debates só foram os candidatos do centro, privando os colombianos de conhecerem os programas de governo dos que podem ganhar a corrida eleitoral.
4: E o que dizem as pesquisas de intenção de voto, Márcio Rezende?
6: Bom, as pesquisas indicam um cenário de indefinição neste primeiro turno, levando a corrida para o segundo dentro de 3 semanas. Quem larga na frente é o candidato governista Ivan Cepeda, com cerca de 35% das intenções de voto, teria lugar garantido no segundo turno. A dúvida é contra quem? A maioria das sondagens indica que Abelardo de Las Priela teria ao redor de 25% dos votos. Outras, que esse nível de votos seria de Paloma Valência. O que todas as pesquisas apontam é que Ivan Cepeda ganharia de Abelardo de Las Priela no segundo turno, mas perderia de Paloma Valência caso ela passe. Todos os cenários estão em aberto porque há cerca de 10% de indecisos e, quando perguntados se poderiam mudar de voto, outros 10% afirmam que sim.
4: Agora, a questão da segurança na Colômbia, Márcio, sempre foi um ponto-chave para o sucesso ou fracasso dos candidatos. Como a segurança incide na ascensão da extrema-direita nessas eleições?
6: Pois é, a segurança sempre foi um tema sensível na Colômbia, que lida com a produção de 2/3 de toda a cocaína do mundo, com milícias e com guerrilhas. Nesse sentido, o extremista de direita Abelardo de Las Priela propõe mão dura contra o crime. Ivan Cepeda deve se distanciar da política de paz total do atual presidente Gustavo Petro, quem quis negociar com o Exército da Libertação Nacional, com os dissidentes das Forças Armadas Revolucionárias da Colômbia e com o Clã do Golfo. Não conseguiu nada, a não ser que essas organizações criminosas ganhassem território e se fortalecessem. Paloma Valência já se opôs no passado ao Acordo de Paz de 2016 e tenderia a recuperar a cooperação com os Estados Unidos. Essa militarização já se mostrou uma receita de fracasso. Mas a questão da segurança vai continuar balizando os contornos da campanha eleitoral na Colômbia.
4: Muito obrigado, Márcio Rezende, correspondente da RFI em Buenos Aires, que participou do Linha Direta de hoje.
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10: Como boa parte da Europa, a França vive neste fim de maio uma onda de calor excepcional, com temperaturas que ultrapassam os 35 graus, algo inédito para a época do ano. E para 1/3 dos franceses, 35%, o país não está nada preparado para enfrentar as altas temperaturas, segundo uma pesquisa encomendada pela emissora BFM TV ao Instituto Elab. Mais da metade dos entrevistados, 56%, considera que seria possível melhorar a adaptação da França para os episódios de forte calor. Nesta quinta-feira, um recorde de 37,8 graus foi registrado no centro e sul do país, algo jamais visto em um mês de maio. O primeiro-ministro francês, Sébastien Lecornu, realizou uma reunião com diversos ministros para preparar o verão, que começa em menos de um mês no hemisfério norte. Temas como riscos de incêndios florestais, a situação dos lençóis freáticos e a preparação de hospitais para receber pacientes afetados pelas altas temperaturas foram abordados. Nos últimos dias, os termômetros marcaram de 10 a 15 graus acima do normal, segundo o Instituto Météo France. Apesar do contexto inédito, o jornal Libération nota que o discurso negacionista prospera nas redes sociais e na imprensa de extrema-direita. No canal CNews, o assunto das mudanças climáticas é evocado, porém a responsabilidade humana pelo fenômeno é minimizada. Em editorial, o diário afirma que esse discurso esconde uma retórica anti-ciência perigosa para o país, que não nos ajuda a nos prepararmos melhor para os desafios que nos esperam.
8: Reportagem. Maria Paula Carvalho.
11: Fim da primeira semana da chave principal de Roland Garros e o público brasileiro presente no complexo esportivo localizado na zona oeste de Paris aprovou.
12: Para mim é a primeira vez, então eu estou aguentando o calor, tudo, porque a emoção está muito grande. Tem museu, tem super lojas, tem todo o ambiente, as passarelas todas arborizadas e o ambiente... cadeira para sentar e ver no telão, então muitas quadras, então tem de tudo. Vimos jogos mais de longe, mas aqui nas quadras menores a emoção é muito maior, né? Então estamos adorando.
11: A mesma sensação descrita por Maila Ambrosio, também professora, só que do Canadá.
13: É um lugar muito, muito bonito, muito bem organizado, então, um evento muito, muito bonito.
11: Tem tênis, mas tem um monte de coisa também?
13: Tem, muitas lojas, nós já visitamos todas as lojas e bastante lugar para comer também e espaço para a gente caminhar, então é muito, muito prazeroso estar aqui.
11: A médica Thaís Bianchi vive na França e veio torcer pela tenista carioca Ingrid Martins.
14: Consegui o teu autógrafo?
15: Consegui! Eva, ufa! Deu certo!
11: Ela jogou bem?
15: Jogou.
11: Ingrid Martins, 29 anos, e a parceira argentina Solana Sierra, 21, não tiveram dificuldade para vencer na estreia. Na quinta-feira, a dupla formada pela britânica Harriet Dart e a russa Alexandra Panova, por 2-0, com parciais de 6-4 e 6-3. Após a vitória, em entrevista à RFI, Ingrid Martins avaliou a partida.
16: Foi um jogo muito bom da nossa parte, mas ainda com muitas coisas a melhorar, vamos dizer, da minha parte. Mas eu acho que, no geral, a gente se entrosou muito bem, sendo a primeira vez jogando juntas. E no próximo jogo vamos estar mais entrosadas, vamos conhecer mais uma outra. Primeira vez que a gente entra na quadra, né, juntas para jogar. Com as emoções muito bem, com o calor também e animada para jogar a próxima rodada.
11: Outro brasileiro que estreou nas duplas masculinas na quinta-feira foi o mineiro Marcelo Melo, 42 anos, ao lado do argentino Andrés Molteni. Eles foram derrotados na primeira rodada por 2-0 para uma das duplas favoritas do torneio, formada pelo britânico Neil Skupski, número 1 do ranking de duplas da ATP, e o americano Christian Harrison, na 13ª posição. Os dois são vencedores do Australian Open 2026 no início do ano. Em Paris, venceram a primeira partida por 6-3 e 6-1 em apenas 1 hora e 4 minutos. A RFI conversou com Marcelo Melo após a derrota.
17: Eles realmente vêm jogando muito bem. Hoje eles imprimiram um ritmo muito forte desde o começo. Conversei com eles um pouquinho até já depois do jogo. Ambos falaram que foi o melhor jogo que eles fizeram desde o Australia Open. Eu, sendo sincero, eu não achei que a gente jogou mal. A gente vem treinando bem, ganhamos vários sets de outras duplas duras, assim, e realmente tem dia que realmente uma dupla, especialmente no nível deles, né, que estão mais acostumados a jogar juntos, sentem muito bem a bola. Eu e o Montaigne, a gente está praticamente no segundo torneio junto, então a gente ainda tem muita coisa a adaptar. E eles aproveitaram, realmente sentiram muito bem. Tentamos algumas coisas pela experiência, mas as coisas que a gente tentou, eles jogaram melhor.
11: Depois de avançar nas duplas femininas, a paulista Luísa Stefani estreou com derrota na quinta-feira no torneio de duplas mistas. Ao lado do salvadorenho Marcelo Arévalo, ela foi superada pela neozelandesa Erin Hootleaf e pelo sueco André Goransson por 2-1, parciais de 6-3, 3-6 e 10-7 no Super Tie Break. Em outro confronto, a paulista Laura Pigossi, que perdeu na estreia de simples feminina, jogou ao lado da americana Alicia Parks nas duplas femininas. Elas enfrentaram a belga Elise Mertens e a chinesa Shuai Zhang. Em outro confronto, a paulista Laura Pigossi, que perdeu na estreia de simples feminina, estreou também com derrota ao lado da americana Alicia Parks nas duplas femininas. Elas perderam para a belga Elise Mertens e a chinesa Shuai Zhang por 2-1 em partida definida no tie-break. Nesta sexta-feira, todas as atenções se voltam para a quadra central Philippe Chatrier, onde o carioca João Fonseca vai duelar contra o sérvio Novak Djokovic, tricampeão de Roland Garros, a última vez em 2023. Vamos ouvir João Fonseca.
7: Djokovic, ele é uma lenda para o nosso esporte, já está aí há muito, muito tempo no circuito, tem uma história incrível, não tem, se eu fosse ele, sinceramente, eu não estaria nem mais jogando, tem que ser muito apaixonado mesmo, porque ele já zerou já o jogo, mas, enfim, eu estar entrando em quadra contra ele, eu acho que uma honra para mim, como eu já disse. E, enfim, estar jogando com um cara 20 anos mais velho, mais experiente, enfim, com mais bagagem. Aproveitar o momento, tentar desfrutar, ver o que ele faz diferente. Tentar fazer o nosso melhor e aproveitar o máximo da partida.
11: No que depender da torcida, o Brasil vai fazer bonito nesse duelo de gerações. De Roland Garros, para a RFI, Maria Paula Carvalho.
9: 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Márcia Bechara.

0: 100 anos depois da morte de Claude Monet, a França revisita o nascimento do impressionismo no lugar onde ele germinou. Giverny, o vilarejo da Normandia, no norte da França, onde o pintor viveu e trabalhou por mais de 40 anos, traz a exposição Antes das Ninféias, Monet descobre Giverny. Uma mostra que desloca o olhar das telas consagradas do artista para o risco, a instabilidade e as escolhas radicais que moldaram o impressionismo como nós o conhecemos hoje. Como conta a assistente de pesquisa no Museu dos Impressionismos de Giverny e co-curadora da exposição, Marie Delbarry.
1: Quando se trata de definir o impressionismo, a questão sempre é bastante complexa. Não é um movimento que os próprios artistas tenham definido, como aconteceu, por exemplo, com o futurismo. Ele está mais próximo do cubismo e do fauvismo, ou seja, um movimento que foi definido pelos críticos, pelos jornalistas. E há dentro desse mesmo grupo personalidades artísticas muito diferentes entre si, o que torna difícil chegar a uma definição simples.
0: Mais do que temas, o que une Monet a seus pares é a ruptura com o modelo acadêmico. Até meados do século XIX, a grande pintura europeia exaltava cenas bíblicas, heróis clássicos e narrativas literárias. O impressionismo quebra esse pacto. Pinta o lazer moderno, o trem a vapor, o campo como campo, a cidade como cidade, sem idealização.
2: Eles
1: têm algo que vai chocar muito os seus contemporâneos. Essas cores mais vivas, essa pincelada mais visível, que antes era um pouco reservada ao mundo do esboço, do estudo. E eles vão tentar preservar esse aspecto, que é cheio de movimento, cheio de frescor em suas telas expostas. É muito interessante ver uma tela impressionista exposta hoje em dia num museu ao lado de uma tela mais clássica, porque a luz da obra impressionista parece realmente saltar da parede.
2: A toile impressionista a vraiment l'air de jaillir du mur.
0: Ao desafiar o Salão de Artes de Paris, Monet e seus amigos desafiaram também o sistema que legitimava o cânone da pintura da época.
1: Talvez hoje se consiga compreender melhor o quanto era grave para um artista da época não poder apresentar o seu trabalho no salão, porque era praticamente a única forma de se tornar conhecido do público e dos colecionadores. Mas, além disso, havia também um júri que podia ser muito duro.
0: Monet morreu em 1926, aos 86 anos, em seu atelier Jardim de Giverny, vítima de um câncer de pulmão. Temperamental, conhecido por destruir suas próprias telas quando não estava satisfeito, ele fumava muito, tinha hábitos alimentares excêntricos e viveu cercado pelas telas e pelas flores que pintou obsessivamente até o fim. Mas a mesma pintura que chocou o público do século XIX acabaria consagrada como um dos maiores patrimônios da arte ocidental. Aos poucos, o impressionismo deixa de ser visto como afronta e passa a ser reconhecido como revolução, como conta a curadora.
1: Talvez o público simplesmente se habitue com o passar dos anos. O que era antes chocante se torna mais aceitável. O público vai sendo aos poucos domesticado. É preciso dizer também que os impressionistas tiveram apoios, nomeadamente Émile Zola, que foi um grande defensor do impressionismo, pelo menos nos primeiros tempos. Aos poucos, os impressionistas, através de suas obras, vão seduzir cada vez mais gente e, a partir de um determinado momento, um público especial que vai imediatamente se empolgar com essa pintura nova, que é o público norte-americano.
0: A exposição Antes das Ninféias, Monet descobre Giverny, fica em cartaz até o dia 5 de julho de 2026. Esse programa teve a apresentação de Márcia Bechara, produção técnica de Conton Moulin e coordenação editorial de Elcio Ramalho.
3: 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Márcia Bechara. Paris, 29 de maio de 2026. Essas são as principais notícias desta sexta-feira. A Romênia convocou hoje o embaixador da Rússia depois da queda de um drone sobre um prédio residencial que deixou 2 feridos. Um episódio classificado como extremamente grave pela ministra das Relações Exteriores do país em mensagem na Rede X. Segundo ela, o governo vai anunciar oficialmente as consequências desse ato atribuído à Rússia para as relações diplomáticas entre os dois países. A presidente da Comissão Europeia, Ursula von der Leyen, prometeu em mensagem na Rede X a adoção de um novo pacote de sanções contra a Rússia. O presidente da Romênia convocou o Conselho Supremo de Defesa após a queda do drone. O exército romeno afirmou que não teve tempo de abater o aparelho. A OTAN classificou o fato de irresponsabilidade da Rússia. A porta-voz da Aliança afirmou que o secretário-geral Mark Rutte está em contato com as autoridades romenas. A Ucrânia afirmou que o episódio é mais uma prova de que a Rússia representa uma ameaça real para toda a Europa, e o chanceler francês Jean-Noël Barrot afirmou que vai dizer ao embaixador da Rússia, convocado nesta sexta-feira em Paris, que esse novo episódio é uma intimidação irresponsável e sem efeito. Esta é a primeira vez que um drone atinge uma área densamente povoada na Romênia e que há registro de feridos. E ataques israelenses no sul do Líbano colocam em grave risco importantes círculos arqueológicos, como as ruínas milenárias de Tiro e a fortaleza cruzada de Beaufort sobre o vale do rio Litani, segundo o ministro da Cultura libanês, Ghassan Salameh. Ele afirmou que bombardeios caíram muito perto do sítio histórico de Tiro, considerado Patrimônio Mundial da Humanidade, e que o castelo de Beaufort chegou a ser atingido diretamente. E a Justiça do Quênia determinou a suspensão temporária do plano dos Estados Unidos de instalar no país um centro de quarentena para pessoas possivelmente infectadas pelo vírus Ebola. A decisão judicial também proibiu o Quênia de receber pessoas expostas ou contaminadas pela doença até que a Justiça analise uma ação movida por uma organização não governamental contra o acordo firmado com os norte-americanos. O diretor-geral da Organização Mundial de Saúde deve se reunir hoje com autoridades da República Democrática do Congo, em Kinshasa, país que enfrenta uma grave epidemia da doença, antes de seguir no sábado para a região mais afetada pela crise. Já a primeira-ministra da Itália, Giorgia Meloni, pediu à União Europeia que reforce a vigilância nas fronteiras de pessoas vindas de áreas afetadas pelo vírus Ebola. São 11 horas e 30 minutos em Paris, 6h30 pelo horário de Brasília. 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
3: Márcia Bechara. Manhã de muito calor, os termômetros marcam 31 graus na capital francesa, em destaque nesta sexta-feira, 29 de maio de 2026. Os Estados Unidos passam a classificar as facções brasileiras PCC e Comando Vermelho como organizações terroristas. E a Romênia convoca o embaixador da Rússia depois da queda de um drone num prédio residencial perto da fronteira com a Ucrânia. A OTAN e a União Europeia respondem em peso ao episódio. E aqui em Paris, a expectativa é grande em Roland Garros para o duelo entre o jovem talento brasileiro João Fonseca e o veterano Novak Djokovic. Você ouve essas e outras notícias a partir de agora. Os Estados Unidos anunciaram ontem a classificação das facções brasileiras Primeiro Comando da Capital, o PCC, e o Comando Vermelho como organizações terroristas, uma decisão que pode ter impactos econômicos, políticos e diplomáticos para o Brasil. Mais informações com nossa correspondente direto de Nova York, Luciana Rosa.
5: O anúncio foi feito um dia depois de o senador Flávio Bolsonaro se reunir com o secretário de Estado americano Marco Rubio em Washington. Segundo Flávio, Rubio teria se mostrado favorável à designação. Para o especialista em segurança e crime organizado Robert Muga, do Instituto Igarapé, a decisão tem forte peso político.
6: A política também é extremamente complexa, porque essa classificação coloca Lula em uma posição muito delicada. Se o governo rejeitar o rótulo de terrorismo, os críticos dirão que ele está sendo leniente com grupos criminosos que expandiram sua presença pelas cidades, prisões e redes financeiras do Brasil. Mas, se aceitar a narrativa de Washington, dará respaldo a uma abordagem de contra-terrorismo ao estilo norte-americano, algo que muitas pessoas de sua coalizão e também do establishment diplomático brasileiro veem como uma interferência na soberania nacional. Isso abre espaço para a oposição. Flávio Bolsonaro, filho do ex-presidente Jair Bolsonaro, apoiou essa classificação para ele e para a extrema-direita brasileira, e isso é visto como uma vitória política, pelo menos por enquanto.
5: Na prática, a classificação abre espaço para sanções, investigações financeiras e maior pressão americana em temas de segurança. De Nova York, Luciana Rosa para a RFI.
3: E a Romênia convocou nesta sexta-feira o embaixador da Rússia depois da queda de um drone sobre um prédio residencial que deixou 2 feridos, um episódio classificado como extremamente grave pela ministra das Relações Exteriores romena em uma mensagem na rede X. Segundo ela, o governo vai anunciar oficialmente as consequências desse ato atribuído à Rússia para as relações diplomáticas entre os dois países. A presidente da Comissão Europeia, Ursula von der Leyen, prometeu a adoção de um novo pacote de sanções contra o país. O presidente da Romênia convocou o Conselho Supremo de Defesa após a queda do drone, que deixou 2 feridos perto da fronteira com a Ucrânia, e classificou o episódio como sem precedentes, exigindo uma resposta firme e coordenada do país. O exército romeno afirmou que não teve tempo de abater o aparelho. A OTAN classificou o fato de irresponsabilidade da Rússia. A porta-voz da Aliança, Alison Hart, afirmou que o secretário-geral Mark Rutte está em contato com as autoridades romenas. Nos bastidores, o país avalia pedir a ativação do artigo 4º da OTAN, que prevê consultas entre os países membros quando a segurança de um deles é ameaçada. A Ucrânia afirmou que o episódio é mais uma prova de que a Rússia representa uma ameaça real para a Europa, e o chanceler francês Jean-Noël Barrot afirmou que vai dizer ao embaixador da Rússia na França, convocado também hoje no Ministério das Relações Exteriores em Paris, que esse novo episódio é uma intimidação irresponsável e sem efeito. Essa é a primeira vez que um drone atinge uma área densamente povoada na Romênia e que há registro de feridos. E na Colômbia, os eleitores vão às urnas nesse domingo para saber quem vai governar o país nessa eleição presidencial. São 11 candidatos, mas apenas 3 aparecem com chances de vitória, da esquerda à extrema direita, como explica o correspondente da RFI na região, Márcio Rezende.
7: O candidato governista Ivan Cepeda, atualmente senador, é a opção de esquerda. Rivaliza com um candidato da extrema-direita, Abelardo de las Priela, identificado com o salvadorenho Nayib Bukele, com o argentino Javier Milei e com o norte-americano Donald Trump. Por fora dessa polarização aparece a senadora Paloma Valencia, representante da centro-direita tradicional. Apesar de Paloma Valencia ter a chance de se tornar a primeira mulher eleita no país, as propostas com foco na diversidade sexual vêm de Ivan Cepeda, um reconhecido defensor dos direitos humanos. O que todas as pesquisas apontam é que Ivan Cepeda ganharia de Abelardo de las Priela no segundo turno, mas perderia de Paloma Valencia caso ela passe. Todos os cenários estão em aberto porque há cerca de 10% de indecisos, e quando perguntados se poderiam mudar de voto, outros 10% afirmam que sim.
3: Segundo o correspondente da RFI na América do Sul, se houver um segundo turno, os colombianos voltam às urnas daqui a 3 semanas. O único brasileiro no torneio de simples de Roland Garros, o carioca João Fonseca, tem hoje o maior desafio da sua carreira. Ele vai enfrentar pela 3ª rodada do Grand Slam francês o seu ídolo de infância, Novak Djokovic. O sérvio tricampeão de Roland Garros é o favorito, mas João Fonseca se diz pronto para o confronto.
8: Ele é uma lenda para o nosso esporte, já está aí há muito, muito tempo no circuito. Tem uma história incrível Não tem... Se eu fosse ele, sinceramente, eu não estaria nem mais jogando. Tem que ser muito apaixonado mesmo, porque ele já zerou já o jogo. Mas, enfim, eu estar entrando em quadra contra ele, eu acho que é uma honra para mim, como eu já disse. E, enfim, estar jogando com um cara 20 anos mais velho, mais experiente, enfim, com mais bagagem... Aproveitar o momento, tentar desfrutar, ver o que ele faz de diferente. Tentar fazer o nosso melhor e aproveitar o máximo da partida.
3: Além de João Fonseca, outros brasileiros em quadra hoje em Roland Garros pelo torneio de duplas. Marcelo Demoliner nas duplas masculinas, Luiz Stefani nas duplas femininas e Roberto Matos e Orlando Luz jogam também pelas segundas rodadas, mas de duplas mistas. E ataques israelenses no sul do Líbano colocam em grave risco importantes sítios arqueológicos como as ruínas milenares de Tiro e a fortaleza cruzada de Bofor sobre o vale do rio Litani, segundo o ministro da Cultura libanês, Ghassan Salamé. O Jornal da RFI fica por aqui. 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
3: A seguir, os principais jornais franceses abordam o despreparo da França para as ondas de calor. Depois, direto de Roland Garros, a expectativa é grande para o confronto entre João Fonseca e Novak Djokovic pela terceira rodada do Grand Slam francês. Para terminar, no nosso podcast de cultura, o assunto é 100 anos sem Monet. O vilarejo francês que reinventou a pintura revisita o nascimento do impressionismo. Mas nós vamos começar na América do Sul. Nosso correspondente traz as últimas informações sobre os colombianos que vão às urnas no domingo para decidir quem vai governar o país nos próximos anos.
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6: Os colombianos vão às urnas neste domingo para a escolha de um novo presidente. Historicamente, as disputas eleitorais no país oscilaram entre opções de centro-direita e centro-esquerda. Desta vez, a disputa traz opções que vão da esquerda à extrema-direita. São 11 candidatos, mas apenas 3 aparecem com chances. Vamos conversar sobre a eleição colombiana com o nosso correspondente, Márcio Rezende, baseado em Buenos Aires. Olá, Márcio, bom dia. Por que, no caso aí da Colômbia este ano, uma disputa tão polarizada entre candidatos antagônicos chama a atenção?
7: Nos países da região, as disputas polarizadas já se tornaram comuns, mas para os colombianos isso é inédito. Há 4 anos, a vitória do atual presidente Gustavo Petro significou uma novidade. Pela primeira vez, uma opção de esquerda vencia uma disputa eleitoral. Desta vez, apareceu na corrida o outro polo, o da extrema-direita, a exemplo do que tem acontecido nos países vizinhos. O candidato governista Ivan Cepeda, atualmente senador, é a opção de esquerda. Rivaliza com o candidato da extrema-direita, Abelardo de las Priela, identificado com o salvadorenho Nayib Bukele, com o argentino Javier Milei e com o norte-americano Donald Trump. Por fora dessa polarização aparece a senadora Paloma Valencia, representante da centro-direita tradicional. Apesar de Paloma Valencia ter a chance de se tornar a primeira mulher eleita no país, as propostas com foco na diversidade sexual vêm de Ivan Cepeda, um reconhecido defensor dos direitos humanos. Essas propostas rivalizam com as conservadoras de Abelardo de las Priela. Portanto, progressismo e conservadorismo chocam-se em termos de direitos sexuais e políticas de inclusão.
6: E Márcio Rezende, o que está em jogo nessas eleições?
7: Olha, eu conversei com a cientista política Paola Montilla, diretora da Escola de Governo e Políticas Públicas da Universidade Externado da Colômbia. Ela me explicou que, tradicionalmente, o sistema político colombiano se percebia como liberal e sem polarização ideológica. A chegada ao poder de Gustavo Petro, há 4 anos, deu início a uma alternância ideológica. Para ela, em jogo agora está a continuidade dessa alternância, sobretudo a estabilidade da democracia. O mais curioso é que, apesar dessa inédita disputa ideológica, os candidatos mais radicais não participaram de nenhum debate político e deram contadas entrevistas. Aos debates só foram os candidatos do centro, privando os colombianos de conhecerem os programas de governo dos que podem ganhar a corrida eleitoral.
6: E o que dizem as pesquisas de intenção de voto, Márcio Rezende?
7: Bom, as pesquisas indicam um cenário de indefinição neste primeiro turno, levando a corrida para o segundo dentro de 3 semanas. Quem larga na frente é o candidato governista Iván Cepeda, com cerca de 35% das intenções de voto, teria lugar garantido no segundo turno. A dúvida é contra quem? A maioria das sondagens indica que Abelardo de las Priela teria ao redor de 25% dos votos. Outras que esse nível de votos seria de Paloma Valencia. O que todas as pesquisas apontam é que Iván Cepeda ganharia de Abelardo de las Priela no segundo turno, mas perderia de Paloma Valencia caso ela passe. Todos os cenários estão em aberto porque há cerca de 10% de indecisos e, quando perguntados se poderiam mudar de voto, outros 10% afirmam que sim.
6: Agora, a questão da segurança na Colômbia, Márcio, sempre foi um ponto-chave para o sucesso ou fracasso dos candidatos. Como a segurança incide na ascensão da extrema-direita nessas eleições?
7: Pois é, a segurança sempre foi um tema sensível na Colômbia, que lida com a produção de 2/3 de toda a cocaína do mundo

0: analisando os contornos da campanha eleitoral na Colômbia.
1: Muito obrigado, Márcio Rezende, correspondente da RFI em Buenos Aires, que participou do Linha Direta de hoje.
2: 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Lúcia Miesel.
3: Como boa parte da Europa, a França vive neste fim de maio uma onda de calor excepcional, com temperaturas que ultrapassam os 35 graus, algo inédito para a época do ano. E para um terço dos franceses, 35%, o país não está nada preparado para enfrentar as altas temperaturas, segundo uma pesquisa encomendada pela emissora BFM TV ao Instituto Elab. Mais da metade dos entrevistados, 56%, considera que seria possível melhorar a adaptação da França para os episódios de forte calor. Nesta quinta-feira, um recorde de 37,8 graus foi registrado no centro e sul do país, algo jamais visto em um mês de maio. O primeiro-ministro francês, Sébastien Lecornu, realizou uma reunião com diversos ministros para preparar o verão, que começa em menos de um mês no hemisfério norte. Temas como riscos de incêndios florestais, a situação dos lençóis freáticos e a preparação de hospitais para receber pacientes afetados pelas altas temperaturas foram abordados. Nos últimos dias, os termômetros marcaram de 10 a 15 graus acima do normal, segundo o Instituto Météo France. Apesar do contexto inédito, o jornal Libération nota que o discurso negacionista prospera nas redes sociais e na imprensa de extrema-direita. No canal CNews, o assunto das mudanças climáticas é evocado, porém a responsabilidade humana pelo fenômeno é minimizada. Em editorial, o diário afirma que esse discurso esconde uma retórica anti-ciência perigosa para o país, que não nos ajuda a nos prepararmos melhor para os desafios que nos esperam.
2: Reportagem. Maria Paula Carvalho.
4: Fim da primeira semana da chave principal de Roland Garros e o público brasileiro presente no complexo esportivo localizado na Zona Oeste de Paris aprovou.
5: Para mim é a primeira vez, então eu estou aguentando o calor, tudo, porque a emoção está muito grande. Tem museu, tem super lojas, tem todo o ambiente, as passarelas todas arborizadas e o ambiente... cadeira para sentar e ver no telão, então muitas quadras, então tem de tudo. Vimos jogos mais de longe, mas aqui nas quadras menores a emoção é muito maior, né? Então estamos adorando.
4: A mesma sensação descrita por Maila Ambrosio, também professora, só que do Canadá.
6: É um lugar muito, muito bonito, muito bem organizado, então um evento muito, muito bonito.
7: Tem tênis, mas tem um monte de coisa também.
6: Tem, muitas lojas. Nós já visitamos todas as lojas e bastante lugar para comer também e espaço para a gente caminhar. Então, é muito, muito prazeroso estar aqui.
4: A médica Thaís Bianchi vive na França e veio torcer pela tenista carioca Ingrid Martins.
8: Conseguiu teu autógrafo?
9: Consegui. Eva, ufa, deu certo.
8: Ela jogou bem?
9: Jogou.
4: Ingrid Martins, 29 anos, e a parceira argentina Solana Sierra, 21, não tiveram dificuldade para vencer na estreia. Na quinta-feira, a dupla formada pela britânica Harriet Dart e a russa Alexandra Panova, por 2-0, com parciais de 6-4 e 6-3. Após a vitória, em entrevista à RFI, Ingrid Martins avaliou a partida.
10: Foi um jogo muito bom da nossa parte, mas ainda com muitas coisas a melhorar, vamos dizer, da minha parte. Mas eu acho que, no geral, a gente se entrosou muito bem, sendo a primeira vez jogando juntas. E no próximo jogo vamos estar mais entrosadas, vamos conhecer mais uma outra. Primeira vez que a gente entra na quadra, né, juntas para jogar, com as emoções muito bem, com o calor também e animada para jogar a próxima rodada.
4: Outro brasileiro que estreou nas duplas masculinas na quinta-feira foi o mineiro Marcelo Melo, 42 anos, ao lado do argentino Andrés Moutene. Eles foram derrotados na primeira rodada por 2-0 para uma das duplas favoritas do torneio, formada pelo britânico Neil Skupski, número 1 do ranking de duplas da ATP, e o americano Christian Harrison, na 13ª posição. Os dois são vencedores.

0: do Australian Open 2026 no início do ano. Em Paris, venceram a primeira partida por 6-3 e 6-1 em apenas 1 hora e 4 minutos. A RF conversou com Marcelo Melo após a derrota.
1: Eles realmente vêm jogando muito bem. Hoje eles imprimiram um ritmo muito forte desde o começo. Conversei com eles um pouquinho até já depois do jogo. Ambos falaram que foi o melhor jogo que eles fizeram desde o Australia Open. Eu sendo sincero, eu não achei que a gente jogou mal. A gente vem entrando bem, ganhamos vários sets de outras duplas duras, assim, e realmente tem dia que realmente uma dupla, especialmente no nível deles, né, que estão mais acostumados a jogar juntos, sentem muito bem a bola. Eu e o Montaigne, a gente está praticamente no segundo torneio junto, então a gente ainda tem muita coisa a adaptar. E eles aproveitaram, realmente sentiram muito bem. Tentamos algumas coisas pela experiência, mas as coisas que a gente tentou, eles jogaram melhor.
0: Depois de avançar nas duplas femininas, a paulista Luísa Stefani estreou com derrota na quinta-feira no torneio de duplas mistas. Ao lado do salvadorenho Marcelo Arévalo, ela foi superada pela neozelandesa Erin Hootleaf e pelo sueco André Goransson por 2-7-1, parciais de 6-3, 3-6 e 10-7 no super tiebreak. Em outro confronto, a paulista Laura Pigossi, que perdeu na estreia de simples feminina, jogou ao lado da americana Alicia Parks nas duplas femininas. Elas enfrentaram a belga Elise Mertens e a chinesa Shuai Zhang. Em outro confronto, a paulista Laura Pigossi, que perdeu na estreia de simples feminina, estreou também com derrota ao lado da americana Alicia Parks nas duplas femininas. Elas perderam para a belga Elise Mertens e a chinesa Shuai Zhang por 2-7-1 em partida definida no tiebreak. Nesta sexta-feira, todas as atenções se voltam para a quadra central Philippe Chatrier, onde o carioca João Fonseca vai duelar contra o sérvio Novak Djokovic, tricampeão de Roland Garros, a última vez em 2023. Vamos ouvir João Fonseca.
2: Djokovic, ele é uma lenda para o nosso esporte, já está aí há muito, muito tempo no circuito, tem uma história incrível, não tem, se eu fosse ele, sinceramente, não estaria nem mais jogando, tem que ser muito apaixonado mesmo, porque ele já zerou já o jogo, mas, enfim, eu estar entrando em quadra contra ele, eu acho que é uma honra para mim, como eu já disse, e, enfim, estar jogando com um cara 20 anos mais velho, mais experiente, enfim, com mais bagagem, aproveitar o momento, tentar desfrutar, ver o que ele faz diferente, tentar fazer o nosso melhor e aproveitar o máximo da partida.
0: No que depender da torcida, o Brasil vai fazer bonito nesse duelo de gerações. De Roland Garros, para a RFI, Maria Paula Carvalho.
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0: 100 anos depois da morte de Claude Monet, a França revisita o nascimento do impressionismo no lugar onde ele germinou. Giverny, o vilarejo da Normandia, no norte da França, onde o pintor viveu e trabalhou por mais de 40 anos, traz a exposição Antes das Ninféias, Monet descobre Giverny. Uma mostra que desloca o olhar das telas consagradas do artista para o risco, a instabilidade e as escolhas radicais que moldaram o impressionismo como nós o conhecemos hoje. Como conta a assistente de pesquisa no Museu dos Impressionismos de Giverny e co-curadora da exposição, Marie Delbarry.
1: Quando se trata de definir o impressionismo, a questão sempre é bastante complexa. Não é um movimento que os próprios artistas tenham definido, como aconteceu, por exemplo, com o futurismo. Ele está mais próximo do cubismo e do fauvismo, ou seja, um movimento que foi definido pelos críticos, pelos jornalistas. E há dentro desse mesmo grupo personalidades artísticas muito diferentes entre si, o que torna difícil chegar a uma definição simples.
0: Mais do que temas, o que une Monet a seus pares é a ruptura com o modelo acadêmico. Até meados do século XIX, a grande pintura europeia exaltava cenas bíblicas, heróis clássicos e narrativas literárias. O impressionismo quebra esse pacto. Pinta o lazer moderno, o trem a vapor, o campo como campo, a cidade como cidade, sem idealização.
2: Eles têm algo que vai chocar muito os seus contemporâneos. Essas cores mais vivas, essa pincelada mais visível, que antes era um pouco reservada ao mundo do esboço, do estudo. E eles vão tentar preservar esse aspecto, que é cheio de movimento, cheio de frescor em suas telas expostas. É muito interessante ver uma tela impressionista exposta hoje em dia num museu ao lado de uma tela mais clássica, porque a luz da obra impressionista parece realmente saltar da parede.
0: Ao desafiar o Salão de Artes de Paris, Monet e seus amigos desafiaram também o sistema que legitimava o cânone da pintura da época.
1: Talvez hoje se consiga compreender melhor o quanto era grave para um artista da época não poder apresentar o seu trabalho no salão, porque era praticamente a única forma de se tornar conhecido do público e dos colecionadores. Mas, além disso, havia também um júri que podia ser muito duro.
0: Monet morreu em 1926, aos 86 anos, em seu ateliê Jardim de Giverny, vítima de um câncer de pulmão. Temperamental, conhecido por destruir suas próprias telas quando não estava satisfeito, ele fumava muito, tinha hábitos alimentares excêntricos e viveu cercado pelas telas e pelas flores que pintou obsessivamente até o fim. Mas a mesma pintura que chocou o público do século XIX acabaria consagrada como um dos maiores patrimônios da arte ocidental. Aos poucos, o impressionismo deixa de ser visto como afronta e passa a ser reconhecido como revolução, como conta a curadora.
1: Talvez o público simplesmente se habitue com o passar dos anos. O que era antes chocante se torna mais aceitável. O público vai sendo, aos poucos, domesticado. É preciso dizer também que os impressionistas tiveram apoios, nomeadamente Émile Zola, que foi um grande defensor do impressionismo, pelo menos nos primeiros tempos. Aos poucos, os impressionistas, através de suas obras, vão seduzir cada vez mais gente e, a partir de um determinado momento, um público especial que vai imediatamente se empolgar com essa pintura nova, que é o público norte-americano.
0: A exposição Antes das Ninféias, Monet descobre Giverny, fica em cartaz até o dia 5 de julho de 2026. Esse programa teve a apresentação de Márcia Bechara, produção técnica de Conton Moulin e coordenação editorial de Elcio Ramalho.
3: 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Márcia Bechara. Paris, 29 de maio de 2026. Essas são as principais notícias dessa sexta-feira. A Romênia convocou hoje o embaixador da Rússia depois da queda de um drone sobre um prédio residencial que deixou 2 feridos. Um episódio classificado como extremamente grave pela ministra das Relações Exteriores do país em mensagem na Rede X. Segundo ela, o governo vai anunciar oficialmente as consequências desse ato atribuído à Rússia para as relações diplomáticas entre os dois países. A presidente da Comissão Europeia, Ursula von der Leyen, prometeu, em mensagem na Rede X, a adoção de um novo pacote de sanções contra a Rússia. O presidente da Romênia convocou o Conselho Supremo de Defesa após a queda do drone. O exército romeno afirmou que não teve tempo de abater o aparelho. A OTAN classificou o fato de irresponsabilidade da Rússia. A porta-voz da aliança afirmou que o secretário-geral, Mark Rutte, está em contato com as autoridades romenas. A Ucrânia afirmou que o episódio é mais uma prova de que a Rússia representa uma ameaça real para toda a Europa, e o chanceler francês, Jean-Noël Barrot, afirmou que vai dizer ao embaixador da Rússia, convocado nessa sexta-feira em Paris, que esse novo episódio é uma intimidação irresponsável e sem efeito. Esta é a primeira vez que um drone atinge uma área densamente povoada na Romênia e que há registro de feridos. E ataques israelenses no sul do Líbano colocam em grave risco importantes círculos arqueológicos, como as ruínas milenárias de Tiro e a fortaleza cruzada de Beaufort sobre o vale do rio Litani, segundo o ministro da Cultura libanês, Ghassan Salameh. Ele afirmou que bombardeios caíram muito perto do sítio histórico de Tiro, considerado Patrimônio Mundial da Humanidade, e que o castelo de Beaufort chegou a ser atingido diretamente. E a Justiça do Quênia determinou a suspensão temporária do plano dos Estados Unidos de instalar no país um centro de quarentena para pessoas possivelmente infectadas pelo vírus Ebola. A decisão judicial também proibiu o Quênia de receber pessoas expostas ou contaminadas pela doença até que a Justiça analise uma ação movida por uma organização não governamental contra o acordo firmado com os norte-americanos. O diretor-geral da Organização Mundial de Saúde deve se reunir hoje com autoridades da República Democrática do Congo, em Kinshasa, país que enfrenta uma grave epidemia da doença, antes de seguir no sábado para a região mais afetada pela crise. Já a primeira-ministra da Itália, Giorgia Meloni, pediu à União Europeia que reforce a vigilância nas fronteiras de pessoas vindas de áreas afetadas pelo vírus Ebola. São 11 horas e 30 minutos em Paris, 6h30 pelo horário de Brasília. 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
3: Márcia Bechara. Manhã de muito calor, os termômetros marcam 31 graus na capital francesa, em destaque nessa sexta-feira, 29 de maio de 2026. Os Estados Unidos passam a classificar as facções brasileiras PCC e Comando Vermelho como organizações terroristas. E a Romênia convoca um embaixador da Rússia depois da queda de um drone num prédio residencial perto da fronteira com a Ucrânia. A OTAN e a União Europeia respondem em peso ao episódio. E aqui em Paris, a expectativa é grande em Roland Garros para o duelo entre o jovem talento brasileiro João Fonseca e o veterano Novak Djokovic. Você ouve essas e outras notícias a partir de agora. Os Estados Unidos anunciaram ontem a classificação das facções brasileiras Primeiro Comando da Capital, o PCC, e o Comando Vermelho como organizações terroristas, uma decisão que pode ter impactos econômicos, políticos e diplomáticos para o Brasil. Mais informações com nossa correspondente direto de Nova York, Luciana Rosa.
5: O anúncio foi feito um dia depois de o senador Flávio Bolsonaro se reunir com o secretário de Estado americano Marco Rubio em Washington. Segundo Flávio, Rubio teria se mostrado favorável à designação. Para o especialista em segurança e crime organizado Robert Mugga, do Instituto Igarapé, a decisão tem forte peso político.
6: A política também é extremamente complexa, porque essa classificação coloca Lula em uma posição muito delicada. Se o governo rejeitar o rótulo de terrorismo, os críticos dirão que ele está sendo leniente com grupos criminosos que expandiram sua presença pelas cidades, prisões e redes financeiras do Brasil. Mas, se aceitar a narrativa de Washington, dará respaldo a uma abordagem de contra-terrorismo ao estilo norte-americano, algo que muitas pessoas de sua coalizão e também do establishment diplomático brasileiro veem como uma interferência na soberania nacional. Isso abre espaço para a oposição. Flávio Bolsonaro, filho do ex-presidente Jair Bolsonaro, apoiou essa classificação para ele para a extrema-direita brasileira, e isso é visto como uma vitória política, pelo menos por enquanto.
5: Na prática, a classificação abre espaço para sanções, investigações financeiras e maior pressão americana em temas de segurança. De Nova York, Luciana Rosa para a RFI.
3: E a Romênia convocou nesta sexta-feira um embaixador da Rússia depois da queda de um drone sobre um prédio residencial que deixou 2 feridos, um episódio classificado como extremamente grave pela ministra das Relações Exteriores romena em uma mensagem na rede X. Segundo ela, o governo vai anunciar oficialmente as consequências desse ato atribuído à Rússia para as relações diplomáticas entre os dois países. A presidente da Comissão Europeia, Ursula von der Leyen, prometeu a adoção de um novo pacote de sanções contra o país. O presidente da Romênia convocou o Conselho Supremo de Defesa após a queda do drone, que deixou 2 feridos perto da fronteira com a Ucrânia, e classificou o episódio como sem precedentes, exigindo uma resposta firme e coordenada do país. O exército romeno afirmou que não teve tempo de abater o aparelho. A OTAN classificou o fato de irresponsabilidade da Rússia. A porta-voz da Aliança, Alison Hart, afirmou que o secretário-geral Mark Rutte está em contato com as autoridades romenas. Nos bastidores, o país avalia pedir a ativação do artigo 4º da OTAN, que prevê consultas entre os países membros quando a segurança de um deles é ameaçada. A Ucrânia afirmou que o episódio é mais uma prova de que a Rússia representa uma ameaça real para a Europa, e o chanceler francês Jean-Noël Barrot afirmou que vai dizer ao embaixador da Rússia na França, convocado também hoje no Ministério das Relações Exteriores em Paris, que esse novo episódio é uma intimidação irresponsável sem efeito. Essa é a primeira vez que um drone atinge uma área densamente povoada na Romênia e que há registro de feridos. E na Colômbia, os eleitores vão às urnas nesse domingo para saber quem vai governar o país nessa eleição presidencial. São 11 candidatos, mas apenas 3 aparecem com chances de vitória, da esquerda à extrema direita, como explica o correspondente da RFI na região, Márcio Rezende.
7: O candidato governista Ivan Cepeda, atualmente senador, é a opção de esquerda. Rivaliza com o candidato da extrema-direita, Abelardo de las Priela, identificado com o salvadorenho Nayib Bukele, com o argentino Javier Milei e com o norte-americano Donald Trump. Por fora dessa polarização aparece a senadora Paloma Valência, representante da centro-direita tradicional. Apesar de Paloma Valência ter a chance de se tornar a primeira mulher eleita no país, as propostas com foco na diversidade sexual vêm de Ivan Cepeda, um reconhecido defensor dos direitos humanos. O que todas as pesquisas apontam é que Ivan Cepeda ganharia de Abelardo de las Priela no segundo turno, mas perderia de Paloma Valência caso ela passe. Todos os cenários estão em aberto porque há cerca de 10% de indecisos, e quando perguntados se poderiam mudar de voto, outros 10% afirmam que sim.
3: Segundo o correspondente da RFI na América do Sul, se houver um segundo turno, os colombianos voltam às urnas daqui a 3 semanas. O único brasileiro no torneio de simples de Roland Garros, o carioca João Fonseca, tem hoje o maior desafio da sua carreira. Ele vai enfrentar pela 3ª rodada do Grand Slam francês o seu ídolo de infância, Novak Djokovic. O sérvio tricampeão de Roland Garros é o favorito, mas João Fonseca se diz pronto para o confronto.
8: Ele é uma lenda para o nosso esporte, já está aí há muito, muito tempo no circuito. Tem uma história incrível não tem... Se eu fosse ele, sinceramente, eu não estaria nem mais jogando. Tem que ser muito apaixonado mesmo, porque ele já zerou já o jogo. Mas, enfim, eu estar entrando em quadra contra ele, eu acho que é uma honra para mim, como eu já disse. E, enfim, estar jogando com um cara 20 anos mais velho, mais experiente, enfim, com mais bagagem... Aproveitar o momento, tá desfrutar, ver o que ele faz diferente, tentar fazer o nosso melhor e aproveitar o máximo da partida.
3: Além de João Fonseca, outros brasileiros em quadra hoje em Roland Garros pelo torneio de duplas. Marcelo Demoliner nas duplas masculinas, Luiz Stefani nas duplas femininas e Roberto Matos e Orlando Luz jogam também pelas segundas rodadas, mas de duplas mistas. E ataques israelenses no sul do Líbano colocam em grave risco importantes sítios arqueológicos como as ruínas milenares de Tiro e a fortaleza cruzada de Bofor sobre o vale do rio Litani, segundo o ministro da Cultura libanês, Ghassan Salamé. O Jornal da RFI fica por aqui. 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
3: A seguir, os principais jornais franceses abordam o despreparo da França para as ondas de calor. Depois, direto de Roland Garros, a expectativa é grande para o confronto entre João Fonseca e Novak Djokovic pela terceira rodada do Grand Slam francês. Para terminar, no nosso podcast de cultura, o assunto é 100 anos sem Monet. O vilarejo francês que reinventou a pintura revisita o nascimento do impressionismo. Mas nós vamos começar na América do Sul. Nosso correspondente traz as últimas informações sobre os colombianos que vão às urnas no domingo para decidir quem vai governar o país nos próximos anos.
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6: Os colombianos vão às urnas neste domingo para a escolha de um novo presidente. Historicamente, as disputas eleitorais no país oscilaram entre opções de centro-direita e centro-esquerda. Desta vez, a disputa traz opções que vão da esquerda à extrema-direita. São 11 candidatos, mas apenas 3 aparecem com chances. Vamos conversar sobre a eleição colombiana com o nosso correspondente, Márcio Rezende, baseado em Buenos Aires. Olá, Márcio, bom dia. Por que, no caso aí da Colômbia este ano, uma disputa tão polarizada entre candidatos antagônicos chama a atenção?
12: Nos países da região, as disputas polarizadas já se tornaram comuns, mas para os colombianos isso é inédito. Há 4 anos, a vitória do atual presidente Gustavo Petro significou uma novidade. Pela primeira vez, uma opção de esquerda vencia uma disputa eleitoral. Desta vez, apareceu na corrida o outro polo, o da extrema-direita, a exemplo do que tem acontecido nos países vizinhos. O candidato governista Ivan Cepeda, atualmente senador, é a opção de esquerda. Rivaliza com um candidato da extrema-direita, Abelardo de las Priela, identificado com o salvadorenho Nayib Bukele, com o argentino Javier Milei e com o norte-americano Donald Trump. Por fora dessa polarização aparece a senadora Paloma Valencia, representante da centro-direita tradicional. Apesar de Paloma Valencia ter a chance de se tornar a primeira mulher eleita no país, as propostas com foco na diversidade sexual vêm de Ivan Cepeda, um reconhecido defensor dos direitos humanos. Essas propostas rivalizam com as conservadoras de Abelardo de las Priela. Portanto, progressismo e conservadorismo chocam-se em termos de direitos sexuais e políticas de inclusão.
6: E Márcio Rezende, o que está em jogo nessas eleições?
12: Olha, eu conversei com a cientista política Paola Montilla, diretora da Escola de Governo e Políticas Públicas da Universidade Externado da Colômbia. Ela me explicou que, tradicionalmente, o sistema político colombiano se percebia como liberal e sem polarização ideológica. A chegada ao poder de Gustavo Petro, há 4 anos, deu início a uma alternância ideológica. Para ela, em jogo agora está a continuidade dessa alternância, sobretudo a estabilidade da democracia. O mais curioso é que, apesar dessa inédita disputa ideológica, os candidatos mais radicais não participaram de nenhum debate político e deram contadas entrevistas. Aos debates só foram os candidatos do centro, privando os colombianos de conhecerem os programas de governo dos que podem ganhar a corrida eleitoral.
6: E o que dizem as pesquisas de intenção de voto, Márcio Rezende?
12: Bom, as pesquisas indicam um cenário de indefinição neste primeiro turno, levando a corrida para o segundo dentro de 3 semanas. Quem larga na frente é o candidato governista Ivan Cepeda, com cerca de 35% das intenções de voto, teria lugar garantido no segundo turno. A dúvida é contra quem. A maioria das sondagens indica que Abelardo de Las Priela teria ao redor de 25% dos votos. Outras, que esse nível de votos seria de Paloma Valência. O que todas as pesquisas apontam é que Ivan Cepeda ganharia de Abelardo de Las Priela no segundo turno, mas perderia de Paloma Valência caso ela passe. Todos os cenários estão em aberto porque há cerca de 10% de indecisos e, quando perguntados se poderiam mudar de voto, outros 10% afirmam que sim.
6: Agora, a questão da segurança na Colômbia, Márcio, sempre foi um ponto-chave para o sucesso ou fracasso dos candidatos. Como a segurança incide na ascensão da extrema-direita nessas eleições?
12: Pois é, a segurança sempre foi um tema sensível na Colômbia, que lida com a produção de 2/3 de toda a cocaína do mundo, com milícias e com guerrilhas. Nesse sentido, o extremista de direita Abelardo de Las Priela propõe mão dura contra o crime. Ivan Cepeda deve se distanciar da política de paz total do atual presidente Gustavo Petro, quem quis negociar com o Exército da Libertação Nacional, com os dissidentes das Forças Armadas Revolucionárias da Colômbia e com o Clã do Golfo. Não conseguiu nada, a não ser que essas organizações criminosas ganhassem território e se fortalecessem. Paloma Valência já se opôs no passado ao Acordo de Paz de 2016 e tenderia a recuperar a cooperação com os Estados Unidos. Essa militarização já se mostrou uma receita de fracasso. Mas a questão da segurança vai continuar balizando os contornos da campanha eleitoral na Colômbia.
6: Muito obrigado, Márcio Rezende, correspondente da RFI em Buenos Aires, que participou do Linha Direta de hoje.
9: 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Lúcia Miesel.
13: Como boa parte da Europa, a França vive neste fim de maio uma onda de calor excepcional, com temperaturas que ultrapassam os 35 graus, algo inédito para a época do ano. E para 1/3 dos franceses, 35%, o país não está nada preparado para enfrentar as altas temperaturas, segundo uma pesquisa encomendada pela emissora BFM TV ao Instituto Elab. Mais da metade dos entrevistados, 56%, considera que seria possível melhorar a adaptação da França para os episódios de forte calor. Nesta quinta-feira, um recorde de 37,8 graus foi registrado no centro e sul do país, algo jamais visto em um mês de maio. O primeiro-ministro francês, Sébastien Lecornu, realizou uma reunião com diversos ministros para preparar o verão, que começa em menos de um mês no hemisfério norte. Temas como riscos de incêndios florestais, a situação dos lençóis freáticos e a preparação de hospitais para receber pacientes afetados pelas altas temperaturas foram abordados. Nos últimos dias, os termômetros marcaram de 10 a 15 graus acima do normal, segundo o Instituto Météo France. Apesar do contexto inédito, o jornal Libération nota que o discurso negacionista prospera nas redes sociais e na imprensa de extrema-direita. No canal CNews, o assunto das mudanças climáticas é evocado, porém a responsabilidade humana pelo fenômeno é minimizada. Em editorial, o diário afirma que esse discurso esconde uma retórica anti-ciência perigosa para o país, que não nos ajuda a nos prepararmos melhor para os desafios que nos esperam.
9: Reportagem. Maria Paula Carvalho.
11: Fim da primeira semana da chave principal de Roland Garros e o público brasileiro presente no complexo esportivo localizado na Zona Oeste de Paris aprovou.
14: Para mim é a primeira vez, então eu estou aguentando calor, tudo, porque a emoção está muito grande. Tem museu, tem super lojas, tem todo o ambiente, as passarelas todas arborizadas e o ambiente... cadeira para sentar e ver no telão, então muitas quadras, então tem de tudo. Vimos jogos mais de longe, mas aqui nas quadras menores a emoção é muito maior, né? Então estamos adorando.
11: A mesma sensação descrita por Maila Ambrosio, também professora, só que do Canadá.
15: É um lugar muito, muito bonito, muito bem organizado, tá? Um evento muito, muito bonito.
16: Tem tênis, mas tem um monte de coisa também.
15: Tem, muitas lojas. Nós já visitamos todas as lojas e bastante lugar para comer também e espaço para a gente caminhar. Então, é muito, muito prazeroso estar aqui.
11: A médica Thaís Bianchi vive na França e veio torcer pela tenista carioca Ingrid Martins.
17: Conseguiu teu autógrafo?
18: Consegui! Eva, ufa! Deu certo.
11: Ela jogou bem?
18: Jogou.
11: Ingrid Martins, 29 anos, e a parceira argentina Solana Sierra, 21, não tiveram dificuldade para vencer na estreia. Na quinta-feira, a dupla formada pela britânica Harriet Dart e a russa Alexandra Panova, por 2-0, com parciais de 6-4 e 6-3. Após a vitória, em entrevista à RFI, Ingrid Martins avaliou a partida.
19: Foi um jogo muito bom da nossa parte, mas ainda com muitas coisas a melhorar, vamos dizer, da minha parte. Mas eu acho que, no geral, a gente se entrosou muito bem, sendo a primeira vez jogando juntas. E no próximo jogo vamos estar mais entrosadas, vamos conhecer mais uma outra. Primeira vez que a gente entra na quadra, né, juntas para jogar, com as emoções muito bem, com o calor também e animada para jogar a próxima rodada.
11: Outro brasileiro que estreou nas duplas masculinas na quinta-feira foi o mineiro Marcelo Melo, 42 anos, ao lado do argentino Andrés Moutene. Eles foram derrotados na primeira rodada por 2-0 para uma das duplas favoritas do torneio, formada pelo britânico Neil Skupski, número 1 do ranking de duplas da ATP, e o americano Christian Harrison, na 13ª posição. Os dois são vencedores do Australian Open 2026, no início do ano. Em Paris, venceram a primeira partida por 6-3 e 6-1 em apenas 1 hora e 4 minutos. A RF conversou com Marcelo Melo após a derrota.
20: Eles realmente vêm jogando muito bem. Hoje eles imprimiram um ritmo muito forte desde o começo. Conversei com eles um pouquinho até já depois do jogo. Ambos falaram que foi o melhor jogo que eles fizeram desde o Australia Open. Eu, sendo sincero, eu não achei que a gente jogou mal. A gente vem treinando bem, ganhamos vários sets de outras duplas duras, assim, e realmente tem dia que realmente uma dupla, especialmente no nível deles, né, que estão mais acostumados a jogar juntos, sentem muito bem a bola. Eu e o Montaigne, a gente está praticamente no segundo torneio junto, então a gente ainda tem muita coisa a adaptar. E eles aproveitaram, realmente sentiram muito bem. Tentamos algumas coisas pela experiência, mas as coisas que a gente tentou, eles jogaram melhor.
11: Depois de avançar nas duplas femininas, a paulista Luísa Stefani estreou com derrota na quinta-feira no torneio de duplas mistas. Ao lado do salvadorenho Marcelo Arévalo, ela foi superada pela neozelandesa Erin Hootleaf e pelo sueco André Goransson por 2-1, parciais de 6-3, 3-6 e 10-7 no Super Tie Break. Em outro confronto, a paulista Laura Pigossi, que perdeu na estreia de simples feminina, jogou ao lado da americana Alicia Parks nas duplas femininas. Elas enfrentaram a belga Elise Mertens e a chinesa Shuai Zhang. Em outro confronto, a paulista Laura Pigossi, que perdeu na estreia de simples feminina, estreou também com derrota ao lado da americana Alicia Parks nas duplas femininas. Elas perderam para a belga Elise Mertens e a chinesa Shuai Zhang por 2-1 em partida definida no tie-break. Nesta sexta-feira, todas as atenções se voltam para a quadra central Philippe Chatrier, onde o carioca João Fonseca vai duelar contra o sérvio Novak Djokovic, tricampeão de Roland Garros. A última vez, em 2023. Vamos ouvir João Fonseca.
8: Djokovic, ele é uma lenda para o nosso esporte. Já está aí há muito, muito tempo no circuito. Tem uma história incrível. Não tem... Se eu fosse ele, sinceramente, eu não estaria nem mais jogando. Tem que ser muito apaixonado mesmo, porque ele já zerou já o jogo. Mas, enfim, eu estar entrando em quadra contra ele, eu acho que é uma honra para mim, como eu já disse. E, enfim, estar jogando com um cara 20 anos mais velho, mais experiente, enfim, com mais bagagem, aproveitar o momento, tentar desfrutar, ver o que ele faz diferente, tentar fazer o nosso melhor e aproveitar o máximo da partida.
11: No que depender da torcida, o Brasil vai fazer bonito nesse duelo de gerações. De Roland Garros, para a RFI, Maria Paula Carvalho.
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0: 100 anos depois da morte de Claude Monet, a França revisita o nascimento do impressionismo no lugar onde ele germinou. Giverny, o vilarejo da Normandia, no norte da França, onde o pintor viveu e trabalhou por mais de 40 anos, traz a exposição Antes das Ninféias, Monet descobre Giverny. Uma mostra que desloca o olhar das telas consagradas do artista para o risco, a instabilidade e as escolhas radicais que moldaram o impressionismo como nós o conhecemos hoje. Como conta a assistente de pesquisa no Museu dos Impressionismos de Giverny e co-curadora da exposição, Marie Delbarry.
1: Quando se trata de definir o impressionismo, a questão sempre é bastante complexa. Não é um movimento que os próprios artistas tenham definido, como aconteceu, por exemplo, com o futurismo. Ele está mais próximo do cubismo e do fauvismo, ou seja, um movimento que foi definido pelos críticos, pelos jornalistas. E há dentro desse mesmo grupo personalidades artísticas muito diferentes entre si, o que torna difícil chegar a uma definição simples.
0: Mais do que temas, o que une Monet a seus pares é a ruptura com o modelo acadêmico. Até meados do século XIX, a grande pintura europeia exaltava cenas bíblicas, heróis clássicos e narrativas literárias. O impressionismo quebra esse pacto. Pinta o lazer moderno, o trem a vapor, o campo como campo, a cidade como cidade, sem idealização.
2: Eles
1: têm algo que vai chocar muito os seus contemporâneos. Essas cores mais vivas, essa pincelada mais visível, que antes era um pouco reservada ao mundo do esboço, do estudo. E eles vão tentar preservar esse aspecto, que é cheio de movimento, cheio de frescor em suas telas expostas. É muito interessante ver uma tela impressionista exposta hoje em dia num museu ao lado de uma tela mais clássica, porque a luz da obra impressionista parece realmente saltar da parede.
2: A tela impressionista tem realmente l'air de sair do...
0: Ao desafiar o Salão de Artes de Paris, Monet e seus amigos desafiaram também o sistema que legitimava o cânone da pintura da época.
2: E on mesure peut-être plus aujourd'hui à quel point c'était grave.
1: Talvez hoje se consiga compreender melhor o quanto era grave para um artista da época não poder apresentar o seu trabalho no salão, porque era praticamente a única forma de se tornar conhecido do público e dos colecionadores. Mas além disso, havia também um júri que podia ser muito duro.
2: Monet morreu em
0: 1926, aos 86 anos, em seu ateliê Jardim de Giverny, vítima de um câncer de pulmão. Temperamental, conhecido por destruir suas próprias telas quando não estava satisfeito, ele fumava muito, tinha hábitos alimentares excêntricos e viveu cercado pelas telas e pelas flores que pintou obsessivamente até o fim. Mas a mesma pintura que chocou o público do século XIX acabaria consagrada como um dos maiores patrimônios da arte ocidental. Aos poucos, o impressionismo deixa de ser visto como afronta e passa a ser reconhecido como revolução, como conta a curadora.
1: Talvez o público simplesmente se habitue com o passar dos anos. O que era antes chocante se torna mais aceitável. O público vai sendo aos poucos domesticado. É preciso dizer também que os impressionistas tiveram apoios, nomeadamente Émile Zola, que foi um grande defensor do impressionismo, pelo menos nos primeiros tempos. Aos poucos, os impressionistas, através de suas obras, vão seduzir cada vez mais gente e, a partir de um determinado momento, um público especial que vai imediatamente se empolgar com essa pintura nova, que é o público norte-americano.
0: A exposição Antes das Ninféias, Monet descobre Giverny, fica em cartaz até o dia 5 de julho de 2026. Esse programa teve a apresentação de Márcia Bechara, produção técnica de Conton Moulin e coordenação editorial de Elcio Ramalho.
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0: Paris, 29 de maio de 2026. Essas são as principais notícias desta sexta-feira. A Romênia convocou hoje um embaixador da Rússia depois da queda de um drone sobre um prédio residencial que deixou 2 feridos. Um episódio classificado como extremamente grave pela ministra das Relações Exteriores do país em mensagem na Rede X. Segundo ela, o governo vai anunciar oficialmente as consequências desse ato atribuído à Rússia para as relações diplomáticas entre os dois países. A presidente da Comissão Europeia, Ursula von der Leyen, prometeu em mensagem na Rede X a adoção de um novo pacote de sanções contra a Rússia. O presidente da Romênia convocou o Conselho Supremo de Defesa após a queda do drone. O exército romeno afirmou que não teve tempo de abater o aparelho. A OTAN classificou o fato de irresponsabilidade da Rússia. A porta-voz da Aliança afirmou que o secretário-geral Mark Rutte está em contato com as autoridades romenas. A Ucrânia afirmou que o episódio é mais uma prova de que a Rússia representa uma ameaça real para toda a Europa, e o chanceler francês, Jean-Noël Barrot, afirmou que vai dizer ao embaixador da Rússia, convocado nesta sexta-feira em Paris, que esse novo episódio é uma intimidação irresponsável e sem efeito. Esta é a primeira vez que um drone atinge uma área densamente povoada na Romênia e que há registro de feridos. E ataques israelenses no sul do Líbano colocam em grave risco importantes círculos arqueológicos, como as ruínas milenárias de Tiro e a fortaleza cruzada de Beaufort, sobre o vale do rio Litani, segundo o ministro da Cultura libanês, Ghassan Salamé. Ele afirmou que bombardeios caíram muito perto do sítio histórico de Tiro, considerado Patrimônio Mundial da Humanidade, e que o castelo de Beaufort chegou a ser atingido diretamente. E a Justiça do Quênia determinou a suspensão temporária do plano dos Estados Unidos de instalar no país um centro de quarentena para pessoas possivelmente infectadas pelo vírus Ebola. A decisão judicial também proibiu o Quênia de receber pessoas expostas ou contaminadas pela doença até que a Justiça analise uma ação movida por uma organização não governamental contra o acordo firmado com os norte-americanos. O diretor-geral da Organização Mundial de Saúde deve se reunir hoje com autoridades da República Democrática do Congo, em Kinshasa, país que enfrenta uma grave epidemia da doença, antes de seguir no sábado para a região mais afetada pela crise. Já a primeira-ministra da Itália, Giorgia Meloni, pediu à União Europeia que reforce a vigilância nas fronteiras de pessoas vindas de áreas afetadas pelo vírus Ebola. Não é São 11 horas e 30 minutos em Paris, 6:30 pelo horário de Brasília. 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
0: Márcia Bechara. Manhã de muito calor, os termômetros marcam 31 graus na capital francesa, em destaque nesta sexta-feira, 29 de maio de 2026. Os Estados Unidos passam a classificar as facções brasileiras PCC e Comando Vermelho como organizações terroristas. E a Romênia convoca um embaixador da Rússia depois da queda de um drone num prédio residencial perto da fronteira com a Ucrânia. A OTAN e a União Europeia respondem em peso ao episódio. E aqui em Paris, a expectativa é grande em Roland Garros para o duelo entre o jovem talento brasileiro João Fonseca e o veterano Novak Djokovic. Você ouve essas e outras notícias a partir de agora. Os Estados Unidos anunciaram ontem a classificação das facções brasileiras Primeiro Comando da Capital, o PCC, e o Comando Vermelho como organizações terroristas, uma decisão que pode ter impactos econômicos, políticos e diplomáticos para o Brasil. Mais informações com nossa correspondente direto de Nova York, Luciana Rosa.
4: O anúncio foi feito um dia depois de o senador Flávio Bolsonaro se reunir com o secretário de Estado americano Marco Rubio em Washington. Segundo Flávio, Rubio teria se mostrado favorável à designação. Para o especialista em segurança e crime organizado Robert Mugga, do Instituto Igarapé, a decisão tem forte peso político.
5: A política também é extremamente complexa, porque essa classificação coloca Lula em uma posição muito delicada. Se o governo rejeitar o rótulo de terrorismo, os críticos dirão que ele está sendo leniente com grupos criminosos que expandiram sua presença pelas cidades, prisões e redes financeiras do Brasil. Mas, se aceitar a narrativa de Washington, dará respaldo a uma abordagem de contra-terrorismo ao estilo norte-americano, algo que muitas pessoas de sua coalizão e também do establishment diplomático brasileiro veem como uma interferência na soberania nacional. Isso abre espaço para a oposição. Flávio Bolsonaro, filho do ex-presidente Jair Bolsonaro, apoiou essa classificação para ele e para a extrema-direita brasileira, e isso é visto como uma vitória política, pelo menos por enquanto.
4: Na prática, a classificação abre espaço para sanções, investigações financeiras e maior pressão americana em temas de segurança. De Nova York, Luciana Rosa para a RFI.
0: E a Romênia convocou nesta sexta-feira o embaixador da Rússia depois da queda de um drone sobre um prédio residencial que deixou dois feridos, um episódio classificado como extremamente grave pela ministra das Relações Exteriores romena em uma mensagem na rede X. Segundo ela, o governo vai anunciar oficialmente as consequências desse ato atribuído à Rússia para as relações diplomáticas entre os dois países. A presidente da Comissão Europeia, Ursula von der Leyen, prometeu a adoção de um novo pacote de sanções contra o país. O presidente da Romênia convocou o Conselho Supremo de Defesa após a queda do drone, que deixou dois feridos perto da fronteira com a Ucrânia, e classificou o episódio como sem precedentes, exigindo uma resposta firme e coordenada do país. O exército romeno afirmou que não teve tempo de abater o aparelho. A OTAN classificou o fato de irresponsabilidade da Rússia. A porta-voz da Aliança, Alison Hart, afirmou que o secretário-geral Mark Rutte está em contato com as autoridades romenas. Nos bastidores, o país avalia pedir a ativação do artigo 4º da OTAN, que prevê consultas entre os países membros quando a segurança de um deles é ameaçada. A Ucrânia afirmou que o episódio é mais uma prova de que a Rússia representa uma ameaça real para a Europa, e o chanceler francês Jean-Noël Barrot afirmou que vai dizer ao embaixador da Rússia na França, convocado também hoje no Ministério das Relações Exteriores em Paris, que esse novo episódio é uma intimidação irresponsável e sem efeito. Essa é a primeira vez que um drone atinge uma área densamente povoada na Romênia e que há registro de feridos. E na Colômbia, os eleitores vão às urnas nesse domingo para saber quem vai governar o país nessa eleição presidencial. São 11 candidatos, mas apenas 3 aparecem com chances de vitória, da esquerda à extrema-direita, como explica o correspondente da RFI na região, Márcio Rezende.
6: O candidato governista Ivan Cepeda, atualmente senador, é a opção de esquerda. Rivaliza com o candidato da extrema-direita, Abelardo de las Priela, identificado com o salvadorenho Nayib Bukele, com o argentino Javier Milei e com o norte-americano Donald Trump. Por fora dessa polarização aparece a senadora Paloma Valência, representante da centro-direita tradicional. Apesar de Paloma Valência ter a chance de se tornar a primeira mulher eleita no país, as propostas com foco na diversidade sexual vêm de Ivan Cepeda, um reconhecido defensor dos direitos humanos. O que todas as pesquisas apontam é que Ivan Cepeda ganharia de Abelardo de las Priela no segundo turno, mas perderia de Paloma Valência caso ela passe. Todos os cenários estão em aberto porque há cerca de 10% de indecisos, e quando perguntados se poderiam mudar de voto, outros 10% afirmam que sim.
0: Segundo o correspondente da RFI na América do Sul, se houver um segundo turno, os colombianos voltam às urnas daqui a 3 semanas. O único brasileiro no torneio de simples de Roland Garros, o carioca João Fonseca, tem hoje o maior desafio da sua carreira. Ele vai enfrentar pela 3ª rodada do Grande Slam francês o seu ídolo de infância, Novak Djokovic. O sérvio, tricampeão de Roland Garros, é o favorito, mas João Fonseca se diz pronto para o confronto.
7: Ele é uma lenda para o nosso esporte, já está aí há muito, muito tempo no circuito. Tem uma história incrível não tem... Se eu fosse ele, sinceramente, eu não estaria nem mais jogando. Tem que ser muito apaixonado mesmo, porque ele já zerou já o jogo. Mas, enfim, eu estar entrando em quadra contra ele, eu acho que é uma honra para mim, como eu já disse. E, enfim, estar jogando com um cara 20 anos mais velho, mais experiente, enfim, com mais bagagem... Aproveitar o momento, tentar desfrutar, ver o que ele faz de diferente, tentar fazer o nosso melhor e aproveitar o máximo da partida.
0: Além de João Fonseca, outros brasileiros em quadra hoje em Roland Garros pelo torneio de duplas. Marcelo Demoliner nas duplas masculinas, Luiz Stefani nas duplas femininas e Roberto Matos e Orlando Luz jogam também pelas segundas rodadas, mas de duplas mistas. E ataques israelenses no sul do Líbano colocam em grave risco importantes sítios arqueológicos como as ruínas milenares de Tiro e a fortaleza cruzada de Bofor sobre o vale do rio Litani, segundo o ministro da Cultura libanês, Ghassan Salamé. O Jornal da RFI fica por aqui. 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
0: A seguir, os principais jornais franceses abordam o despreparo da França para as ondas de calor. Depois, direto de Roland Garros, a expectativa é grande para o confronto entre João Fonseca e Novak Djokovic pela terceira rodada do Grand Slam francês. Para terminar, no nosso podcast de cultura, o assunto é 100 anos sem Monet. O vilarejo francês que reinventou a pintura revisita o nascimento do impressionismo. Mas nós vamos começar na América do Sul. Nosso correspondente traz as últimas informações sobre os colombianos que vão às urnas no domingo para decidir quem vai governar o país nos próximos anos.
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5: Os colombianos vão às urnas neste domingo para a escolha de um novo presidente. Historicamente, as disputas eleitorais no país oscilaram entre opções de centro-direita e centro-esquerda. Desta vez, a disputa traz opções que vão da esquerda à extrema-direita. São 11 candidatos, mas apenas 3 aparecem com chances. Vamos conversar sobre a eleição colombiana com o nosso correspondente, Márcio Rezende, baseado em Buenos Aires. Olá, Márcio, bom dia. Por que, no caso aí da Colômbia este ano, uma disputa tão polarizada entre candidatos antagônicos chama a atenção?
6: Nos países da região, as disputas polarizadas já se tornaram comuns, mas para os colombianos isso é inédito. Há 4 anos, a vitória do atual presidente Gustavo Petro significou uma novidade. Pela primeira vez, uma opção de esquerda vencia uma disputa eleitoral. Desta vez, apareceu na corrida o outro polo, o da extrema-direita, a exemplo do que tem acontecido nos países vizinhos. O candidato governista Ivan Cepeda, atualmente senador, é a opção de esquerda. Rivaliza com o candidato da extrema-direita, Abelardo de las Priela, identificado com o salvadorenho Nayib Bukele, com o argentino Javier Milei e com o norte-americano Donald Trump. Por fora dessa polarização aparece a senadora Paloma Valencia, representante da centro-direita tradicional. Apesar de Paloma Valencia ter a chance de se tornar a primeira mulher eleita no país, as propostas com foco na diversidade sexual vêm de Ivan Cepeda, um reconhecido defensor dos direitos humanos. Essas propostas rivalizam com as conservadoras de Abelardo de las Priela. Portanto, progressismo e conservadorismo chocam-se em termos de direitos sexuais e políticas de inclusão.
5: E Márcio Rezende, o que está em jogo nessas eleições?
6: Olha, eu conversei com a cientista política Paola Montilla, diretora da Escola de Governo e Políticas Públicas da Universidade Externado da Colômbia. Ela me explicou que, tradicionalmente, o sistema político colombiano se percebia como liberal e sem polarização ideológica. A chegada ao poder de Gustavo Petro, há 4 anos, deu início a uma alternância ideológica. Para ela, em jogo agora está a continuidade dessa alternância, sobretudo a estabilidade da democracia. O mais curioso é que, apesar dessa inédita disputa ideológica, os candidatos mais radicais não participaram de nenhum debate político e deram contadas entrevistas. Aos debates só foram os candidatos do centro, privando os colombianos de conhecerem os programas de governo dos que podem ganhar a corrida eleitoral.
5: E o que dizem as pesquisas de intenção de voto, Márcio Rezende?
6: Bom, as pesquisas indicam um cenário de indefinição neste primeiro turno, levando a corrida para o segundo dentro de 3 semanas. Quem larga na frente é o candidato governista Ivan Cepeda, com cerca de 35% das intenções de voto, teria lugar garantido no segundo turno. A dúvida é contra quem? A maioria das sondagens indica que Abelardo de Las Priela teria ao redor de 25% dos votos. Outras que esse nível de votos seria de Paloma Valência. O que todas as pesquisas apontam é que Ivan Cepeda ganharia de Abelardo de Las Priela no segundo turno, mas perderia de Paloma Valência caso ela passe. Todos os cenários estão em aberto porque há cerca de 10% de indecisos e, quando perguntados se poderiam mudar de voto, outros 10% afirmam que sim.
5: Agora, a questão da segurança na Colômbia, Márcio, sempre foi um ponto-chave para o sucesso ou fracasso dos candidatos. Como a segurança incide na ascensão da extrema-direita nessas eleições?
6: Pois é, a segurança sempre foi um tema sensível na Colômbia, que lida com a produção de 2/3 de toda a cocaína do mundo, com milícias e com guerrilhas. Nesse sentido, o extremista de direita Abelardo de Las Priela propõe mão dura contra o crime. Ivan Cepeda deve se distanciar da política de paz total do atual presidente Gustavo Petro, quem quis negociar com o Exército da Libertação Nacional, com os dissidentes das Forças Armadas Revolucionárias da Colômbia e com o Clã do Golfo. Não conseguiu nada, a não ser que essas organizações criminosas ganhassem território e se fortalecessem. Paloma Valência já se opôs no passado ao Acordo de Paz de 2016 e tenderia a recuperar a cooperação com os Estados Unidos. Essa militarização já se mostrou uma receita de fracasso. Mas a questão da segurança vai continuar balizando os contornos da campanha eleitoral na Colômbia.
5: Muito obrigado, Márcio Rezende, correspondente da RFI em Buenos Aires, que participou do Linha Direta de hoje.
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10: Como boa parte da Europa, a França...
6: Os contornos da campanha eleitoral na Colômbia.
5: Muito obrigado, Márcio Rezende, correspondente da RFI em Buenos Aires, que participou do Linha Direta de hoje.
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10: Como boa parte da Europa, a França vive neste fim de maio...

0: prepararmos melhor para os desafios que nos esperam.
1: Reportagem. Maria Paula Carvalho.
2: Fim da primeira semana da chave principal de Roland Garros e o público brasileiro presente no complexo esportivo localizado na zona oeste de Paris aprovou.
3: Para mim é a primeira vez, então eu estou aguentando o calor, tudo, porque a emoção está muito grande. Tem museu, tem super lojas, tem todo o ambiente, as passarelas todas arborizadas e o ambiente... cadeira para sentar e ver no telão, então muitas quadras, então tem de tudo. Vimos jogos mais de longe, mas aqui nas quadras menores a emoção é muito maior, né? Então estamos adorando.
2: A mesma sensação descrita por Maylan Brosio, também professora, só que do Canadá.
4: É um lugar muito, muito bonito, muito bem organizado, então um evento muito, muito bonito.
5: Tem tênis, mas tem um monte de coisa também.
4: Tem muitas lojas, nós já visitamos todas as lojas e bastante lugar para comer também e espaço para a gente caminhar. Então é muito, muito prazeroso estar aqui.
2: A médica Thaís Bianchi vive na França e veio torcer pela tenista carioca Ingrid Martins.
6: Conseguiu teu autógrafo?
7: Consegui! Eva, ufa! Deu certo!
6: Ela jogou bem?
7: Jogou.
2: Ingrid Martins, 29 anos, e a parceira argentina Solana Sierra, 21, não tiveram dificuldade para vencer na estreia. Na quinta-feira, a dupla formada pela britânica Harriet Dart e a russa Alexandra Panova, por 2-0, com parciais de 6-4 e 6-3. Após a vitória em entrevista à RFI, Ingrid Martins avaliou a partida.
8: Foi um jogo muito bom da nossa parte, mas ainda com muitas coisas a melhorar, vamos dizer, da minha parte. Mas eu acho que, no geral, a gente se entrosou muito bem, sendo a primeira vez jogando juntas. E no próximo jogo vamos estar mais entrosadas, vamos conhecer mais uma outra. Primeira vez que a gente entra na quadra, né, juntas para jogar, com as emoções muito bem, com o calor também e animada para jogar a próxima rodada.
2: Outro brasileiro que estreou nas duplas masculinas na quinta-feira foi o mineiro Marcelo Melo, 42 anos, ao lado do argentino Andrés Molteni. Eles foram derrotados na primeira rodada por 2-0 para uma das duplas favoritas do torneio, formada pelo britânico Neil Skupski, número 1 do ranking de duplas da ATP, e o americano Christian Harrison, na 13ª posição. Os dois são vencedores do Australian Open 2026, no início do ano. Em Paris, venceram a primeira partida por 6-3 e 6-1 em apenas 1 hora e 4 minutos. A RF conversou com Marcelo Melo após a derrota.
9: Eles realmente vêm jogando muito bem. Hoje eles imprimiram um ritmo muito forte desde o começo. Conversei com eles um pouquinho até já depois do jogo. Ambos falaram que foi o melhor jogo que eles fizeram desde o Australia Open. Eu, sendo sincero, eu não achei que a gente jogou mal. A gente vem treinando bem, ganhamos vários sets de outras duplas duras, assim, e realmente tem dia que realmente uma dupla, especialmente no nível deles, né, que estão mais acostumados a jogar juntos, sentem muito bem a bola. Eu e o Montaigne, a gente está praticamente no segundo torneio junto, então a gente ainda tem muita coisa a adaptar. E eles aproveitaram, realmente sentiram muito bem. Tentamos algumas coisas pela experiência, mas as coisas que a gente tentou, eles jogaram melhor.
2: Depois de avançar nas duplas femininas, a paulista Luísa Stefani estreou com derrota na quinta-feira no torneio de duplas mistas. Ao lado do salvadorenho Marcelo Arévalo, ela foi superada pela neozelandesa Erin Hootleaf e pelo sueco André Goransson por 2-1, parciais de 6-3, 3-6 e 10-7 no Super Tie Break. Em outro confronto, a paulista Laura Pigossi, que perdeu na estreia de simples feminina, jogou ao lado da americana Alicia Parks nas duplas femininas. Elas enfrentaram a belga Elise Mertens e a chinesa Shuai Zhang. Em outro confronto, a paulista Laura Pigossi, que perdeu na estreia de simples feminina, estreou também com derrota ao lado da americana Alicia Parks, nas duplas femininas. Elas perderam para a belga Elise Mertens e a chinesa Shuai Zhang por 2-1 em partida definida no tie-break. Nesta sexta-feira, todas as atenções se voltam para a quadra central Philippe Chatrier, onde o carioca

0: João Fonseca vai duelar contra o sérvio Novak Djokovic, tricampeão de Roland Garros, a última vez em 2023. Vamos ouvir João Fonseca.
1: Djokovic, ele é uma lenda para o nosso esporte, já está aí há muito, muito tempo no circuito. Tem uma história incrível, não tem... Se eu fosse ele, sinceramente, eu não estaria nem mais jogando, tem que ser muito apaixonado mesmo, porque ele já zerou já o jogo. Mas, enfim, eu estar entrando em quadra contra ele, eu acho que é uma honra para mim, como eu já disse. E, enfim, estar jogando com um cara 20 anos mais velho, mais experiente, enfim, com mais bagagem, aproveitar o momento, tentar desfrutar, ver o que ele faz diferente, tentar fazer o nosso melhor e aproveitar o máximo da partida.
0: No que depender da torcida, o Brasil vai fazer bonito nesse duelo de gerações. De Roland Garros, para a RFI, Maria Paula Carvalho.
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0: 100 anos depois da morte de Claude Monet, a França revisita o nascimento do impressionismo no lugar onde ele germinou. Giverny, o vilarejo da Normandia, no norte da França, onde o pintor viveu e trabalhou por mais de 40 anos, traz a exposição Antes das Ninféias, Monet descobre Giverny. Uma mostra que desloca o olhar das telas consagradas do artista para o risco, a instabilidade e as escolhas radicais que moldaram o impressionismo como nós o conhecemos hoje. Como conta a assistente de pesquisa no Museu dos Impressionismos de Giverny e co-curadora da exposição, Marie Delbarry.
1: Quando se trata de definir o impressionismo, a questão sempre é bastante complexa. Não é um movimento que os próprios artistas tenham definido, como aconteceu, por exemplo, com o futurismo. Ele está mais próximo do cubismo e do fauvismo, ou seja, um movimento que foi definido pelos críticos, pelos jornalistas. E há dentro desse mesmo grupo personalidades artísticas muito diferentes entre si, o que torna difícil chegar a uma definição simples.
0: Mais do que temas, o que une Monet a seus pares é a ruptura com o modelo acadêmico. Até meados do século XIX, a grande pintura europeia exaltava cenas bíblicas, heróis clássicos e narrativas literárias. O impressionismo quebra esse pacto. Pinta o lazer moderno, o trem a vapor, o campo como campo, a cidade como cidade, sem idealização.
1: Eles têm algo que vai chocar muito os seus contemporâneos. Essas cores mais vivas, essa pincelada mais visível, que antes era um pouco reservada ao mundo do esboço, do estudo. E eles vão tentar preservar esse aspecto, que é cheio de movimento, cheio de frescor em suas telas expostas. É muito interessante ver uma tela impressionista exposta hoje em dia num museu ao lado de uma tela mais clássica, porque a luz da obra impressionista parece realmente saltar da parede.
0: Ao desafiar o Salão de Artes de Paris, Monet e seus amigos desafiaram também o sistema que legitimava o cânone da pintura da época.
1: Talvez hoje se consiga compreender melhor o quanto era grave para um artista da época não poder apresentar o seu trabalho no salão, porque era praticamente a única forma de se tornar conhecido do público e dos colecionadores. Mas, além disso, havia também um júri que podia ser muito duro.
0: Monet morreu em 1926, aos 86 anos, em seu ateliê Jardim de Giverny, vítima de um câncer de pulmão. Temperamental, conhecido por destruir suas próprias telas quando não estava satisfeito, ele fumava muito, tinha hábitos alimentares excêntricos e viveu cercado pelas telas e pelas flores que pintou obsessivamente até o fim. Mas a mesma pintura que chocou o público do século XIX acabaria consagrada como um dos maiores patrimônios da arte ocidental. Aos poucos, o impressionismo deixa de ser visto como afronta e passa a ser reconhecido como revolução, como conta a curadora.
1: Talvez o público simplesmente se habitue com o passar dos anos. O que era antes chocante se torna mais aceitável. O público vai sendo aos poucos domesticado. É preciso dizer também que os impressionistas tiveram apoios, nomeadamente Émile Zola, que foi um grande defensor do impressionismo, pelo menos nos primeiros tempos. Aos poucos, os impressionistas, através de suas obras, vão seduzir cada vez mais gente e, a partir de um determinado momento, um público especial que vai imediatamente se empolgar com essa pintura nova, que é o público norte-americano.
0: A exposição Antes das Ninféias, Monet descobre Giverny, fica em cartaz até o dia 5 de julho de 2026. Esse programa teve a apresentação de Márcia Bechara, produção técnica de Conton Moulin e coordenação editorial de Elcio Ramalho.
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0: Paris, 29 de maio de 2026. Essas são as principais notícias dessa sexta-feira. A Romênia convocou hoje um embaixador da Rússia depois da queda de um drone sobre um prédio residencial que deixou 2 feridos. Um episódio classificado como extremamente grave pela ministra das Relações Exteriores do país em mensagem na Rede X. Segundo ela, o governo vai anunciar oficialmente as consequências desse ato atribuído à Rússia para as relações diplomáticas entre os dois países. A presidente da Comissão Europeia, Ursula von der Leyen, prometeu em mensagem na Rede X a adoção de um novo pacote de sanções contra a Rússia. O presidente da Romênia convocou o Conselho Supremo de Defesa após a queda do drone. O exército romeno afirmou que não teve tempo de abater o aparelho. A OTAN classificou o fato de irresponsabilidade da Rússia. A porta-voz da Aliança afirmou que o secretário-geral Mark Rutte está em contato com as autoridades romenas. A Ucrânia afirmou que o episódio é mais uma prova de que a Rússia representa uma ameaça real para toda a Europa, e o chanceler francês, Jean-Noël Barrot, afirmou que vai dizer ao embaixador da Rússia, convocado nesta sexta-feira em Paris, que esse novo episódio é uma intimidação irresponsável e sem efeito. Esta é a primeira vez que um drone atinge uma área densamente povoada na Romênia e que há registro de feridos. E ataques israelenses no sul do Líbano colocam em grave risco importantes círculos arqueológicos, como as ruínas milenárias de Tiro e a fortaleza cruzada de Beaufort sobre o vale do rio Litani, segundo o ministro da Cultura libanês, Ghassan Salamé. Ele afirmou que bombardeios caíram muito perto do sítio histórico de Tiro, considerado Patrimônio Mundial da Humanidade, e que o castelo de Beaufort chegou a ser atingido diretamente. E a Justiça do Quênia determinou a suspensão temporária do plano dos Estados Unidos de instalar no país um centro de quarentena para pessoas possivelmente infectadas pelo vírus Ebola. A decisão judicial também proibiu o Quênia de receber pessoas expostas ou contaminadas pela doença até que a Justiça analise uma ação movida por uma organização não governamental contra o acordo firmado com os norte-americanos. O diretor-geral da Organização Mundial de Saúde deve se reunir hoje com autoridades da República Democrática do Congo, em Kinshasa, país que enfrenta uma grave epidemia da doença, antes de seguir no sábado para a região mais afetada pela crise. Já a primeira-ministra da Itália, Giorgia Meloni, pediu à União Europeia que reforce a vigilância nas fronteiras de pessoas vindas de áreas afetadas pelo vírus Ebola. São 11 horas e 30 minutos em Paris, 6h30 pelo horário de Brasília. 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
0: Márcia Bechara. Manhã de muito calor, os termômetros marcam 31 graus na capital francesa, em destaque nesta sexta-feira, 29 de maio de 2026. Os Estados Unidos passam a classificar as facções brasileiras PCC e Comando Vermelho como organizações terroristas. E a Romênia convoca um embaixador da Rússia depois da queda de um drone num prédio residencial perto da fronteira com a Ucrânia. A OTAN e a União Europeia respondem em peso ao episódio. E aqui em Paris, a expectativa é grande em Roland Garros para o duelo entre o jovem talento brasileiro João Fonseca e o veterano Novak Djokovic. Você ouve essas e outras notícias a partir de agora. Os Estados Unidos anunciaram ontem a classificação das facções brasileiras Primeiro Comando da Capital, o PCC, e o Comando Vermelho como organizações terroristas, uma decisão que pode ter impactos econômicos, políticos e diplomáticos para o Brasil. Mais informações com nossa correspondente direto de Nova York, Luciana Rosa.
3: O anúncio foi feito um dia depois de o senador Flávio Bolsonaro se reunir com o secretário de Estado americano Marco Rubio em Washington. Segundo Flávio, Rubio teria se mostrado favorável à designação. Para o especialista em segurança e crime organizado Robert Mugga, do Instituto Igarapé, a decisão tem forte peso político.
4: A política também é extremamente complexa, porque essa classificação coloca Lula em uma posição muito delicada. Se o governo rejeitar o rótulo de terrorismo, os críticos dirão que ele está sendo leniente com grupos criminosos que expandiram sua presença pelas cidades, prisões e redes financeiras do Brasil. Mas, se aceitar a narrativa de Washington, dará respaldo a uma abordagem de contra-terrorismo ao estilo norte-americano, algo que muitas pessoas de sua coalizão e também do establishment diplomático brasileiro veem como uma interferência na soberania nacional. Isso abre espaço para a oposição. Flávio Bolsonaro, filho do ex-presidente Jair Bolsonaro, apoiou essa classificação para ele e para a extrema-direita brasileira, e isso é visto como uma vitória política, pelo menos por enquanto.
3: Na prática, a classificação abre espaço para sanções, investigações financeiras e maior pressão americana em temas de segurança. De Nova York, Luciana Rosa para a RFI.
0: E a Romênia convocou nessa sexta-feira o embaixador da Rússia depois da queda de um drone sobre um prédio residencial que deixou 2 feridos, um episódio classificado como extremamente grave pela ministra das Relações Exteriores romena em uma mensagem na rede X. Segundo ela, o governo vai anunciar oficialmente as consequências desse ato atribuído à Rússia para as relações diplomáticas entre os dois países. A presidente da Comissão Europeia, Ursula von der Leyen, prometeu a adoção de um novo pacote de sanções contra o país. O presidente da Romênia convocou o Conselho Supremo de Defesa após a queda do drone, que deixou 2 feridos perto da fronteira com a Ucrânia, e classificou o episódio como sem precedentes, exigindo uma resposta firme e coordenada do país. O exército romeno afirmou que não teve tempo de abater o aparelho. A OTAN classificou o fato de irresponsabilidade da Rússia. A porta-voz da Aliança, Alison Hart, afirmou que o secretário-geral Mark Rutte está em contato com as autoridades romenas. Nos bastidores, o país avalia pedir a ativação do artigo 4º da OTAN, que prevê consultas entre os países membros quando a segurança de um deles é ameaçada. A Ucrânia afirmou que o episódio é mais uma prova de que a Rússia representa uma ameaça real para a Europa, e o chanceler francês Jean-Noël Barrot afirmou que vai dizer ao embaixador da Rússia na França, convocado também hoje no Ministério das Relações Exteriores em Paris, que esse novo episódio é uma intimidação irresponsável e sem efeito. Essa é a primeira vez que um drone atinge uma área densamente povoada na Romênia e que há registro de feridos. E na Colômbia, os eleitores vão às urnas nesse domingo para saber quem vai governar o país nessa eleição presidencial. São 11 candidatos, mas apenas 3 aparecem com chances de vitória, da esquerda à extrema direita, como explica o correspondente da RFI na região, Márcio Rezende.
5: O candidato governista Ivan Cepeda, atualmente senador, é a opção de esquerda. Rivaliza com o candidato da extrema-direita, Abelardo de las Priela, identificado com o salvadorenho Nayib Bukele, com o argentino Javier Milei e com o norte-americano Donald Trump. Por fora dessa polarização aparece a senadora Paloma Valencia, representante da centro-direita tradicional. Apesar de Paloma Valencia ter a chance de se tornar a primeira mulher eleita no país, as propostas com foco na diversidade sexual vêm de Ivan Cepeda, um reconhecido defensor dos direitos humanos. O que todas as pesquisas apontam é que Ivan Cepeda ganharia de Abelardo de las Priela no segundo turno, mas perderia de Paloma Valencia caso ela passe. Todos os cenários estão em aberto porque há cerca de 10% de indecisos, e quando perguntados se poderiam mudar de voto, outros 10% afirmam que sim.
0: Segundo o correspondente da RFI na América do Sul, se houver um segundo turno, os colombianos voltam às urnas daqui a 3 semanas. O único brasileiro no torneio de simples de Roland Garros, o carioca João Fonseca, tem hoje o maior desafio da sua carreira. Ele vai enfrentar pela 3ª rodada do Grande Slam francês o seu ídolo de infância, Novak Djokovic. O sérvio tricampeão de Roland Garros é o favorito, mas João Fonseca se diz pronto para o confronto.
6: Ele é uma lenda para o nosso esporte, já está aí há muito, muito tempo no circuito. Tem uma história incrível não tem... Se eu fosse ele, sinceramente, não estaria nem mais jogando. Tem que ser muito apaixonado mesmo, porque ele já zerou já o jogo. Mas, enfim, eu estar entrando em quadra contra ele, eu acho que é uma honra para mim, como eu já disse. E, enfim, estar jogando com um cara 20 anos mais velho, mais experiente, enfim, com mais bagagem... Aproveitar o momento, tentar desfrutar, ver o que ele faz de diferente. Tentar fazer o nosso melhor e aproveitar o máximo da partida.
0: Além de João Fonseca, outros brasileiros em quadra hoje em Roland Garros pelo torneio de duplas. Marcelo Demoliner nas duplas masculinas, Luiz Stefani nas duplas femininas e Roberto Matos e Orlando Luz jogam também pelas segundas rodadas, mas de duplas mistas. E ataques israelenses no sul do Líbano colocam em grave risco importantes sítios arqueológicos como as ruínas milenares de Tiro e a fortaleza cruzada de Bofor sobre o vale do rio Litani, segundo o ministro da Cultura libanês, Ghassan Salamé. O Jornal da RFI fica por aqui. 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
0: A seguir, os principais jornais franceses abordam o despreparo da França para as ondas de calor. Depois, direto de Roland Garros, a expectativa é grande para o confronto entre João Fonseca e Novak Djokovic pela terceira rodada do Grand Slam francês. Para terminar, no nosso podcast de cultura, o assunto é 100 anos sem Monet. O vilarejo francês que reinventou a pintura revisita o nascimento do impressionismo. Mas nós vamos começar na América do Sul. Nosso correspondente traz as últimas informações sobre os colombianos que vão às urnas no domingo para decidir quem vai governar o país nos próximos anos.
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4: Os colombianos vão às urnas neste domingo para a escolha de um novo presidente. Historicamente, as disputas eleitorais no país oscilaram entre opções de centro-direita e centro-esquerda. Desta vez, a disputa traz opções que vão da esquerda à extrema-direita. São 11 candidatos, mas apenas 3 aparecem com chances. Vamos conversar sobre a eleição colombiana com o nosso correspondente, Márcio Rezende, baseado em Buenos Aires. Olá, Márcio, bom dia. Por que, no caso aí da Colômbia este ano, uma disputa tão polarizada entre candidatos antagônicos chama a atenção?
10: Nos países da região, as disputas polarizadas já se tornaram comuns, mas para os colombianos isso é inédito. Há 4 anos, a vitória do atual presidente Gustavo Petro significou uma novidade. Pela primeira vez, uma opção de esquerda vencia uma disputa eleitoral. Desta vez, apareceu na corrida o outro polo, o da extrema-direita, a exemplo do que tem acontecido nos países vizinhos. O candidato governista Ivan Cepeda, atualmente senador, é a opção de esquerda. Rivaliza com o candidato da extrema-direita, Abelardo de las Priela, identificado com o salvadorenho Nayib Bukele, com o argentino Javier Milei e com o norte-americano Donald Trump. Por fora dessa polarização aparece a senadora Paloma Valencia, representante da centro-direita tradicional. Apesar de Paloma Valencia ter a chance de se tornar a primeira mulher eleita no país, as propostas com foco na diversidade sexual vêm de Ivan Cepeda, um reconhecido defensor dos direitos humanos. Essas propostas rivalizam com as conservadoras de Abelardo de las Priela. Portanto, progressismo e conservadorismo chocam-se em termos de direitos sexuais e políticas de inclusão.
4: E Márcio Rezende, o que está em jogo nessas eleições?
10: Olha, eu conversei com a cientista política Paola Montilla, diretora da Escola de Governo e Políticas Públicas da Universidade Externado da Colômbia. Ela me explicou que, tradicionalmente, o sistema político colombiano se percebia como liberal e sem polarização ideológica. A chegada ao poder de Gustavo Petro, há 4 anos, deu início a uma alternância ideológica. Para ela, em jogo agora está a continuidade dessa alternância, sobretudo a estabilidade da democracia. O mais curioso é que, apesar dessa inédita disputa ideológica, os candidatos mais radicais não participaram de nenhum debate político e deram contadas entrevistas. Aos debates só foram os candidatos do centro, privando os colombianos de conhecerem os programas de governo dos que podem ganhar a corrida eleitoral.
4: E o que dizem as pesquisas de intenção de voto, Márcio Rezende?
10: Bom, as pesquisas indicam um cenário de indefinição neste primeiro turno, levando a corrida para o segundo dentro de 3 semanas. Quem larga na frente é o candidato governista Ivan Cepeda, com cerca de 35% das intenções de voto, teria lugar garantido no segundo turno. A dúvida é contra quem? A maioria das sondagens indica que Abelardo de Las Priela teria ao redor de 25% dos votos. Outras que esse nível de votos seria de Paloma Valência. O que todas as pesquisas apontam é que Ivan Cepeda ganharia de Abelardo de Las Priela no segundo turno, mas perderia de Paloma Valência caso ela passe. Todos os cenários estão em aberto porque há cerca de 10% de indecisos e, quando perguntados se poderiam mudar de voto, outros 10% afirmam que sim.
4: Agora, a questão da segurança na Colômbia, Márcio, sempre foi um ponto-chave para o sucesso ou fracasso dos candidatos. Como a segurança incide na ascensão da extrema-direita nessas eleições?
10: Pois é, a segurança sempre foi um tema sensível na Colômbia, que lida com a produção de 2/3 de toda a cocaína do mundo, com milícias e com guerrilhas. Nesse sentido, o extremista de direita Abelardo de Las Priela propõe mão dura contra o crime. Ivan Cepeda deve se distanciar da política de paz total do atual presidente Gustavo Petro, quem quis negociar com o Exército da Libertação Nacional, com os dissidentes das Forças Armadas Revolucionárias da Colômbia e com o Clã do Golfo. Não conseguiu nada, a não ser que essas organizações criminosas ganhassem território e se fortalecessem. Paloma Valência já se opôs no passado ao Acordo de Paz de 2016 e tenderia a recuperar a cooperação com os Estados Unidos. Essa militarização já se mostrou uma receita de fracasso. Mas a questão da segurança vai continuar balizando os contornos da campanha eleitoral na Colômbia.
4: Muito obrigado, Márcio Rezende, correspondente da RFI em Buenos Aires, que participou do Linha Direta de hoje.
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9: Como boa parte da Europa, a França vive neste fim de maio uma onda de calor excepcional, com temperaturas que ultrapassam os 35 graus, algo inédito para a época do ano. E para 1/3 dos franceses, 35%, o país não está nada preparado para enfrentar as altas temperaturas, segundo uma pesquisa encomendada pela emissora BFM TV ao Instituto Elab. Mais da metade dos entrevistados, 56%, considera que seria possível melhorar a adaptação da França para os episódios de forte calor. Nesta quinta-feira, um recorde de 37,8 graus foi registrado no centro e sul do país, algo jamais visto em um mês de maio. O primeiro-ministro francês, Sébastien Lecornu, realizou uma reunião com diversos ministros para preparar o verão, que começa em menos de um mês no hemisfério norte. Temas como riscos de incêndios florestais, a situação dos lençóis freáticos e a preparação de hospitais para receber pacientes afetados pelas altas temperaturas foram abordados. Nos últimos dias, os termômetros marcaram de 10 a 15 graus acima do normal, segundo o Instituto Météo France. Apesar do contexto inédito, o jornal Libération nota que o discurso negacionista prospera nas redes sociais e na imprensa de extrema-direita. No canal CNews, o assunto das mudanças climáticas é evocado, porém a responsabilidade humana pelo fenômeno é minimizada. Em editorial, o diário afirma que esse discurso esconde uma retórica anti-ciência perigosa para o país, que não nos ajuda a nos prepararmos melhor para os desafios que nos esperam.
7: Reportagem. Maria Paula Carvalho.
11: Fim da primeira semana da chave principal de Roland Garros e o público brasileiro presente no complexo esportivo localizado na zona oeste de Paris aprovou.
12: Para mim é a primeira vez, então eu estou aguentando o calor, tudo, porque a emoção está muito grande. Tem museu, tem super lojas, tem todo o ambiente, as passarelas todas arborizadas e o ambiente... cadeira para sentar e ver no telão. Então, muitas quadras. Então, tem de tudo. Vimos jogos mais de longe, mas aqui nas quadras menores, a emoção é muito maior, né? Então, estamos adorando.
11: A mesma sensação descrita por Maila Ambrosio, também professora, só que do Canadá.
13: É um lugar muito, muito bonito, muito bem organizado, tá? Um evento muito, muito bonito.
14: Tem tênis, mas tem um monte de coisa também?
13: Tem, muitas lojas, nós já visitamos todas as lojas e bastante lugar para comer também, e espaço para a gente caminhar, então é muito, muito prazeroso estar aqui.
11: A médica Thaís Bianchi vive na França e veio torcer pela tenista carioca Ingrid Martins.
15: Conseguiu teu autógrafo?
16: Consegui! Eva, ufa! Deu certo.
15: Ela jogou bem?
16: Jogou.
11: Ingrid Martins, 29 anos, e a parceira argentina Solana Sierra, 21, não tiveram dificuldade para vencer na estreia. Na quinta-feira, a dupla formada pela britânica Harriet Dart e a russa Alexandra Panova, por 2-0, com parciais de 6-4 e 6-3. Após a vitória, em entrevista à RFI, Ingrid Martins avaliou a partida.
17: Foi um jogo muito bom da nossa parte, mas ainda com muitas coisas a melhorar, vamos dizer, da minha parte. Mas eu acho que, no geral, a gente se entrosou muito bem, sendo a primeira vez jogando juntas. E no próximo jogo vamos estar mais entrosadas, vamos conhecer mais uma outra. Primeira vez que a gente entra na quadra, né, juntas para jogar, com as emoções muito bem, com o calor também e animada para jogar a próxima rodada.
11: Outro brasileiro que estreou nas duplas masculinas na quinta-feira foi o mineiro Marcelo Melo, 42 anos. Ao lado do argentino Andrés Molteni. Eles foram derrotados na primeira rodada por 2-0 para uma das duplas favoritas do torneio, formada pelo britânico Neil Skupski, número 1 do ranking de duplas da ATP, e o americano Christian Harrison, na 13ª posição. Os dois são vencedores do Australian Open 2026 no início do ano. Em Paris, venceram a primeira partida por 6-3 e 6-1 em apenas 1 hora e 4 minutos. A RF conversou com Marcelo Melo após a derrota.
18: Eles realmente vêm jogando muito bem. Hoje eles imprimiram um ritmo muito forte desde o começo. Conversei com eles um pouquinho até já depois do jogo. Ambos falaram que foi o melhor jogo que eles fizeram desde o Australia Open. Eu, sendo sincero, eu não achei que a gente jogou mal. A gente vem treinando bem, ganhamos vários sets de outras duplas duras, assim, e realmente tem dia que realmente uma dupla, especialmente no nível deles, né, que estão mais acostumados a jogar juntos, sentem muito bem a bola. Eu e o Montaigne, a gente está praticamente no segundo torneio junto, então a gente ainda tem muita coisa a adaptar. E eles aproveitaram, realmente sentiram muito bem. Tentamos algumas coisas pela experiência, mas as coisas que a gente tentou, eles jogaram melhor.
11: Depois de avançar nas duplas femininas, a paulista Luísa Stefani estreou com derrota na quinta-feira no torneio de duplas mistas. Ao lado do salvadorenho Marcelo Arévalo, ela foi superada pela neozelandesa Erin Hootleaf e pelo sueco André Goransson por 2-1, parciais de 6-3, 3-6 e 10-7 no Super Tiebreak. Em outro confronto, a paulista Laura Pigossi, que perdeu na estreia de simples feminina, jogou ao lado da americana Alicia Parks nas duplas femininas. Elas enfrentaram a belga Elise Mertens e a chinesa Shuai Zhang. Em outro confronto, a paulista Laura Pigossi, que perdeu na estreia de simples feminina, estreou também com derrota ao lado da americana Alicia Parks, nas duplas femininas. Elas perderam para a belga Elise Mertens e a chinesa Shuai Zhang por 2-1 em partida definida no tiebreak. Nesta sexta-feira, todas as atenções se voltam para a quadra central Philippe Chatrier, onde o carioca João Fonseca vai duelar contra o sérvio Novak Djokovic, tricampeão de Roland Garros, a última vez em 2023. Vamos ouvir João Fonseca.
6: Djokovic, ele é uma lenda para o nosso esporte, já está aí há muito, muito tempo no circuito, tem uma história incrível, não tem, se eu fosse ele, sinceramente, eu não estaria nem mais jogando, tem que ser muito apaixonado mesmo, porque ele já zerou já o jogo, mas, enfim, eu estar entrando em quadra contra ele, eu acho que uma honra pra mim, como eu já disse. E, enfim, tá jogando com um cara 20 anos mais velho, mais experiente, enfim, com mais bagagem. Aproveitar o momento, tá desfrutar, ver o que ele faz de diferente. Tentar fazer o nosso melhor e aproveitar o máximo da partida.
11: No que depender da torcida, o Brasil vai fazer bonito nesse duelo de gerações. De Roland Garros, para a RFI, Maria Paula Carvalho.
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0: 100 anos depois da morte de Claude Monet, a França revisita o nascimento do impressionismo no lugar onde ele germinou. Giverny, o vilarejo da Normandia, no norte da França, onde o pintor viveu e trabalhou por mais de 40 anos, traz a exposição Antes das Ninféias, Monet descobre Giverny. Uma mostra que desloca o olhar das telas consagradas do artista para o risco, a instabilidade e as escolhas radicais que moldaram o impressionismo como nós o conhecemos hoje. Como conta a assistente de pesquisa no Museu dos Impressionismos de Giverny e co-curadora da exposição, Marie Delbarry.
1: Quando se trata de definir o impressionismo, a questão sempre é bastante complexa. Não é um movimento que os próprios artistas tenham definido, como aconteceu, por exemplo, com o futurismo. Ele está mais próximo do cubismo e do fauvismo, ou seja, um movimento que foi definido pelos críticos, pelos jornalistas. E há dentro desse mesmo grupo personalidades artísticas muito diferentes entre si, o que torna difícil chegar a uma definição simples.
0: Mais do que temas, o que une Monet a seus pares é a ruptura com o modelo acadêmico. Até meados do século XIX, a grande pintura europeia exaltava cenas bíblicas, heróis clássicos e narrativas literárias. O impressionismo quebra esse pacto. Pinta o lazer moderno, o trem a vapor, o campo como campo, a cidade como cidade, sem idealização.
1: Eles têm algo que vai chocar muito os seus contemporâneos. Essas cores mais vivas, essa pincelada mais visível, que antes era um pouco reservada ao mundo do esboço, do estudo. E eles vão tentar preservar esse aspecto, que é cheio de movimento, cheio de frescor em suas telas expostas. É muito interessante ver uma tela impressionista exposta hoje em dia num museu ao lado de uma tela mais clássica, porque a luz da obra impressionista parece realmente saltar da parede.
0: Ao desafiar o Salão de Artes de Paris, Monet e seus amigos desafiaram também o sistema que legitimava o cânone da pintura da época.
1: Talvez hoje se consiga compreender melhor o quanto era grave para um artista da época não poder apresentar o seu trabalho no salão, porque era praticamente a única forma de se tornar conhecido do público e dos colecionadores. Mas, além disso, havia também um júri que podia ser muito duro.
0: Monet morreu em 1926, aos 86 anos, em seu ateliê Jardim de Giverny, vítima de um câncer de pulmão. Temperamental, conhecido por destruir suas próprias telas quando não estava satisfeito, ele fumava muito, tinha hábitos alimentares excêntricos e viveu cercado pelas telas e pelas flores que pintou obsessivamente até o fim. Mas a mesma pintura que chocou o público do século XIX acabaria consagrada como um dos maiores patrimônios da arte ocidental. Aos poucos, o impressionismo deixa de ser visto como afronta e passa a ser reconhecido como revolução, como conta a curadora.
1: Talvez o público simplesmente se habitue com o passar dos anos. O que era antes chocante se torna mais aceitável. O público vai sendo aos poucos domesticado. É preciso dizer também que os impressionistas tiveram apoios, nomeadamente Émile Zola, que foi um grande defensor do impressionismo, pelo menos nos primeiros tempos. Aos poucos, os impressionistas, através de suas obras, vão seduzir cada vez mais gente e, a partir de um determinado momento, um público especial que vai imediatamente se empolgar com essa pintura nova, que é o público norte-americano.
0: A exposição Antes das Ninféias, Monet descobre Giverny, fica em cartaz até o dia 5 de julho de 2026. Esse programa teve a apresentação de Márcia Bechara, produção técnica de Conton Moulin e coordenação editorial de Elcio Ramalho.
2: 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Paris, 29 de maio de 2026. Essas são as principais notícias desta sexta-feira. A Romênia convocou hoje um embaixador da Rússia depois da queda de um drone sobre um prédio residencial que deixou 2 feridos. Um episódio classificado como extremamente grave pela ministra das Relações Exteriores do país em mensagem na Rede X. Segundo ela, o governo vai anunciar oficialmente as consequências desse ato atribuído à Rússia para as relações diplomáticas entre os dois países. A presidente da Comissão Europeia, Ursula von der Leyen, prometeu em mensagem na Rede X a adoção de um novo pacote de sanções contra a Rússia. O presidente da Romênia convocou o Conselho Supremo de Defesa após a queda do drone. O exército romeno afirmou que não teve tempo de abater o aparelho. A OTAN classificou o fato de irresponsabilidade da Rússia. A porta-voz da aliança afirmou que o secretário-geral Mark Rutte está em contato com as autoridades romenas. A Ucrânia afirmou que o episódio é mais uma prova de que a Rússia representa uma ameaça real para toda a Europa, e o chanceler francês Jean-Noël Barrot afirmou que vai dizer ao embaixador da Rússia, convocado nessa sexta-feira em Paris, que esse novo episódio é uma intimidação irresponsável e sem efeito. Esta é a primeira vez que um drone atinge uma área densamente povoada na Romênia e que há registro de feridos. E ataques israelenses no sul do Líbano colocam em grave risco importantes círculos arqueológicos, como as ruínas milenárias de Tiro e a fortaleza cruzada de Beaufort sobre o vale do rio Litani, segundo o ministro da Cultura libanês, Ghassan Salameh. Ele afirmou que bombardeios caíram muito perto do sítio histórico de Tiro, considerado Patrimônio Mundial da Humanidade, e que o castelo de Beaufort chegou a ser atingido diretamente. E a Justiça do Quênia determinou a suspensão temporária do plano dos Estados Unidos de instalar no país um centro de quarentena para pessoas possivelmente infectadas pelo vírus Ebola. A decisão judicial também proibiu o Quênia de receber pessoas expostas ou contaminadas pela doença até que a Justiça analise uma ação movida por uma organização não governamental contra o acordo firmado com os norte-americanos. O diretor-geral da Organização Mundial de Saúde deve se reunir hoje com autoridades da República Democrática do Congo, em Kinshasa, país que enfrenta uma grave epidemia da doença, antes de seguir no sábado para a região mais afetada pela crise. Já a primeira-ministra da Itália, Giorgia Meloni, pediu à União Europeia que reforce a vigilância nas fronteiras de pessoas vindas de áreas afetadas pelo vírus Ebola. São 11 horas e 30 minutos em Paris, 6h30 pelo horário de Brasília. 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
2: Manhã de muito calor, os termômetros marcam 31 graus na capital francesa, em destaque nessa sexta-feira, 29 de maio de 2026. Os Estados Unidos passam a classificar as facções brasileiras PCC e Comando Vermelho como organizações terroristas. E a Romênia convoca um embaixador da Rússia depois da queda de um drone num prédio residencial perto da fronteira com a Ucrânia. A OTAN e a União Europeia respondem em peso ao episódio. E aqui em Paris, a expectativa é grande em Roland Garros para o duelo entre o jovem talento brasileiro João Fonseca e o veterano Novak Djokovic. Você ouve essas e outras notícias a partir de agora. Os Estados Unidos anunciaram ontem a classificação das facções brasileiras Primeiro Comando da Capital, o PCC, e o Comando Vermelho como organizações terroristas, uma decisão que pode ter impactos econômicos, políticos e diplomáticos para o Brasil. Mais informações com nossa correspondente direto de Nova York, Luciana Rosa.
5: O anúncio foi feito um dia depois de o senador Flávio Bolsonaro se reunir com o secretário de Estado americano Marco Rubio em Washington. Segundo Flávio, Rubio teria se mostrado favorável à designação. Para o especialista em segurança e crime organizado Robert Mugga, do Instituto Igarapé, a decisão tem forte peso político.
4: A política também é extremamente complexa, porque essa classificação coloca Lula em uma posição muito delicada. Se o governo rejeitar o rótulo de terrorismo, os críticos dirão que ele está sendo leniente com grupos criminosos que expandiram sua presença pelas cidades, prisões e redes financeiras do Brasil. Mas, se aceitar a narrativa de Washington, dará respaldo a uma abordagem de contra-terrorismo ao estilo norte-americano, algo que muitas pessoas de sua coalizão e também do establishment diplomático brasileiro veem como uma interferência na soberania nacional. Isso abre espaço para a oposição. Flávio Bolsonaro, filho do ex-presidente Jair Bolsonaro, apoiou essa classificação para ele e para a extrema-direita brasileira, e isso é visto como uma vitória política, pelo menos por enquanto.
5: Na prática, a classificação abre espaço para sanções, investigações financeiras e maior pressão americana em temas de segurança. De Nova York, Luciana Rosa para a RFI.
2: E a Romênia convocou nesta sexta-feira o embaixador da Rússia depois da queda de um drone sobre um prédio residencial que deixou 2 feridos, um episódio classificado como extremamente grave pela ministra das Relações Exteriores romena em uma mensagem na rede X. Segundo ela, o governo vai anunciar oficialmente as consequências desse ato atribuído à Rússia para as relações diplomáticas entre os dois países. A presidente da Comissão Europeia, Ursula von der Leyen, prometeu a adoção de um novo pacote de sanções contra o país. O presidente da Romênia convocou o Conselho Supremo de Defesa após a queda do drone, que deixou 2 feridos perto da fronteira com a Ucrânia, e classificou o episódio como sem precedentes, exigindo uma resposta firme e coordenada do país. O exército romeno afirmou que não teve tempo de abater o aparelho. A OTAN classificou o fato de irresponsabilidade da Rússia. A porta-voz da Aliança, Alison Hart, afirmou que o secretário-geral Mark Rutte está em contato com as autoridades romenas. Nos bastidores, o país avalia pedir a ativação do artigo 4º da OTAN, que prevê consultas entre os países membros quando a segurança de um deles é ameaçada. A Ucrânia afirmou que o episódio é mais uma prova de que a Rússia representa uma ameaça real para a Europa, e o chanceler francês Jean-Noël Barrot afirmou que vai dizer ao embaixador da Rússia na França, convocado também hoje no Ministério das Relações Exteriores em Paris, que esse novo episódio é uma intimidação irresponsável e sem efeito. Essa é a primeira vez que um drone atinge uma área densamente povoada na Romênia e que há registro de feridos. E na Colômbia, os eleitores vão às urnas nesse domingo para saber quem vai governar o país nessa eleição presidencial. São 11 candidatos, mas apenas 3 aparecem com chances de vitória, da esquerda à extrema direita, como explica o correspondente da RFI na região, Márcio Rezende.
6: O candidato governista Ivan Cepeda, atualmente senador, é a opção de esquerda. Rivaliza com o candidato da extrema-direita, Abelardo de las Priela, identificado com o salvadorenho Nayib Bukele, com o argentino Javier Milei e com o norte-americano Donald Trump. Por fora dessa polarização aparece a senadora Paloma Valencia, representante da centro-direita tradicional. Apesar de Paloma Valencia ter a chance de se tornar a primeira mulher eleita no país, as propostas com foco na diversidade sexual vêm de Ivan Cepeda, um reconhecido defensor dos direitos humanos. O que todas as pesquisas apontam é que Ivan Cepeda ganharia de Abelardo de las Priela no segundo turno, mas perderia de Paloma Valencia caso ela passe. Todos os cenários estão em aberto porque há cerca de 10% de indecisos, e quando perguntados se poderiam mudar de voto, outros 10% afirmam que sim.
2: Segundo o correspondente da RFI na América do Sul, se houver um segundo turno, os colombianos voltam às urnas daqui a 3 semanas. O único brasileiro no torneio de simples de Roland Garros, o carioca João Fonseca, tem hoje o maior desafio da sua carreira. Ele vai enfrentar pela 3ª rodada do Grand Slam francês o seu ídolo de infância, Novak Djokovic. O sérvio tricampeão de Roland Garros é o favorito, mas João Fonseca se diz pronto para o confronto.
7: Ele é uma lenda para o nosso esporte, já está aí há muito, muito tempo no circuito. Tem uma história incrível Não tem... Se eu fosse ele, sinceramente, eu não estaria nem mais jogando. Tem que ser muito apaixonado mesmo, porque ele já zerou já o jogo. Mas, enfim, eu estar entrando em quadra contra ele, eu acho que é uma honra para mim, como eu já disse. E, enfim, estar jogando com um cara 20 anos mais velho, mais experiente, enfim, com mais bagagem... Aproveitar o momento, tentar desfrutar, ver o que ele faz diferente. Tentar fazer o nosso melhor e aproveitar o máximo da partida.
2: Além de João Fonseca, outros brasileiros em quadra hoje em Roland Garros pelo torneio de duplas. Marcelo Demoliner nas duplas masculinas, Luiz Stefani nas duplas femininas e Roberto Matos e Orlando Luz jogam também pelas segundas rodadas, mas de duplas mistas. E ataques israelenses no sul do Líbano colocam em grave risco importantes sítios arqueológicos como as ruínas milenares de Tiro e a fortaleza cruzada de Bofor sobre o vale do rio Litani, segundo o ministro da Cultura libanês, Ghassan Salamé. O Jornal da RFI fica por aqui. 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
2: A seguir, os principais jornais franceses abordam o despreparo da França para as ondas de calor. Depois, direto de Roland Garros, a expectativa é grande para o confronto entre João Fonseca e Novak Djokovic pela terceira rodada do Grand Slam francês. Para terminar, no nosso podcast de cultura, o assunto é 100 anos sem Monet. O vilarejo francês que reinventou a pintura revisita o nascimento do impressionismo. Mas nós vamos começar na América do Sul. Nosso correspondente traz as últimas informações sobre os colombianos que vão às urnas no domingo para decidir quem vai governar o país nos próximos anos.
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4: Os colombianos vão às urnas neste domingo para a escolha de um novo presidente. Historicamente, as disputas eleitorais no país oscilaram entre opções de centro-direita e centro-esquerda. Desta vez, a disputa traz opções que vão da esquerda à extrema-direita. São 11 candidatos, mas apenas 3 aparecem com chances. Vamos conversar sobre a eleição colombiana com o nosso correspondente, Márcio Rezende, baseado em Buenos Aires. Olá, Márcio, bom dia. Por que, no caso aí da Colômbia este ano, uma disputa tão polarizada entre candidatos antagônicos chama a atenção?
11: Nos países da região, as disputas polarizadas já se tornaram comuns, mas para os colombianos isso é inédito. Há 4 anos, a vitória do atual presidente Gustavo Petro significou uma novidade. Pela primeira vez, uma opção de esquerda vencia uma disputa eleitoral. Desta vez, apareceu na corrida o outro polo, o da extrema-direita, a exemplo do que tem acontecido nos países vizinhos. O candidato governista Ivan Cepeda, atualmente senador, é a opção de esquerda. Rivaliza com o candidato da extrema-direita, Abelardo de las Priela, identificado com o salvadorenho Nayib Bukele, com o argentino Javier Milei e com o norte-americano Donald Trump. Por fora dessa polarização aparece a senadora Paloma Valencia, representante da centro-direita tradicional. Apesar de Paloma Valencia ter a chance de se tornar a primeira mulher eleita no país, as propostas com foco na diversidade sexual vêm de Ivan Cepeda, um reconhecido defensor dos direitos humanos. Essas propostas rivalizam com as conservadoras de Abelardo de las Priela. Portanto, progressismo e conservadorismo chocam-se em termos de direitos sexuais e políticas de inclusão.
4: E Márcio Rezende, o que está em jogo nessas eleições?
11: Olha, eu conversei com a cientista política Paola Montilla, diretora da Escola de Governo e Políticas Públicas da Universidade Externado da Colômbia. Ela me explicou que, tradicionalmente, o sistema político colombiano se percebia como liberal e sem polarização ideológica. A chegada ao poder de Gustavo Petro, há 4 anos, deu início a uma alternância ideológica. Para ela, em jogo agora está a continuidade dessa alternância, sobretudo a estabilidade da democracia. O mais curioso é que, apesar dessa inédita disputa ideológica, os candidatos mais radicais não participaram de nenhum debate político e deram contadas entrevistas. Aos debates só foram os candidatos do centro, privando os colombianos de conhecerem os programas de governo dos que podem ganhar a corrida eleitoral.
4: E o que dizem as pesquisas de intenção de voto, Márcio Rezende?
11: Bom, as pesquisas indicam um cenário de indefinição neste primeiro turno, levando a corrida para o segundo dentro de 3 semanas. Quem larga na frente é o candidato governista Ivan Cepeda, com cerca de 35% das intenções de voto, teria lugar garantido no segundo turno. A dúvida é contra quem? A maioria das sondagens indica que Abelardo de Las Priella teria ao redor de 25% dos votos. Outras que esse nível de votos seria de Paloma Valência. O que todas as pesquisas apontam é que Ivan Cepeda ganharia de Abelardo de Las Priella no segundo turno, mas perderia de Paloma Valência caso ela passe. Todos os cenários estão em aberto porque há cerca de 10% de indecisos e, quando perguntados se poderiam mudar de voto, outros 10% afirmam que sim.
4: Agora, a questão da segurança na Colômbia, Márcio, sempre foi um ponto-chave para o sucesso ou fracasso dos candidatos. Como a segurança incide na ascensão da extrema-direita nessas eleições?
11: Pois é, a segurança sempre foi um tema sensível na Colômbia, que lida com a produção de 2/3 de toda a cocaína do mundo, com milícias e com guerrilhas. Nesse sentido, o extremista de direita Abelardo de Las Priella propõe mão dura contra o crime. Ivan Cepeda deve se distanciar da política de paz total do atual presidente Gustavo Petro, quem quis negociar com o Exército da Libertação Nacional, com os dissidentes das Forças Armadas Revolucionárias da Colômbia e com o Clã do Golfo. Não conseguiu nada, a não ser que essas organizações criminosas ganhassem território e se fortalecessem. Paloma Valência já se opôs no passado ao Acordo de Paz de 2016 e tenderia a recuperar a cooperação com os Estados Unidos. Essa militarização já se mostrou uma receita de fracasso. Mas a questão da segurança vai continuar balizando os contornos da campanha eleitoral na Colômbia.
4: Muito obrigado, Márcio Rezende, correspondente da RFI em Buenos Aires, que participou do Linha Direta de hoje.
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12: Como boa parte da Europa, a França vive neste fim de maio uma onda de calor excepcional, com temperaturas que ultrapassam os 35 graus, algo inédito para a época do ano. E para 1/3 dos franceses, 35%, o país não está nada preparado para enfrentar as altas temperaturas, segundo uma pesquisa encomendada pela emissora BFM TV ao Instituto Elab. Mais da metade dos entrevistados, 56%, considera que seria possível melhorar a adaptação da França para os episódios de forte calor. Nesta quinta-feira, um recorde de 37,8 graus.

0: vimos jogos mais de longe, mas aqui nas quadras menores a emoção é muito maior, né? Então estamos adorando.
1: A mesma sensação descrita por Maila Ambrosio, também professora, só que do Canadá.
2: É um lugar muito, muito bonito, muito bem organizado, tá? Um evento muito, muito bonito.
1: Tem tênis, mas tem um monte de coisa também?
2: Tem, muitas lojas, nós já visitamos todas as lojas e bastante lugar para comer também, e espaço para a gente caminhar, então é muito, muito prazeroso estar aqui.
1: A médica Thaís Bianchi vive na França e veio torcer pela tenista carioca Ingrid Martins.
3: Conseguiu teu autógrafo?
4: Consegui! Eva, ufa! Deu certo!
3: Ela jogou bem?
4: Jogou.
1: Ingrid Martins, 29 anos, e a parceira argentina Solana Sierra, 21, não tiveram dificuldade para vencer na estreia. Na quinta-feira, a dupla formada pela britânica Harriet Dart e a russa Alexandra Panova, por 2-0, com parciais de 6-4 e 6-3. Após a vitória, em entrevista à RFI, Ingrid Martins avaliou a partida.
5: Foi um jogo muito bom da nossa parte, mas ainda com muitas coisas a melhorar, vamos dizer, da minha parte. Mas eu acho que, no geral, a gente se entrosou muito bem, sendo a primeira vez jogando juntas. E no próximo jogo vamos estar mais entrosadas, vamos conhecer mais uma outra. Primeira vez que a gente entra na quadra, né, juntas para jogar. Com as emoções muito bem, com o calor também e animada para jogar a próxima rodada.
1: Outro brasileiro que estreou nas duplas masculinas na quinta-feira foi o mineiro Marcelo Melo, 42 anos. Ao lado do argentino Andrés Moutene. Eles foram derrotados na primeira rodada por 2-0 para uma das duplas favoritas do torneio, formada pelo britânico Neil Skupski, número 1 do ranking de duplas da ATP, e o americano Christian Harrison, na 13ª posição. Os dois são vencedores do Australian Open 2026 no início do ano. Em Paris, venceram a primeira partida por 6-3 e 6-1 em apenas 1 hora e 4 minutos. A RFI conversou com Marcelo Melo após a derrota.
6: Eles realmente vêm jogando muito bem. Hoje eles imprimiram um ritmo muito forte desde o começo. Conversei com eles um pouquinho até já depois do jogo. Ambos falaram que foi o melhor jogo que eles fizeram desde o Australia Open. Eu, sendo sincero, eu não achei que a gente jogou mal. A gente vem treinando bem, ganhamos vários sets de outras duplas duras, assim, e realmente tem dia que realmente uma dupla, especialmente no nível deles, né, que estão mais acostumados a jogar juntos, sentem muito bem a bola. Eu e o Montaigne, a gente está praticamente no segundo torneio junto, então a gente ainda tem muita coisa a adaptar. E eles aproveitaram, realmente sentiram muito bem. Tentamos algumas coisas pela experiência, mas as coisas que a gente tentou, eles jogaram melhor.
1: Depois de avançar nas duplas femininas, a paulista Luísa Stefani estreou com derrota na quinta-feira no torneio de duplas mistas. Ao lado do salvadorenho Marcelo Arévalo, ela foi superada pela neozelandesa Erin Hootleaf e pelo sueco André Goransson por 2-1, parciais de 6-3, 3-6 e 10-7 no Super Tie Break. Em outro confronto, a paulista Laura Pigossi, que perdeu na estreia de simples feminina, jogou ao lado da americana Alicia Parks nas duplas femininas. Elas enfrentaram a belga Elise Mertens e a chinesa Shuai Zhang. Em outro confronto, a paulista Laura Pigossi, que perdeu na estreia de simples feminina, estreou também com derrota ao lado da americana Alicia Parks nas duplas femininas. Elas perderam para a belga Elise Mertens e a chinesa Shuai Zhang por 2-1 em partida definida no tie-break. Nesta sexta-feira, todas as atenções se voltam para a quadra central Philippe Chatrier, onde o carioca João Fonseca vai duelar contra o sérvio Novak Djokovic, tricampeão de Roland Garros, a última vez em 2023. Vamos ouvir João Fonseca.
7: Djokovic, ele é uma lenda para o nosso esporte, já está aí há muito, muito tempo no circuito, tem uma história incrível, não tem, se eu fosse ele, sinceramente, eu não estaria nem mais jogando, tem que ser muito apaixonado mesmo, porque ele já zerou já o jogo, mas, enfim, eu estar entrando em quadra contra ele, eu acho que é uma honra para mim, como eu já disse, e, enfim, estar jogando com um cara 20 anos mais velho, mais...

0: experiente, enfim, com mais bagagem, aproveitar o momento, tentar desfrutar, ver o que ele faz diferente, tentar fazer o nosso melhor e aproveitar o máximo da partida.
1: No que depender da torcida, o Brasil vai fazer bonito nesse duelo de gerações. De Roland Garros, para a RFI, Maria Paula Carvalho.
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0: 100 anos depois da morte de Claude Monet, a França revisita o nascimento do impressionismo no lugar onde ele germinou. Giverny, o vilarejo da Normandia, no norte da França, onde o pintor viveu e trabalhou por mais de 40 anos, traz a exposição Antes das Ninféias, Monet descobre Giverny, uma mostra que desloca o olhar das telas consagradas do artista para o risco, a instabilidade e as escolhas radicais que moldaram o impressionismo como nós o conhecemos hoje. Como conta a assistente de pesquisa no Museu dos Impressionismos de Giverny e co-curadora da exposição, Marie Delbarry.
1: Quando se trata de definir o impressionismo, a questão sempre é bastante complexa. Não é um movimento que os próprios artistas tenham definido, como aconteceu, por exemplo, com o futurismo. Ele está mais próximo do cubismo e do fauvismo, ou seja, um movimento que foi definido pelos críticos, pelos jornalistas. E há dentro desse mesmo grupo personalidades artísticas muito diferentes entre si, o que torna difícil chegar a uma definição simples.
0: Mais do que temas, o que une Monet a seus pares é a ruptura com o modelo acadêmico. Até meados do século XIX, a grande pintura europeia exaltava cenas bíblicas, heróis clássicos e narrativas literárias. O impressionismo quebra esse pacto. Pinta o lazer moderno, o trem a vapor, o campo como campo, a cidade como cidade, sem idealização.
2: Eles
1: têm algo que vai chocar muito os seus contemporâneos. Essas cores mais vivas, essa pincelada mais visível, que antes era um pouco reservada ao mundo do esboço, do estudo. E eles vão tentar preservar esse aspecto, que é cheio de movimento, cheio de frescor em suas telas expostas. É muito interessante ver uma tela impressionista exposta hoje em dia num museu ao lado de uma tela mais clássica, porque a luz da obra impressionista parece realmente saltar da parede.
2: A tela impressionista tem realmente l'air de sair do muro.
0: Ao desafiar o Salão de Artes de Paris, Monet e seus amigos desafiaram também o sistema que legitimava o cânone da pintura da época.
2: E on mesure peut-être plus aujourd'hui à quel point c'était grave.
1: Talvez hoje se consiga compreender melhor o quanto era grave para um artista da época não poder apresentar o seu trabalho no salão, porque era praticamente a única forma de se tornar conhecido do público e dos colecionadores. Mas além disso, havia também um júri que podia ser muito duro.
2: Monet morreu em
0: 1926, aos 86 anos, em seu ateliê Jardim de Giverny, vítima de um câncer de pulmão. Temperamental, conhecido por destruir suas próprias telas quando não estava satisfeito, ele fumava muito, tinha hábitos alimentares excêntricos e viveu cercado pelas telas e pelas flores que pintou obsessivamente até o fim. Mas a mesma pintura que chocou o público do século XIX acabaria consagrada como um dos maiores patrimônios da arte ocidental. Aos poucos, o impressionismo deixa de ser visto como afronta e passa a ser reconhecido como revolução, como conta a curadora.
1: Talvez o público simplesmente se habitue com o passar dos anos. O que era antes chocante se torna mais aceitável. O público vai sendo aos poucos domesticado. É preciso dizer também que os impressionistas tiveram apoios, nomeadamente Émile Zola, que foi um grande defensor do impressionismo, pelo menos nos primeiros tempos. Aos poucos, os impressionistas, através de suas obras, vão seduzir cada vez mais gente e, a partir de um determinado momento, um público especial que vai imediatamente se empolgar com essa pintura nova, que é o público norte-americano.
0: A exposição Antes das Ninféias, Monet descobre Giverny, fica em cartaz até o dia 5 de julho de 2026. Esse programa teve a apresentação de Márcia Bechara, produção técnica de Conton Moulin e coordenação editorial de Elcio Ramalho.
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0: Paris, 29 de maio de 2026. Essas são as principais notícias desta sexta-feira. A Romênia convocou hoje o embaixador da Rússia depois da queda de um drone sobre um prédio residencial que deixou 2 feridos. Um episódio classificado como extremamente grave pela ministra das Relações Exteriores do país em mensagem na Rede X. Segundo ela, o governo vai anunciar oficialmente as consequências desse ato atribuído à Rússia para as relações diplomáticas entre os dois países. A presidente da Comissão Europeia, Ursula von der Leyen, prometeu em mensagem na Rede X a adoção de um novo pacote de sanções contra a Rússia. O presidente da Romênia convocou o Conselho Supremo de Defesa após a queda do drone. O exército romeno afirmou que não teve tempo de abater o aparelho. A OTAN classificou o fato de irresponsabilidade da Rússia. A porta-voz da aliança afirmou que o secretário-geral Mark Rutte está em contato com as autoridades romenas. A Ucrânia afirmou que o episódio é mais uma prova de que a Rússia representa uma ameaça real para toda a Europa, e o chanceler francês Jean-Noël Barrot afirmou que vai dizer ao embaixador da Rússia, convocado nessa sexta-feira em Paris, que esse novo episódio é uma intimidação irresponsável e sem efeito. Esta é a primeira vez que um drone atinge uma área densamente povoada na Romênia e que há registro de feridos. E ataques israelenses no sul do Líbano colocam em grave risco importantes círculos arqueológicos, como as ruínas milenárias de Tiro e a fortaleza cruzada de Beaufort, sobre o vale do rio Litani, segundo o ministro da Cultura libanês, Ghassan Salamé. Ele afirmou que bombardeios caíram muito perto do sítio histórico de Tiro, considerado Patrimônio Mundial da Humanidade, e que o castelo de Beaufort chegou a ser atingido diretamente. E a Justiça do Quênia determinou a suspensão temporária do plano dos Estados Unidos de instalar no país um centro de quarentena para pessoas possivelmente infectadas pelo vírus Ebola. A decisão judicial também proibiu o Quênia de receber pessoas expostas ou contaminadas pela doença até que a Justiça analise uma ação movida por uma organização não governamental contra o acordo firmado com os norte-americanos. O diretor-geral da Organização Mundial de Saúde deve se reunir hoje com autoridades da República Democrática do Congo, em Kinshasa, país que enfrenta uma grave epidemia da doença, antes de seguir no sábado para a região mais afetada pela crise. Já a primeira-ministra da Itália, Giorgia Meloni, pediu à União Europeia que reforce a vigilância nas fronteiras de pessoas vindas de áreas afetadas pelo vírus Ebola. Não é fogo. São 11 horas e 30 minutos em Paris, 6:30 pelo horário de Brasília. 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
0: Márcia Bechara. Manhã de muito calor, os termômetros marcam 31 graus na capital francesa, em destaque nesta sexta-feira, 29 de maio de 2026. Os Estados Unidos passam a classificar as facções brasileiras PCC e Comando Vermelho como organizações terroristas. E a Romênia convoca um embaixador da Rússia depois da queda de um drone num prédio residencial perto da fronteira com a Ucrânia. A OTAN e a União Europeia respondem em peso ao episódio. E aqui em Paris, a expectativa é grande em Roland Garros para o duelo entre o jovem talento brasileiro João Fonseca e o veterano Novak Djokovic. Você ouve essas e outras notícias a partir de agora. Os Estados Unidos anunciaram ontem a classificação das facções brasileiras, Primeiro Comando da Capital, o PCC, e o Comando Vermelho como organizações terroristas, uma decisão que pode ter impactos econômicos, políticos e diplomáticos para o Brasil. Mais informações com nossa correspondente direto de Nova York, Luciana Rosa.
4: O anúncio foi feito um dia depois de o senador Flávio Bolsonaro se reunir com o secretário de Estado americano Marco Rubio em Washington. Segundo Flávio, Rubio teria se mostrado favorável à designação. Para o especialista em segurança e crime organizado Robert Mugga, do Instituto Igarapé, a decisão tem forte peso político.
5: A política também é extremamente complexa, porque essa classificação coloca Lula em uma posição muito delicada. Se o governo rejeitar o rótulo de terrorismo, os críticos dirão que ele está sendo leniente com grupos criminosos que expandiram sua presença pelas cidades, prisões e redes financeiras do Brasil. Mas, se aceitar a narrativa de Washington, dará respaldo a uma abordagem de contra-terrorismo ao estilo norte-americano, algo que muitas pessoas de sua coalizão e também do establishment diplomático brasileiro veem como uma interferência na soberania nacional. Isso abre espaço para a oposição. Flávio Bolsonaro, filho do ex-presidente Jair Bolsonaro, apoiou essa classificação para ele e para a extrema-direita brasileira, e isso é visto como uma vitória política, pelo menos por enquanto.
4: Na prática, a classificação abre espaço para sanções, investigações financeiras e maior pressão americana em temas de segurança. De Nova York, Luciana Rosa para a RFI.
0: E a Romênia convocou nesta sexta-feira o embaixador da Rússia depois da queda de um drone sobre um prédio residencial que deixou 2 feridos, um episódio classificado como extremamente grave pela ministra das Relações Exteriores romena em uma mensagem na rede X. Segundo ela, o governo vai anunciar oficialmente as consequências desse ato atribuído à Rússia para as relações diplomáticas entre os dois países. A presidente da Comissão Europeia, Ursula von der Leyen, prometeu a adoção de um novo pacote de sanções contra o país. O presidente da Romênia convocou o Conselho Supremo de Defesa após a queda do drone, que deixou 2 feridos perto da fronteira com a Ucrânia, e classificou o episódio como sem precedentes, exigindo uma resposta firme e coordenada do país. O exército romeno afirmou que não teve tempo de abater o aparelho. A OTAN classificou o fato de irresponsabilidade da Rússia. A porta-voz da Aliança, Alison Hart, afirmou que o secretário-geral Mark Rutte está em contato com as autoridades romenas. Nos bastidores, o país avalia pedir a ativação do artigo 4º da OTAN, que prevê consultas entre os países membros quando a segurança de um deles é ameaçada. A Ucrânia afirmou que o episódio é mais uma prova de que a Rússia representa uma ameaça real para a Europa, e o chanceler francês Jean-Noël Barrot afirmou que vai dizer ao embaixador da Rússia na França, convocado também hoje no Ministério das Relações Exteriores em Paris, que esse novo episódio é uma intimidação irresponsável e sem efeito. Essa é a primeira vez que um drone atinge uma área densamente povoada na Romênia e que há registro de feridos. E na Colômbia, os eleitores vão às urnas nesse domingo para saber quem vai governar o país nessa eleição presidencial. São 11 candidatos, mas apenas 3 aparecem com chances de vitória, da esquerda à extrema-direita, como explica o correspondente da RFI na região, Márcio Rezende.
6: O candidato governista Ivan Cepeda, atualmente senador, é a opção de esquerda. Rivaliza com o candidato da extrema-direita, Abelardo de las Priela, identificado com o salvadorenho Nayib Bukele, com o argentino Javier Milei e com o norte-americano Donald Trump. Por fora dessa polarização aparece a senadora Paloma Valencia, representante da centro-direita tradicional. Apesar de Paloma Valencia ter a chance de se tornar a primeira mulher eleita no país, as propostas com foco na diversidade sexual vêm de Ivan Cepeda, um reconhecido defensor dos direitos humanos. O que todas as pesquisas apontam é que Ivan Cepeda ganharia de Abelardo de las Priela no segundo turno, mas perderia de Paloma Valencia caso ela passe. Todos os cenários estão em aberto porque há cerca de 10% de indecisos, e quando perguntados se poderiam mudar de voto, outros 10% afirmam que sim.
0: Segundo o correspondente da RFI na América do Sul, se houver um segundo turno, os colombianos voltam às urnas daqui a 3 semanas. O único brasileiro no torneio de simples de Roland Garros, o carioca João Fonseca, tem hoje o maior desafio da sua carreira. Ele vai enfrentar pela terceira rodada do Grand Slam francês o seu ídolo de infância, Novak Djokovic. O sérvio tricampeão de Roland Garros é o favorito, mas João Fonseca se diz pronto para o confronto.
7: Ele é uma lenda para o nosso esporte, já está aí há muito, muito tempo no circuito. Tem uma história incrível, não tem... Se eu fosse ele, sinceramente, eu não estaria nem mais jogando. Tem que ser muito apaixonado mesmo, porque ele já zerou já o jogo. Mas, enfim, eu estar entrando em quadra contra ele, eu acho que é uma honra para mim, como eu já disse. E, enfim, estar jogando com um cara 20 anos mais velho, mais experiente, enfim, com mais bagagem... Aproveitar o momento, tentar desfrutar, ver o que ele faz diferente. Tentar fazer o nosso melhor e aproveitar o máximo da partida.
0: Além de João Fonseca, outros brasileiros em quadra hoje em Roland Garros pelo torneio de duplas. Marcelo Demoliner nas duplas masculinas, Luiz Stefani nas duplas femininas e Roberto Matos e Orlando Luz jogam também pelas segundas rodadas, mas de duplas mistas. E ataques israelenses no sul do Líbano colocam em grave risco importantes sítios arqueológicos como as ruínas milenares de Tiro e a fortaleza cruzada de Bofor sobre o vale do rio Litani, segundo o ministro da Cultura libanês, Ghassan Salamé. O Jornal da RFI fica por aqui. 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
0: A seguir, os principais jornais franceses abordam o despreparo da França para as ondas de calor. Depois, direto de Roland Garros, a expectativa é grande para o confronto entre João Fonseca e Novak Djokovic pela terceira rodada do Grande Slam francês. Para terminar, no nosso podcast de cultura, o assunto é 100 anos sem Monet. O vilarejo francês que reinventou a pintura revisita o nascimento do impressionismo. Mas nós vamos começar na América do Sul. Nosso correspondente traz as últimas informações sobre os colombianos que vão às urnas no domingo para decidir quem vai governar o país nos próximos anos.
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5: Os colombianos vão às urnas neste domingo para a escolha de um novo presidente. Historicamente, as disputas eleitorais no país oscilaram entre opções de centro-direita e centro-esquerda. Desta vez, a disputa traz opções que vão da esquerda à extrema-direita. São 11 candidatos, mas apenas 3 aparecem com chances. Vamos conversar sobre a eleição colombiana com o nosso correspondente, Márcio Rezende, baseado em Buenos Aires. Olá, Márcio, bom dia. Por que, no caso aí da Colômbia, este ano, uma disputa tão polarizada entre candidatos antagônicos chama a atenção?
6: Nos países da região, as disputas polarizadas já se tornaram comuns, mas para os colombianos isso é inédito. Há 4 anos, a vitória do atual presidente Gustavo Petro significou uma novidade. Pela primeira vez, uma opção de esquerda vencia uma disputa eleitoral. Desta vez, apareceu na corrida o outro polo, o da extrema-direita, a exemplo do que tem acontecido nos países vizinhos. O candidato governista Ivan Cepeda, atualmente senador, é a opção de esquerda. Rivaliza com o candidato da extrema-direita, Abelardo de las Priela, identificado com o salvadorenho Nayib Bukele, com o argentino Javier Milei e com o norte-americano Donald Trump. Por fora dessa polarização aparece a senadora Paloma Valencia, representante da centro-direita tradicional. Apesar de Paloma Valencia ter a chance de se tornar a primeira mulher eleita no país, as propostas com foco na diversidade sexual vêm de Ivan Cepeda, um reconhecido defensor dos direitos humanos. Essas propostas rivalizam com as conservadoras de Abelardo de las Priela. Portanto, progressismo e conservadorismo chocam-se em termos de direitos sexuais e políticas de inclusão.
5: E Márcio Rezende, o que está em jogo nessas eleições?
6: Olha, eu conversei com a cientista política Paola Montilla, diretora da Escola de Governo e Políticas Públicas da Universidade Externado da Colômbia. Ela me explicou que, tradicionalmente, o sistema político colombiano se percebia como liberal e sem polarização ideológica. A chegada ao poder de Gustavo Petro, há 4 anos, deu início a uma alternância ideológica. Para ela, em jogo agora está a continuidade dessa alternância, sobretudo a estabilidade da democracia. O mais curioso é que, apesar dessa inédita disputa ideológica, os candidatos mais radicais não participaram de nenhum debate político e deram contadas entrevistas. Aos debates só foram os candidatos do centro, privando os colombianos de conhecerem os programas de governo dos que podem ganhar a corrida eleitoral.
5: E o que dizem as pesquisas de intenção de voto, Márcio Rezende?
6: Bom, as pesquisas indicam um cenário de indefinição neste primeiro turno, levando a corrida para o segundo dentro de 3 semanas. Quem larga na frente é o candidato governista Ivan Cepeda, com cerca de 35% das intenções de voto, teria lugar garantido no segundo turno. A dúvida é contra quem? A maioria das sondagens indica que Abelardo de Las Priela teria ao redor de 25% dos votos. Outras, que esse nível de votos seria de Paloma Valência. O que todas as pesquisas apontam é que Ivan Cepeda ganharia de Abelardo de Las Priela no segundo turno, mas perderia de Paloma Valência caso ela passe. Todos os cenários estão em aberto porque há cerca de 10% de indecisos e, quando perguntados se poderiam mudar de voto, outros 10% afirmam que sim.
5: Agora, a questão da segurança na Colômbia, Márcio, sempre foi um ponto-chave para o sucesso ou fracasso dos candidatos. Como a segurança incide na ascensão da extrema-direita nessas eleições?
6: Pois é, a segurança sempre foi um tema sensível na Colômbia, que lida com a produção de 2/3 de toda a cocaína do mundo, com milícias e com guerrilhas. Nesse sentido, o extremista de direita Abelardo de Las Priela propõe mão dura contra o crime. Ivan Cepeda deve se distanciar da política de paz total do atual presidente Gustavo Petro, quem quis negociar com o Exército da Libertação Nacional, com os dissidentes das Forças Armadas Revolucionárias da Colômbia e com o Clã do Golfo. Não conseguiu nada, a não ser que essas organizações criminosas ganhassem território e se fortalecessem. Paloma Valência já se opôs no passado ao Acordo de Paz de 2016 e tenderia a recuperar a cooperação com os Estados Unidos. Essa militarização já se mostrou uma receita de fracasso. Mas a questão da segurança vai continuar balizando os contornos da campanha eleitoral na Colômbia.
5: Muito obrigado, Márcio Rezende, correspondente da RFI em Buenos Aires, que participou do Linha Direta de hoje.
8: 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Lúcia Miesel.
10: Como boa parte da Europa, a França vive neste fim de maio uma onda de calor excepcional, com temperaturas que ultrapassam os 35 graus, algo inédito para a época do ano. E para 1/3 dos franceses, 35%, o país não está nada preparado para enfrentar as altas temperaturas, segundo uma pesquisa encomendada pela emissora BFM TV ao Instituto ELAB. Mais da metade dos entrevistados, 56%, considera que seria possível melhorar a adaptação da França para os episódios de forte calor. Nesta quinta-feira, um recorde de 37,8 graus foi registrado no centro e sul do país, algo jamais visto em um mês de maio. O primeiro-ministro francês, Sébastien Lecornu, realizou uma reunião com diversos ministros para preparar o verão, que começa em menos de um mês no hemisfério norte. Temas como riscos de incêndios florestais, a situação dos lençóis freáticos e a preparação de hospitais para receber pacientes afetados pelas altas temperaturas foram abordados. Nos últimos dias, os termômetros marcaram de 10 a 15 graus acima do normal, segundo o Instituto Météo France. Apesar do contexto inédito, o jornal Libération nota que o discurso negacionista prospera nas redes sociais e na imprensa de extrema-direita. No canal CNews, o assunto das mudanças climáticas é evocado, porém a responsabilidade humana pelo fenômeno é minimizada. Em editorial, o diário afirma que esse discurso esconde uma retórica anti-ciência perigosa para o país, que não nos ajuda a nos prepararmos melhor para os desafios que nos esperam.
8: Reportagem. Maria Paula Carvalho.
11: Fim da primeira semana da chave principal de Roland Garros e o público brasileiro presente no complexo esportivo localizado na zona oeste de Paris aprovou.
12: Para mim é a primeira vez, então eu estou aguentando o calor, tudo, porque a emoção está muito grande. Tem museu, tem super lojas, tem todo o ambiente, as passarelas todas arborizadas e o ambiente... cadeira para sentar e ver no telão. Então, muitas quadras. Então, tem de tudo. Vimos jogos mais de longe, mas aqui nas quadras menores, a emoção é muito maior, né? Então, estamos adorando.
11: A mesma sensação descrita por Maila Ambrosio, também professora, só que do Canadá.
13: É um lugar muito, muito bonito, muito bem organizado, tá? Um evento muito, muito bonito.
14: Tem tênis, mas tem um monte de coisa também?
13: Tem, muitas lojas, nós já visitamos todas as lojas e bastante lugar para comer também, e espaço para a gente caminhar, então é muito, muito prazeroso estar aqui.
11: A médica Thaís Bianchi vive na França e veio torcer pela tenista carioca Ingrid Martins.
15: Conseguiu teu autógrafo?
16: Consegui! Eva, ufa! Deu certo!
15: Ela jogou bem?
16: Jogou.
11: Ingrid Martins, 29 anos, e a parceira argentina Solana Sierra, 21, não tiveram dificuldade para vencer na estreia. Na quinta-feira, a dupla formada pela britânica Harriet Dart e a russa Alexandra Panova, por 2-0, com parciais de 6-4 e 6-3. Após a vitória, em entrevista à RFI, Ingrid Martins avaliou a partida.
17: Foi um jogo muito bom da nossa parte, mas ainda com muitas coisas a melhorar, vamos dizer, da minha parte. Mas eu acho que, no geral, a gente se entrosou muito bem, sendo a primeira vez jogando juntas. E no próximo jogo vamos estar mais entrosadas, vamos conhecer mais uma outra. Primeira vez que a gente entra na quadra, né, juntas para jogar. Com as emoções muito bem, com o calor também e animada para jogar a próxima rodada.
11: Outro brasileiro que estreou nas duplas masculinas na quinta-feira foi o mineiro Marcelo Melo, 42 anos, ao lado do argentino Andrés Molteni. Eles foram derrotados na primeira rodada por 2-0 para uma das duplas favoritas do torneio, formada pelo britânico Neil Skupski, número 1 do ranking de duplas da ATP, e o americano Christian Harrison, na 13ª posição. Os dois são vencedores do Australian Open 2026 no início do ano. Em Paris, venceram a primeira partida por 6-3 e 6-1 em apenas 1 hora e 4 minutos. A RFI conversou com Marcelo Melo após a derrota.
18: Eles realmente vêm jogando muito bem. Hoje eles imprimiram um ritmo muito forte desde o começo. Conversei com eles um pouquinho até já depois do jogo. Ambos falaram que foi o melhor jogo que eles fizeram desde o Australia Open. Eu, sendo sincero, eu não achei que a gente jogou mal. A gente vem treinando bem, ganhamos vários sets de outras duplas duras, assim, e realmente tem dia que realmente uma dupla, especialmente no nível deles, né, que estão mais acostumados a jogar juntos, sentem muito bem a bola. Eu e o Montaigne, a gente está praticamente no segundo torneio junto, então a gente ainda tem muita coisa a adaptar. E eles aproveitaram, realmente sentiram muito bem. Tentamos algumas coisas pela experiência, mas as coisas que a gente tentou, eles jogaram melhor.
11: Depois de avançar nas duplas femininas, a paulista Luísa Stefani estreou com derrota na quinta-feira no torneio de duplas mistas. Ao lado do salvadorenho Marcelo Arévalo, ela foi superada pela neozelandesa Erin Hootleaf e pelo sueco André Goransson por 2-1, parciais de 6-3, 3-6 e 10-7 no Super Tie Break. Em outro confronto, a paulista Laura Pigossi, que perdeu na estreia de simples feminina, jogou ao lado da americana Alicia Parks nas duplas femininas. Elas enfrentaram a belga Elise Mertens e a chinesa Shuai Zhang. Em outro confronto, a paulista Laura Pigossi, que perdeu na estreia de simples feminina, estreou também com derrota ao lado da americana Alicia Parks nas duplas femininas. Elas perderam para a belga Elise Mertens e a chinesa Shuai Zhang por 2-1 em partida definida no tie-break. Nesta sexta-feira, todas as atenções se voltam para a quadra central Philippe Chatrier, onde o carioca João Fonseca vai duelar contra o sérvio Novak Djokovic, tricampeão de Roland Garros, a última vez em 2023. Vamos ouvir João Fonseca.
7: Djokovic, ele é uma lenda para o nosso esporte, já está aí há muito, muito tempo no circuito, tem uma história incrível, não tem, se eu fosse ele, sinceramente, eu não estaria nem mais jogando, tem que ser muito apaixonado mesmo, porque ele já zerou já o jogo, mas, enfim, eu estar entrando em quadra contra ele, eu acho que é uma honra pra mim, como eu já disse. E, enfim, tá jogando com um cara 20 anos mais velho, mais experiente, enfim, com mais bagagem. Aproveitar o momento, tá desfrutar, ver o que ele faz diferente. Tentar fazer o nosso melhor e aproveitar o máximo da partida.
11: No que depender da torcida, o Brasil vai fazer bonito nesse duelo de gerações. De Roland Garros, para a RFI, Maria Paula Carvalho.
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0: 100 anos depois da morte de Claude Monet, a França revisita o nascimento do impressionismo no lugar onde ele germinou. Giverny, o vilarejo da Normandia, no norte da França, onde o pintor viveu e trabalhou por mais de 40 anos, traz a exposição Antes das Ninféias, Monet descobre Giverny. Uma mostra que desloca o olhar das telas consagradas do artista para o risco, a instabilidade e as escolhas radicais que moldaram o impressionismo como nós o conhecemos hoje. Como conta a assistente de pesquisa no Museu dos Impressionismos de Giverny e co-curadora da exposição, Marie Delbarry.
1: Quando se trata de definir o impressionismo, a questão sempre é bastante complexa. Não é um movimento que os próprios artistas tenham definido, como aconteceu, por exemplo, com o futurismo. Ele está mais próximo do cubismo e do fauvismo, ou seja, um movimento que foi definido pelos críticos, pelos jornalistas. E há dentro desse mesmo grupo personalidades artísticas muito diferentes entre si, o que torna difícil chegar a uma definição simples.
0: Mais do que temas, o que une Monet a seus pares é a ruptura com o modelo acadêmico. Até meados do século XIX, a grande pintura europeia exaltava cenas bíblicas, heróis clássicos e narrativas literárias. O impressionismo quebra esse pacto. Pinta o lazer moderno, o trem a vapor, o campo como campo, a cidade como cidade, sem idealização.
2: Eles
1: têm algo que vai chocar muito os seus contemporâneos. Essas cores mais vivas, essa pincelada mais visível, que antes era um pouco reservada ao mundo do esboço, do estudo. E eles vão tentar preservar esse aspecto, que é cheio de movimento, cheio de frescor em suas telas expostas. É muito interessante ver uma tela impressionista exposta hoje em dia num museu ao lado de uma tela mais clássica, porque a luz da obra impressionista parece realmente saltar da parede.
0: Ao desafiar o Salão de Artes de Paris, Monet e seus amigos desafiaram também o sistema que legitimava o cânone da pintura da época.
1: Talvez hoje se consiga compreender melhor o quanto era grave para um artista da época não poder apresentar o seu trabalho no salão, porque era praticamente a única forma de se tornar conhecido do público e dos colecionadores. Mas, além disso, havia também um júri que podia ser muito duro.
0: Monet morreu em 1926, aos 86 anos, em seu ateliê Jardim de Giverny, vítima de um câncer de pulmão. Temperamental, conhecido por destruir suas próprias telas quando não estava satisfeito, ele fumava muito, tinha hábitos alimentares excêntricos e viveu cercado pelas telas e pelas flores que pintou obsessivamente até o fim. Mas a mesma pintura que chocou o público do século XIX acabaria consagrada como um dos maiores patrimônios da arte ocidental. Aos poucos, o impressionismo deixa de ser visto como afronta e passa a ser reconhecido como revolução, como conta a curadora.
1: Talvez o público simplesmente se habitue com o passar dos anos. O que era antes chocante se torna mais aceitável. O público vai sendo, aos poucos, domesticado. É preciso dizer também que os impressionistas tiveram apoios, nomeadamente Émile Zola, que foi um grande defensor do impressionismo, pelo menos nos primeiros tempos. Aos poucos, os impressionistas, através de suas obras, vão seduzir cada vez mais gente e, a partir de um determinado momento, um público especial que vai imediatamente se empolgar com essa pintura nova, que é o público norte-americano.
0: A exposição Antes das Ninféias, Monet descobre Giverny, fica em cartaz até o dia 5 de julho de 2026. Esse programa teve a apresentação de Márcia Bechara, produção técnica de Conton Moulin e coordenação editorial de Elcio Ramalho.
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0: Paris, 29 de maio de 2026. Essas são as principais notícias desta sexta-feira. A Romênia convocou hoje um embaixador da Rússia depois da queda de um drone sobre um prédio residencial que deixou 2 feridos. Um episódio classificado como extremamente grave pela ministra das Relações Exteriores do país em mensagem na rede X. Segundo ela, o governo vai anunciar oficialmente as consequências desse ato atribuído à Rússia para as relações diplomáticas entre os dois países. A presidente da Comissão Europeia, Ursula von der Leyen, prometeu em mensagem na Rede X a adoção de um novo pacote de sanções contra a Rússia. O presidente da Romênia convocou o Conselho Supremo de Defesa após a queda do drone. O exército romeno afirmou que não teve tempo de abater o aparelho. A OTAN classificou o fato de irresponsabilidade da Rússia. A porta-voz da Aliança afirmou que o secretário-geral Mark Rutte está em contato com as autoridades romenas. A Ucrânia afirmou que o episódio é mais uma prova de que a Rússia representa uma ameaça real para toda a Europa, e o chanceler francês Jean-Noël Barrot afirmou que vai dizer ao embaixador da Rússia, convocado nesta sexta-feira em Paris, que esse novo episódio é uma intimidação irresponsável e sem efeito. Esta é a primeira vez que um drone atinge uma área densamente povoada na Romênia e que há registro de feridos. E ataques israelenses no sul do Líbano colocam em grave risco importantes círculos arqueológicos, como as ruínas milenárias de Tiro e a fortaleza cruzada de Beaufort sobre o vale do rio Litani, segundo o ministro da Cultura libanês, Ghassan Salameh. Ele afirmou que bombardeios caíram muito perto do sítio histórico de Tiro, considerado Patrimônio Mundial da Humanidade, e que o castelo de Beaufort chegou a ser atingido diretamente. E a Justiça do Quênia determinou a suspensão temporária do plano dos Estados Unidos de instalar no país um centro de quarentena para pessoas possivelmente infectadas pelo vírus Ebola. A decisão judicial também proibiu o Quênia de receber pessoas expostas ou contaminadas pela doença até que a Justiça analise uma ação movida por uma organização não governamental contra o acordo firmado com os norte-americanos. O diretor-geral da Organização Mundial de Saúde deve se reunir hoje com autoridades da República Democrática do Congo, em Kinshasa, país que enfrenta uma grave epidemia da doença, antes de seguir no sábado para a região mais afetada pela crise. Já a primeira-ministra da Itália, Giorgia Meloni, pediu à União Europeia que reforce a vigilância nas fronteiras de pessoas vindas de áreas afetadas pelo vírus Ebola. São 11 horas e 30 minutos em Paris, 6h30 pelo horário de Brasília. 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
0: Márcia Bechara. Manhã de muito calor, os termômetros marcam 31 graus na capital francesa, em destaque nesta sexta-feira, 29 de maio de 2026. Os Estados Unidos passam a classificar as facções brasileiras PCC e Comando Vermelho como organizações terroristas. E a Romênia convoca um embaixador da Rússia depois da queda de um drone num prédio residencial perto da fronteira com a Ucrânia. A OTAN e a União Europeia respondem em peso ao episódio. E aqui em Paris, a expectativa é grande em Roland Garros para o duelo entre o jovem talento brasileiro João Fonseca e o veterano Novak Djokovic. Você ouve essas e outras notícias a partir de agora. Os Estados Unidos anunciaram ontem a classificação das facções brasileiras Primeiro Comando da Capital, o PCC, e o Comando Vermelho como organizações terroristas, uma decisão que pode ter impactos econômicos, políticos e diplomáticos para o Brasil. Mais informações com nossa correspondente direto de Nova York, Luciana Rosa.
3: O anúncio foi feito um dia depois de o senador Flávio Bolsonaro se reunir com o secretário de Estado americano Marco Rubio em Washington. Segundo Flávio, Rubio teria se mostrado favorável à designação. Para o especialista em segurança e crime organizado Robert Muga, do Instituto Igarapé, a decisão tem forte peso político.
4: A política também é extremamente complexa, porque essa classificação coloca Lula em uma posição muito delicada. Se o governo rejeitar o rótulo de terrorismo, os críticos dirão que ele está sendo leniente com grupos criminosos que expandiram sua presença pelas cidades, prisões e redes financeiras do Brasil. Mas, se aceitar a narrativa de Washington, dará respaldo a uma abordagem de contra-terrorismo ao estilo norte-americano, algo que muitas pessoas de sua coalizão e também do establishment diplomático brasileiro veem como uma interferência na soberania nacional. Isso abre espaço para a oposição. Flávio Bolsonaro, filho do ex-presidente Jair Bolsonaro, apoiou essa classificação para ele e para a extrema-direita brasileira, e isso é visto como uma vitória política, pelo menos por enquanto.
3: Na prática, a classificação abre espaço para sanções, investigações financeiras e maior pressão americana em temas de segurança. De Nova York, Luciana Rosa para a RFI.
0: E a Romênia convocou nesta sexta-feira o embaixador da Rússia depois da queda de um drone sobre um prédio residencial que deixou 2 feridos, um episódio classificado como extremamente grave pela ministra das Relações Exteriores romena em uma mensagem na rede X. Segundo ela, o governo vai anunciar oficialmente as consequências desse ato atribuído à Rússia para as relações diplomáticas entre os dois países. A presidente da Comissão Europeia, Ursula von der Leyen, prometeu a adoção de um novo pacote de sanções contra o país. O presidente da Romênia convocou o Conselho Supremo de Defesa após a queda do drone, que deixou 2 feridos perto da fronteira com a Ucrânia, e classificou o episódio como sem precedentes, exigindo uma resposta firme e coordenada do país. O exército romeno afirmou que não teve tempo de abater o aparelho. A OTAN classificou o fato de irresponsabilidade da Rússia. A porta-voz da Aliança, Alison Hart, afirmou que o secretário-geral Mark Rutte está em contato com as autoridades romenas. Nos bastidores, o país avalia pedir a ativação do artigo 4º da OTAN, que prevê consultas entre os países membros quando a segurança de um deles é ameaçada. A Ucrânia afirmou que o episódio é mais uma prova de que a Rússia representa uma ameaça real para a Europa, e o chanceler francês Jean-Noël Barrot afirmou que vai dizer ao embaixador da Rússia na França, convocado também hoje no Ministério das Relações Exteriores em Paris, que esse novo episódio é uma intimidação irresponsável e sem efeito. Essa é a primeira vez que um drone atinge uma área densamente povoada na Romênia e que há registro de feridos. E na Colômbia, os eleitores vão às urnas nesse domingo para saber quem vai governar o país nessa eleição presidencial. São 11 candidatos, mas apenas 3 aparecem com chances de vitória, da esquerda à extrema direita, como explica o correspondente da RFI na região, Márcio Rezende.
5: O candidato governista Ivan Cepeda, atualmente senador, é a opção de esquerda. Rivaliza com o candidato da extrema-direita, Abelardo de las Priela, identificado com o salvadorenho Nayib Bukele, com o argentino Javier Milei e com o norte-americano Donald Trump. Por fora dessa polarização aparece a senadora Paloma Valencia, representante da centro-direita tradicional. Apesar de Paloma Valencia ter a chance de se tornar a primeira mulher eleita no país, as propostas com foco na diversidade sexual vêm de Ivan Cepeda, um reconhecido defensor dos direitos humanos. O que todas as pesquisas apontam é que Ivan Cepeda ganharia de Abelardo de las Priela no segundo turno, mas perderia de Paloma Valencia caso ela passe. Todos os cenários estão em aberto porque há cerca de 10% de indecisos, e quando perguntados se poderiam mudar de voto, outros 10% afirmam que sim.
0: Segundo o correspondente da RFI na América do Sul, se houver um segundo turno, os colombianos voltam às urnas daqui a 3 semanas. O único brasileiro no torneio de simples de Roland Garros, o carioca João Fonseca, tem hoje o maior desafio da sua carreira. Ele vai enfrentar pela 3ª rodada do Grand Slam francês o seu ídolo de infância, Novak Djokovic. O sérvio tricampeão de Roland Garros é o favorito, mas João Fonseca se diz pronto para o confronto.
6: Ele é uma lenda para o nosso esporte, já está aí há muito, muito tempo no circuito. Tem uma história incrível Não tem... Se eu fosse ele, sinceramente, eu não estaria nem mais jogando. Tem que ser muito apaixonado mesmo, porque ele já zerou já o jogo. Mas, enfim, eu estar entrando em quadra contra ele, eu acho que é uma honra para mim, como eu já disse. E, enfim, estar jogando com um cara 20 anos mais velho, mais experiente, enfim, com mais bagagem... Aproveitar o momento, tentar desfrutar, ver o que ele faz de diferente. Tentar fazer o nosso melhor e aproveitar o máximo da partida.
0: Além de João Fonseca, outros brasileiros em quadra hoje em Roland Garros pelo torneio de duplas. Marcelo Demoliner nas duplas masculinas, Luiz Stefani nas duplas femininas e Roberto Matos e Orlando Luz jogam também pelas segundas rodadas, mas de duplas mistas. E ataques israelenses no sul do Líbano colocam em grave risco importantes sítios arqueológicos como as ruínas milenares de Tiro e a fortaleza cruzada de Bofor sobre o vale do rio Litani, segundo o ministro da Cultura libanês, Ghassan Salamé. O Jornal da RFI fica por aqui. 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
0: A seguir, os principais jornais franceses abordam o despreparo da França para as ondas de calor. Depois, direto de Roland Garros, a expectativa é grande para o confronto entre João Fonseca e Novak Djokovic pela terceira rodada do Grand Slam francês. Para terminar, no nosso podcast de cultura, o assunto é 100 anos sem Monet. O vilarejo francês que reinventou a pintura revisita o nascimento do impressionismo. Mas nós vamos começar na América do Sul. Nosso correspondente traz as últimas informações sobre os colombianos que vão às urnas no domingo para decidir quem vai governar o país nos próximos anos.
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4: Os colombianos vão às urnas neste domingo para a escolha de um novo presidente. Historicamente, as disputas eleitorais no país oscilaram entre opções de centro-direita e centro-esquerda. Desta vez, a disputa traz opções que vão da esquerda à extrema-direita. São 11 candidatos, mas apenas 3 aparecem com chances. Vamos conversar sobre a eleição colombiana com o nosso correspondente, Márcio Rezende, baseado em Buenos Aires. Olá, Márcio, bom dia. Por que, no caso aí da Colômbia este ano, uma disputa tão polarizada entre candidatos antagônicos chama a atenção?
10: Nos países da região, as disputas polarizadas já se tornaram comuns, mas para os colombianos isso é inédito. Há 4 anos, a vitória do atual presidente Gustavo Petro significou uma novidade. Pela primeira vez, uma opção de esquerda vencia uma disputa eleitoral. Desta vez, apareceu na corrida o outro polo, o da extrema-direita, a exemplo do que tem acontecido nos países vizinhos. O candidato governista Ivan Cepeda, atualmente senador, é a opção de esquerda. Rivaliza com um candidato da extrema-direita, Abelardo de las Priela, identificado com o salvadorenho Nayib Bukele, com o argentino Javier Milei e com o norte-americano Donald Trump. Por fora dessa polarização aparece a senadora Paloma Valencia, representante da centro-direita tradicional. Apesar de Paloma Valencia ter a chance de se tornar a primeira mulher eleita no país, as propostas com foco na diversidade sexual vêm de Ivan Cepeda, um reconhecido defensor dos direitos humanos. Essas propostas rivalizam com as conservadoras de Abelardo de las Priela. Portanto, progressismo e conservadorismo chocam-se em termos de direitos sexuais e políticas de inclusão.
4: E Márcio Rezende, o que está em jogo nessas eleições?
10: Olha, eu conversei com a cientista política Paola Montilla, diretora da Escola de Governo e Políticas Públicas da Universidade Externado da Colômbia. Ela me explicou que, tradicionalmente, o sistema político colombiano se percebia como liberal e sem polarização ideológica. A chegada ao poder de Gustavo Petro, há 4 anos, deu início a uma alternância ideológica. Para ela, em jogo agora está a continuidade dessa alternância, sobretudo a estabilidade da democracia. O mais curioso é que, apesar dessa inédita disputa ideológica, os candidatos mais radicais não participaram de nenhum debate político e deram contadas entrevistas. Aos debates só foram os candidatos do centro, privando os colombianos de conhecerem os programas de governo dos que podem ganhar a corrida eleitoral.
4: E o que dizem as pesquisas de intenção de voto, Márcio Rezende?
10: Bom, as pesquisas indicam um cenário de indefinição neste primeiro turno, levando a corrida para o segundo dentro de 3 semanas. Quem larga na frente é o candidato governista Iván Cepeda, com cerca de 35% das intenções de voto, teria lugar garantido no segundo turno. A dúvida é contra quem? A maioria das sondagens indica que Abelardo de las Priela teria ao redor de 25% dos votos. Outras que esse nível de votos seria de Paloma Valencia. O que todas as pesquisas apontam é que Iván Cepeda ganharia de Abelardo de las Priela no segundo turno, mas perderia de Paloma Valencia caso ela passe. Todos os cenários estão em aberto porque há cerca de 10% de indecisos e, quando perguntados se poderiam mudar de voto, outros 10% afirmam que sim.
4: Agora, a questão da segurança na Colômbia, Márcio, sempre foi um ponto-chave para o sucesso ou fracasso dos candidatos. Como a segurança incide na ascensão da extrema-direita nessas eleições?
10: Pois é, a segurança sempre foi um tema sensível na Colômbia, que lida com a produção de 2/3 de toda a cocaína do mundo, com milícias e com guerrilhas. Nesse sentido, o extremista de direita Abelardo de las Priela propõe mão dura contra o crime. Iván Cepeda deve se distanciar da política de paz total do atual presidente Gustavo Petro, quem quis negociar com o Exército da Libertação Nacional, com os dissidentes das Forças Armadas Revolucionárias da Colômbia e com o Clã do Golfo. Não conseguiu nada, a não ser que essas organizações criminosas ganhassem território e se fortalecessem. Paloma Valencia já se opôs no passado ao Acordo de Paz de 2016 e tenderia a recuperar a cooperação com os Estados Unidos. Essa militarização já se mostrou uma receita de fracasso. Mas a questão da segurança vai continuar balizando os contornos da campanha eleitoral na Colômbia.
4: Muito obrigado, Márcio Rezende, correspondente da RFI em Buenos Aires, que participou do Linha Direta de hoje.
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9: Como boa parte da Europa, a França vive neste fim de maio uma onda de calor excepcional, com temperaturas que ultrapassam os 35 graus, algo inédito para a época do ano. E para 1/3 dos franceses, 35%, o país não está nada preparado para enfrentar as altas temperaturas, segundo uma pesquisa encomendada pela emissora BFM TV ao Instituto Elab. Mais da metade dos entrevistados, 56%, considera que seria possível melhorar a adaptação da França para os episódios de forte calor. Nesta quinta-feira, um recorde de 37,8 graus foi registrado no centro e sul do país, algo jamais visto em um mês de maio. O primeiro-ministro francês, Sébastien Lecornu, realizou uma reunião com diversos ministros para preparar o verão, que começa em menos de um mês no Hemisfério Norte. Temas como riscos de incêndios florestais, a situação dos lençóis freáticos e a preparação de hospitais para receber pacientes afetados pelas altas temperaturas foram abordados. Nos últimos dias, os termômetros marcaram de 10 a 15 graus acima do normal, segundo o Instituto Météo France. Apesar do

0: novo single, Touches, que pode aí ser um sinal do primeiro álbum dela. É com essa faixa que a gente vai encerrar essa edição do Balada Musical, mas antes a gente lembra que você pode ouvir o Balada Musical todos os sábados nos nossos programas e também no Deezer e no Spotify. Bora então ouvir Touches de Just Shani. Aumente o som.
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0: 100 anos depois da morte de Claude Monet, a França revisita o nascimento do impressionismo no lugar onde ele germinou. Giverny, o vilarejo da Normandia, no norte da França, onde o pintor viveu e trabalhou por mais de 40 anos, traz a exposição Antes das Ninféias, Monet descobre Giverny. Uma mostra que desloca o olhar das telas consagradas do artista para o risco, a instabilidade e as escolhas radicais que moldaram o impressionismo como nós o conhecemos hoje. Como conta a assistente de pesquisa no Museu dos Impressionismos de Giverny e co-curadora da exposição, Marie Delbarry.
1: Quando se trata de definir o impressionismo, a questão sempre é bastante complexa. Não é um movimento que os próprios artistas tenham definido, como aconteceu, por exemplo, com o futurismo. Ele está mais próximo do cubismo e do fauvismo, ou seja, um movimento que foi definido pelos críticos, pelos jornalistas. E há dentro desse mesmo grupo personalidades artísticas muito diferentes entre si, o que torna difícil chegar a uma definição simples.
0: Mais do que temas, o que une Monet a seus pares é a ruptura com o modelo acadêmico. Até meados do século XIX, a grande pintura europeia exaltava cenas bíblicas, heróis clássicos e narrativas literárias. O impressionismo quebra esse pacto. Pinta o lazer moderno, o trem a vapor, o campo como campo, a cidade como cidade, sem idealização.
2: Eles têm algo que vai chocar muito os seus contemporâneos. Essas cores mais vivas, essa pincelada mais visível, que antes era um pouco reservada ao mundo do esboço, do estudo. E eles vão tentar preservar esse aspecto, que é cheio de movimento, cheio de frescor em suas telas expostas. É muito interessante ver uma tela impressionista exposta hoje em dia num museu ao lado de uma tela mais clássica, porque a luz da obra impressionista parece realmente saltar da parede.
0: Ao desafiar o Salão de Artes de Paris, Monet e seus amigos desafiaram também o sistema que legitimava o cânone da pintura da época.

0: Talvez hoje se consiga compreender melhor o quanto era grave para um artista da época não poder apresentar o seu trabalho no salão, porque era praticamente a única forma de se tornar conhecido do público e dos colecionadores. Mas, além disso, havia também um júri que podia ser muito duro.
1: O salão vai se arrêter très vite pour Monet e ses condisciples.
2: Monet morreu em 1926, aos 86 anos, em seu ateliê Jardim de Giverny, vítima de um câncer de pulmão. Temperamental, conhecido por destruir suas próprias telas quando não estava satisfeito, ele fumava muito, tinha hábitos alimentares excêntricos e viveu cercado pelas telas e pelas flores que pintou obsessivamente até o fim. Mas a mesma pintura que chocou o público do século XIX acabaria consagrada como um dos maiores patrimônios da arte ocidental. Aos poucos, o impressionismo deixa de ser visto como afronta e passa a ser reconhecido como revolução, como conta a curadora.
0: Talvez o público simplesmente se habitue com o passar dos anos. O que era antes chocante se torna mais aceitável. O público vai sendo, aos poucos, domesticado. É preciso dizer também que os impressionistas tiveram apoios, nomeadamente Émile Zola, que foi um grande defensor do impressionismo, pelo menos nos primeiros tempos. Aos poucos, os impressionistas, através de suas obras, vão seduzir cada vez mais gente e, a partir de um determinado momento, um público especial, que vai imediatamente se empolgar com essa pintura nova, que é o público norte-americano.
2: A exposição Antes das Ninféias, Monet descobre Giverny, fica em cartaz até o dia 5 de julho de 2026.

0: Brasileiro da Rádio França Internacional está chegando ao fim, com produção técnica de Valérie Royer e apresentação de Lúcia Mizel. Fique agora com um resumo das notícias de hoje.
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0: Paris, 30 de maio de 2026. Estes são os destaques deste sábado. O sociólogo e filósofo Edgar Morin, um dos intelectuais franceses mais influentes, morreu nesta sexta-feira aos 104 anos, anunciou neste sábado a sua esposa. O pensador é autor de uma vasta obra reconhecida mundialmente que se opõe à sociologia tradicional ao apresentar a reflexão sobre a humanidade baseada em dados científicos. Detentor de doutorados honorários de 38 universidades estrangeiras, ele escreveu mais de 40 livros, muitos deles traduzidos em diversas línguas, como em português. O exército de Israel voltou a pedir que moradores de vilarejos do sul do Líbano evacuem suas casas antes de ataques aéreos. O primeiro-ministro israelense Benjamin Netanyahu anunciou o avanço das suas tropas no país vizinho. Tel Aviv visa atingir o grupo Hezbollah, aliado do Irã. Israel e Líbano realizaram uma reunião militar em Washington na sexta-feira, em meio às negociações em andamento entre os Estados Unidos e o Irã, que deseja incluir a frente libanesa em qualquer acordo para encerrar a guerra no Oriente Médio. Altos comandantes militares dos Estados Unidos e de Cuba se reuniram nesta sexta na base americana de Guantánamo. O encontro ocorreu em meio à deterioração das relações entre os dois países devido à ameaça do presidente Donald Trump de tomar o poder da ilha. Conforme relatos do Comando Sul dos Estados Unidos, os dois tiveram uma breve troca de informações sobre assuntos de segurança operacional. Cuba destacou um encontro positivo e defendeu manter a comunicação. O Paris Saint-Germain enfrenta o Arsenal na final da Liga dos Campeões da Europa neste sábado às 13 horas pelo horário de Brasília. Depois de conquistar a Champions pela primeira vez no ano passado, o time francês tenta o bicampeonato. Do outro lado, a equipe inglesa busca um título inédito. A partida vai ser na Puskás Arena, em Budapeste, na Hungria. E no torneio de tênis de Roland Garros, o brasileiro João Fonseca volta às quadras amanhã para enfrentar o norueguês Casper Ruud. Pelas oitavas de final, o tenista carioca chega pela primeira vez a essa fase da competição, depois de uma vitória considerada épica contra Novak Djokovic na noite desta sexta. De virada, ele venceu por 3-2, um feito histórico. Continue acompanhando as notícias em rfbrasil.com. E um ótimo dia a todos.
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0: Bom dia, são 11 horas e 30 minutos em Paris, 6:30 em Brasília. 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Tempo ensolarado na capital francesa, 27 graus. Confira os principais destaques deste sábado, 30 de maio de 2026. Sociólogo francês Edgar Morin morre aos 104 anos e deixa legado do pensamento complexo. Exército israelense ordena novas retiradas de civis no Líbano. E PSG e Arsenal enfrentam-se pela final da Liga dos Campeões em Budapeste. Essas e outras notícias a seguir. O sociólogo e filósofo francês Edgar Morin, um dos intelectuais mais influentes, morreu nesta sexta-feira aos 104 anos, anunciou neste sábado a sua esposa. O pensador é autor de uma vasta obra reconhecida mundialmente que se opõe à sociologia tradicional ao apresentar a reflexão sobre a humanidade baseada em dados científicos. A originalidade de Morin, judeu laico de orientação política de esquerda, residia em sua rejeição à fragmentação do saber, em favor de uma visão cultural e científica multidisciplinar para analisar a complexidade da realidade.
2: O desenvolvimento se impôs uma via de ocidentalização um pouco forçada.
0: Detentor de doutorados honorários de 38 universidades estrangeiras, ele escreveu mais de 40 livros, muitos deles traduzidos em diversas línguas, como em português. Lúcido até o fim da vida, Mohan publicou a última obra em 2025 e ainda continuava a contribuir com artigos de opinião para jornais. O Exército de Israel voltou a pedir neste sábado que os moradores de vilarejos do sul do país evacuassem suas casas antes de ataques aéreos ao Líbano. O primeiro-ministro israelense Benjamin Netanyahu anunciou o avanço de suas tropas no país vizinho. Tel Aviv visa atingir o grupo Hezbollah, aliado do Irã. Israel e Líbano realizaram uma reunião militar em Washington na sexta-feira, em meio às negociações em andamento entre os Estados Unidos e o Irã, que deseja incluir a frente libanesa em qualquer acordo para encerrar a guerra no Oriente Médio. Altos comandantes militares dos Estados Unidos e de Cuba se reuniram nesta sexta-feira na base americana de Guantánamo. O encontro ocorre em meio à deterioração das relações entre os dois países devido à ameaça do presidente Donald Trump de tomar o poder na ilha. Conforme relatos do Comando Sul dos Estados Unidos, os dois tiveram uma breve troca de informações sobre assuntos de segurança operacional. O Paris Saint-Germain enfrenta o Arsenal na final da Liga dos Campeões da Europa neste sábado às 13 horas pelo horário de Brasília. Depois de conquistar a Champions pela primeira vez no ano passado, o time francês tenta o bicampeonato. Do outro lado, a equipe inglesa busca um título inédito. A partida vai ser na Puskás Arena, em Budapeste, na Hungria, e é lá que está o repórter Thiago Leme.
3: O duelo entre os atuais campeões de seus países também tem o confronto de jogadores brasileiros convocados para a seleção para a Copa do Mundo. No PSG, o capitão Marquinhos. No Arsenal, o zagueiro Gabriel Magalhães e o atacante Gabriel Martinelli. Nesta sexta-feira, as duas equipes fizeram o último treinamento antes da decisão, já no palco do jogo. Todos os principais titulares estão à disposição para entrar em campo. Marquinhos falou sobre a expectativa de repetir o feito neste sábado. É importante ter essa motivação. Depois de ter experimentado a vitória numa final de Liga dos Campeões, você quer revivê-la. Queremos sentir a emoção e o sentimento no vestiário depois daquela final. PSG e Arsenal chegaram à final mostrando força coletiva, futebol ofensivo e comandados por dois treinadores espanhóis, Luis Enrique e Mikel Arteta. Nesta temporada, os franceses mantiveram o domínio da Ligue 1 e ganharam o título pela 14ª vez, enquanto o Arsenal voltou a conquistar a Premier League após 22 anos. Thiago Leme, de Budapeste, para a Rádio França Internacional.
0: No torneio de tênis de Roland Garros, o brasileiro João Fonseca volta às quadras amanhã para enfrentar o norueguês Casper Ruud pelas oitavas de final. O tenista carioca chega pela primeira vez a essa fase da competição, depois de uma vitória considerada épica contra Novak Djokovic na noite desta sexta. De virada, ele venceu por 3-2, um feito histórico que a repórter Maria Paula Carvalho acompanhou. Vamos ouvir João Fonseca.
4: Acho que realmente um sonho realizado estar jogando com ele, ainda mais numa maior quadra que eu já joguei, numa quadra tão importante para o tênis. A gente treina o máximo que a gente quer, eu quero estar o melhor fisicamente possível. E fisicamente para esses próximos jogos é, cara, descansar de novo. Não tenho tanta experiência ainda com esses jogos, não sei o quanto eu posso chegar, o quanto eu conseguiria mais, mas vamos tendo as experiências, recuperar o máximo possível e partir com tudo de novo, coração e entrar com tudo dentro de quadra.
0: E continue com a RFI.
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0: Bom dia, você ouve a Rádio França Internacional em português do Brasil. E nessa segunda parte do programa, a gente visita a exposição de um fotógrafo brasileiro em Portugal, o basquete de rua como forma de manifesto visual. Depois, no Balada Musical, você conhece o rap feminista da francesa Juste Chani. Por fim, voltamos a ouvir 100 anos sem Monet, no vilarejo francês que revisita o impressionismo. Mas antes de tudo isso, nos destaques da imprensa francesa, como a Ucrânia aumentou a capacidade de reação aos ataques russos graças ao uso de drones. É pra já.
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5: A guerra na Ucrânia volta a ser destaque nas revistas francesas nesta semana. A Le Point enfatiza o desempenho do exército ucraniano, que, segundo a publicação, impressiona o mundo. Diante da guerra de desgaste conduzida por Vladimir Putin, os ucranianos estão fazendo mais do que simplesmente resistir, afirma a reportagem. Para a revista, a arma secreta de Kiev são drones e robôs ultramodernos que fazem toda a diferença no campo de batalha. A chamada nova guerra, travada por drones, permitiu que os ucranianos resistissem aos invasores russos, que os superam em número e poder de fogo, analisa a revista. Ao mesmo tempo, de acordo com o comunicado da Missão de Monitoramento dos Direitos Humanos da ONU na Ucrânia, abril também registrou o maior número de mortes de civis desde maio de 2024, ao menos 209 mortos e 1.146 feridos. Os ataques russos têm se intensificado por via aérea, mesmo com avanços mais limitados em terra. A L'Express, por sua vez, revela os bastidores das sanções impostas pela Europa contra a Rússia desde o início da invasão da Ucrânia em fevereiro de 2022. As medidas de retaliação atingem cerca de 2.600 indivíduos e entidades considerados próximos ao Kremlin. A elaboração da lista negra de sancionados russos segue um mecanismo complexo e opaco, segundo a revista. Todos os bens dessas pessoas e empresas em solo europeu são congelados. Eles não podem mais usufruir de suas propriedades e iates, nem movimentar ou sacar recursos de suas contas bancárias na Europa. As sanções de caráter praticamente permanente também incluem a proibição de viagens dentro da União Europeia.
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6: A recém-inaugurada exposição do jovem artista brasileiro Dante Prochê, no Porto, Portugal, propõe um novo olhar sobre o basquete, não apenas como esporte, mas como expressão cultural global. O projeto, intitulado A Basketball Manifesto, reúne fotografia e narrativa urbana para explorar o jogo como linguagem, identidade e movimento social.
7: O título ele vem da ideia de que o manifesto é meio que uma declaração pública, sabe? Então eu queria mostrar pelas minhas fotos a parte da cultura do basquete de rua. Eu tenho Lisboa e Nova York como os principais, e porque por Nova York é o centro mundial do basquete de rua, e Lisboa é algo que eu vivencio. Então é do mesmo jeito que mostrar como a gente tem duas realidades muito diferentes, como elas se comunicam de uma forma tão parecida, sabe?
6: A partir dessa proposta, o trabalho de Prochê mergulha na cultura do basquete fora das quadras profissionais, especialmente nas ruas, onde o jogo ganha outros significados.
7: O que mais me interessa é isso que eu falei sobre a cultura, não só a parte do jogo, que o jogo em si é muito bonito, mas quando você tem os encontros das pessoas ou os locais. Por exemplo, em Nova York, as quadras que eu passei são absurdamente históricas. Você tem desde jogadores profissionais que jogaram lá ou, tipo, lendas que se criaram lá mesmo, entendeu? E tem toda uma história, toda uma bagagem.
6: Cidades como Nova York aparecem como referência central desse universo, onde o basquete se mistura com moda, música e comportamento.
7: A minha principal referência é quando eu comecei a fotografar esse trabalho, foi principalmente William Klein, principalmente também o trabalho dele sobre Nova York, obviamente. Mas o que eu gosto muito da estética dele é essa ideia de ser não só muito cinemático, mas também mais rough, mais menos limpo, entendeu? Eu tenho como referência para várias coisas, eu tenho Robert Adams, eu tenho vários outros fotógrafos que têm uma estética mais limpa. Mas o dele, o que eu gosto muito é que você não só se sente muito na ação, mas também você vê aquela pegada mais menos polida. Que é isso que eu quero dizer.
6: Na exposição, a fotografia assume um papel fundamental. As imagens capturam não só o movimento do jogo, mas também as histórias, os contextos que o cercam e o senso de comunidade.
7: Eu acho que é mais forte, assim, obviamente, você tem as imagens, as duas maiores imagens da exposição, que são a da quadra quebrada e a da jump shots over gunshots. As duas imagens a cores, que eu tento trazer uma ideia de não só o lado bom do que acontece aqui nesses dois polos do basquete que você vê, mas também o que realmente acontece. Você tem uma violência muito grande em Nova York, e aqui você tem uma falta de incentivo. Então, a do, por exemplo, o chão da quadra quebrada, que é a imagem da esquerda, ele vem de uma quadra perto da minha casa que tiraram a cesta porque falavam que incomodava muito barulho. Então toda uma comunidade que vivia em torno daquela quadra só deixou de existir. E por falta de incentivo, falta de apoio, falta de uma melhor preparação.
6: Mais do que um registro visual, o projeto se apresenta como um manifesto, uma forma de pensar o basquete como fenômeno cultural contemporâneo.
7: Eu espero que você, quando você vê a exposição, você consiga sentir não só o carinho e o esforço que eu tive nas fotos, obviamente, mas eu quero que você sinta o senso de comunidade que aquele trabalho traz, entendeu? O trabalho não foi só feito com uma pessoa ou em um dia, sabe? Foi feito ao longo de alguns dias com várias pessoas de vários lugares diferentes, em várias quadras diferentes, em vários momentos diferentes. Então que você consiga sentir não, a união de tudo isso em momentos tão diferentes, sabe? E que isso te leve a pensar na sua vida onde existe algo similar, entendeu? Que é uma coisa que eu tenho visto muito em vários pontos.
6: Luciana Quaresma, de Portugal, para a Rádio França Internacional.
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9: Olá, bonjour! Chegou aquele momento em que levamos vocês, nossos ouvintes internautas, para a balada, junto com artistas e grupos em destaque na programação musical da RFI. Hoje é o som da rapper francesa Juste Chani. Aumente o som! Juste Chani é uma jovem musicista, compositora e intérprete, considerada uma das novas representantes do rap na França. Nascida em uma pequena cidade da periferia de Paris, de origem congolesa e senegalesa, ela descobre a música ainda na infância e mergulha no universo R&B antes de se apaixonar pelo rap.

0: Muito distante do estereótipo do rapper, Jesshani tem uma trajetória surpreendente antes de se lançar na carreira musical, e ela vai se dedicar primeiramente aos estudos em marketing, como ela contou em entrevista à jornalista Léa Boutin Rivière aqui na RFI.
1: Depuis petite, je suis passionnée de musique et de culture hip-hop.
2: Desde pequena, sempre fui apaixonada por música e pela cultura hip-hop, mas também muito focada nos estudos. Então, fiz faculdade de comércio, me especializei em marketing, acho que passei uns 6 anos estudando marketing. E demorei 1 ano para fazer meus primeiros open mics e tentar a minha chance. Eu tive que trabalhar com marketing porque eu ainda não vivia da música. Então eu era ao mesmo tempo executiva de marketing e jovem rapper. Uma rapper aprendiz, até que as coisas começaram a dar cada vez mais certo. E eu pude largar meu trabalho para me dedicar totalmente à música.

Premiada no concurso Give Me Five em 2019, Jashani começa a lançar seus primeiros singles nessa época, mas antes de mergulhar de cabeça na carreira musical, ela ainda se aventura nos esportes e mais precisamente no futebol, chegando a jogar durante vários anos em um pequeno clube parisiense. E aí, não por acaso, em 2023, para o Mundial de Futebol Feminino, ela foi convocada a compor Joga Bonito, intitulado em português mesmo, em homenagem à equipe francesa. Bora ouvir?

Depois de emplacar a final de um concurso célebre de rap aqui na França, o Buzz Buster, Justin Yee abre o show do grupo IAM no Olympia, aqui em Paris, e daí para os grandes festivais parisienses, como o Solidays e o Lollapalooza, é apenas um pulo.

0: Justiny também começa a chamar a atenção ao ancorar suas composições em um rap técnico com influências afro-urbanas e letras também bem engajadas, algo que ela vê como natural, sendo uma mulher no rap, um meio durante muito tempo dominado por homens. Vamos ouvi-la.
1: J'aime beaucoup écrire, j'aime beaucoup lire.
2: Gosto muito de escrever, gosto muito de ler. Minha relação com a música não é só com a música em si, mas também com a maneira como eu vou manejar as palavras. Para mim, isso é algo natural. Como mulher, a gente enfrenta certas realidades no dia a dia e, como rapper, a gente escreve sobre o cotidiano. Então, é realmente algo que vem de forma natural. Eu não acho que isso feche portas para mim. Sempre gera reflexão, discussão e, talvez até o contrário, tenha me permitido ser identificada por certos meios mais engajados. É isso.
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0: 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Justiny lançou seu segundo EP, Diamant Noir, no ano passado, que foi classificado como um dos melhores trabalhos do rap de 2025 na França pela imprensa especializada. E bem recentemente ela revelou um novo single, Touches, que pode aí ser um sinal do primeiro álbum dela. É com essa faixa que a gente vai encerrar essa edição do Balada Musical, mas antes a gente lembra que você pode ouvir o Balada Musical todos os sábados nos nossos programas e também no Deezer e no Spotify. Bora então ouvir Touches de Justiny. Aumente o som.
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0: 100 anos depois da morte de Claude Monet, a França revisita o nascimento do impressionismo no lugar onde ele germinou. Giverny, o vilarejo da Normandia, no norte da França, onde o pintor viveu e trabalhou por mais de 40 anos, traz a exposição Antes das Ninféias, Monet descobre Giverny. Uma mostra que desloca o olhar das telas consagradas do artista para o risco, a instabilidade e as escolhas radicais que moldaram o impressionismo como nós o conhecemos hoje. Como conta a assistente de pesquisa no Museu dos Impressionismos de Giverny e co-curadora da exposição, Marie Delbarry.
1: Quando se trata de definir o impressionismo, a questão sempre é bastante complexa. Não é um movimento que os próprios artistas tenham definido, como aconteceu, por exemplo, com o futurismo. Ele está mais próximo do cubismo e do fauvismo, ou seja, um movimento que foi definido pelos críticos, pelos jornalistas. E há dentro desse mesmo grupo personalidades artísticas muito diferentes entre si, o que torna difícil chegar a uma definição simples.
0: Mais do que temas, o que une Monet a seus pares é a ruptura com o modelo acadêmico. Até meados do século XIX, a grande pintura europeia exaltava cenas bíblicas, heróis clássicos e narrativas literárias. O impressionismo quebra esse pacto. Pinta o lazer moderno, o trem a vapor, o campo como campo, a cidade como cidade, sem idealização.
2: Eles têm algo que vai chocar muito os seus contemporâneos. Essas cores mais vivas, essa pincelada mais visível, que antes era um pouco reservada ao mundo do esboço, do estudo. E eles vão tentar preservar esse aspecto, que é cheio de movimento, cheio de frescor em suas telas expostas. É muito interessante ver uma tela impressionista exposta hoje em dia num museu ao lado de uma tela mais clássica, porque a luz da obra impressionista parece realmente saltar da parede.
0: Ao desafiar o Salão de Artes de Paris, Monet e seus amigos desafiaram também o sistema que legitimava o cânone da pintura da época.
1: Talvez hoje se consiga compreender melhor o quanto era grave para um artista da época não poder apresentar o seu trabalho no salão, porque era praticamente a única forma de se tornar conhecido do público e dos colecionadores. Mas, além disso, havia também um júri que podia ser muito duro.
0: Monet morreu em 1926, aos 86 anos, em seu ateliê Jardim de Giverny, vítima de um câncer de pulmão. Temperamental, conhecido por destruir suas próprias telas quando não estava satisfeito, ele fumava muito, tinha hábitos alimentares excêntricos e viveu cercado pelas telas e pelas flores que pintou obsessivamente até o fim. Mas a mesma pintura que chocou o público do século XIX acabaria consagrada como um dos maiores patrimônios da arte ocidental. Aos poucos, o impressionismo deixa de ser visto como afronta e passa a ser reconhecido como revolução, como conta a curadora.
1: Talvez o público simplesmente se habitue com o passar dos anos. O que era antes chocante se torna mais aceitável. O público vai sendo, aos poucos, domesticado. É preciso dizer também que os impressionistas tiveram apoios, nomeadamente Émile Zola, que foi um grande defensor do impressionismo, pelo menos nos primeiros tempos. Aos poucos, os impressionistas, através de suas obras, vão seduzir cada vez mais gente e, a partir de um determinado momento, um público especial, que vai imediatamente se empolgar com essa pintura nova, que é o público norte-americano.
0: A exposição Antes das Ninféias, Monet descobre Giverny, fica em cartaz até o dia 5 de julho de 2026.

0: Brasileiro da Rádio França Internacional está chegando ao fim, com produção técnica de Valérie Royer e apresentação de Lúcia Miesel. Fique agora com um resumo das notícias de hoje.
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0: Paris, 30 de maio de 2026. Estes são os destaques deste sábado. O sociólogo e filósofo Edgar Morin, um dos intelectuais franceses mais influentes, morreu nesta sexta-feira aos 104 anos, anunciou neste sábado a sua esposa. O pensador é autor de uma vasta obra reconhecida mundialmente que se opõe à sociologia tradicional ao apresentar a reflexão sobre a humanidade baseada em dados científicos. Detentor de doutorados honorários de 38 universidades estrangeiras, ele escreveu mais de 40 livros, muitos deles traduzidos em diversas línguas, como em português. O exército de Israel voltou a pedir que moradores de vilarejos do sul do Líbano evacuem suas casas antes de ataques aéreos. O primeiro-ministro israelense Benjamin Netanyahu anunciou o avanço das suas tropas no país vizinho. Tel Aviv visa atingir o grupo Hezbollah, aliado do Irã. Israel e Líbano realizaram uma reunião militar em Washington na sexta-feira, em meio às negociações em andamento entre os Estados Unidos e o Irã, que deseja incluir a frente libanesa em qualquer acordo para encerrar a guerra no Oriente Médio. Altos comandantes militares dos Estados Unidos e de Cuba se reuniram nesta sexta na base americana de Guantánamo. O encontro ocorreu em meio à deterioração das relações entre os dois países devido à ameaça do presidente Donald Trump de tomar o poder da ilha. Conforme relatos do Comando Sul dos Estados Unidos, os dois tiveram uma breve troca de informações sobre assuntos de segurança operacional. Cuba destacou um encontro positivo e defendeu manter a comunicação. O Paris Saint-Germain enfrenta o Arsenal na final da Liga dos Campeões da Europa neste sábado às 13 horas pelo horário de Brasília. Depois de conquistar a Champions pela primeira vez no ano passado, o time francês tenta o bicampeonato. Do outro lado, a equipe inglesa busca um título inédito. A partida vai ser na Puskás Arena, em Budapeste, na Hungria. E no torneio de tênis de Roland Garros, o brasileiro João Fonseca volta às quadras amanhã para enfrentar o norueguês Casper Ruud. Pelas oitavas de final, o tenista carioca chega pela primeira vez a essa fase da competição, depois de uma vitória considerada épica contra Novak Djokovic na noite desta sexta. De virada, ele venceu por 3-2, um feito histórico. Continue acompanhando as notícias em rfbrasil.com. E um ótimo dia a todos.
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0: Bom dia, são 11 horas e 30 minutos em Paris, 6:30 em Brasília. 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Tempo ensolarado na capital francesa, 27 graus. Confira os principais destaques deste sábado, 30 de maio de 2026. Sociólogo francês Edgar Morin morre aos 104 anos e deixa legado do pensamento complexo. Exército israelense ordena novas retiradas de civis no Líbano. E PSG e Arsenal enfrentam-se pela final da Liga dos Campeões em Budapeste. Essas e outras notícias a seguir. O sociólogo e filósofo francês Edgar Morin, um dos intelectuais mais influentes, morreu nesta sexta-feira aos 104 anos, anunciou neste sábado a sua esposa. O pensador é autor de uma vasta obra reconhecida mundialmente que se opõe à sociologia tradicional ao apresentar a reflexão sobre a humanidade baseada em dados científicos. A originalidade de Morin, judeu laico de orientação política de esquerda, residia em sua rejeição à fragmentação do saber, em favor de uma visão cultural e científica multidisciplinar para analisar a complexidade da realidade.
2: O desenvolvimento se impôs uma via de ocidentalização um pouco forçada.
0: Detentor de doutorados honorários de 38 universidades estrangeiras, ele escreveu mais de 40 livros, muitos deles traduzidos em diversas línguas, como em português. Lúcido até o fim da vida, Mohan publicou a última obra em 2025 e ainda continuava a contribuir com artigos de opinião para jornais. O Exército de Israel voltou a pedir neste sábado que os moradores de vilarejos do sul do país evacuassem suas casas antes de ataques aéreos ao Líbano. O primeiro-ministro israelense Benjamin Netanyahu anunciou o avanço de suas tropas no país vizinho. Tel Aviv visa atingir o grupo Hezbollah, aliado do Irã. Israel e Líbano realizaram uma reunião militar em Washington na sexta-feira, em meio às negociações em andamento entre os Estados Unidos e o Irã, que deseja incluir a frente libanesa em qualquer acordo para encerrar a guerra no Oriente Médio. Altos comandantes militares dos Estados Unidos e de Cuba se reuniram nesta sexta-feira na base americana de Guantánamo. O encontro ocorre em meio à deterioração das relações entre os dois países devido à ameaça do presidente Donald Trump de tomar o poder na ilha. Conforme relatos do Comando Sul dos Estados Unidos, os dois tiveram uma breve troca de informações sobre assuntos de segurança operacional. O Paris Saint-Germain enfrenta o Arsenal na final da Liga dos Campeões da Europa neste sábado às 13 horas pelo horário de Brasília. Depois de conquistar a Champions pela primeira vez no ano passado, o time francês tenta o bicampeonato. Do outro lado, a equipe inglesa busca um título inédito. A partida vai ser na Puskás Arena, em Budapeste, na Hungria, e é lá que está o repórter Thiago Leme.
3: O duelo entre os atuais campeões de seus países também tem o confronto de jogadores brasileiros convocados para a seleção para a Copa do Mundo. No PSG, o capitão Marquinhos. No Arsenal, o zagueiro Gabriel Magalhães e o atacante Gabriel Martinelli. Nesta sexta-feira, as duas equipes fizeram o último treinamento antes da decisão, já no palco do jogo. Todos os principais titulares estão à disposição para entrar em campo. Marquinhos falou sobre a expectativa de repetir o feito neste sábado. É importante ter essa motivação. Depois de ter experimentado a vitória numa final de Liga dos Campeões, você quer revivê-la. Queremos sentir a emoção e o sentimento no vestiário depois daquela final. PSG e Arsenal chegaram à final mostrando força coletiva, futebol ofensivo e comandados por dois treinadores espanhóis, Luis Enrique e Mikel Arteta. Nesta temporada, os franceses mantiveram o domínio da Ligue 1 e ganharam o título pela 14ª vez, enquanto o Arsenal voltou a conquistar a Premier League após 22 anos. Thiago Leme, de Budapeste, para a Rádio França Internacional.
0: No torneio de tênis de Roland Garros, o brasileiro João Fonseca volta às quadras amanhã para enfrentar o norueguês Casper Ruud pelas oitavas de final. O tenista carioca chega pela primeira vez a essa fase da competição, depois de uma vitória considerada épica contra Novak Djokovic na noite desta sexta. De virada, ele venceu por 3-2, um feito histórico que a repórter Maria Paula Carvalho acompanhou. Vamos ouvir João Fonseca.
4: Acho que realmente um sonho realizado estar jogando com ele, ainda mais numa maior quadra que eu já joguei, numa quadra tão importante para o tênis. A gente treina o máximo que a gente quer, eu quero estar o melhor fisicamente possível. E fisicamente para esses próximos jogos é, cara, descansar de novo. Não tenho tanta experiência ainda com esses jogos, não sei o quanto eu posso chegar, o quanto eu conseguiria mais, mas vamos tendo as experiências, recuperar o máximo possível e partir com tudo de novo, coração e entrar com tudo dentro de quadra.
0: E continue com a RFI.
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0: Bom dia, você ouve a Rádio França Internacional em português do Brasil. E nessa segunda parte do programa, a gente visita a exposição de um fotógrafo brasileiro em Portugal, o basquete de rua como forma de manifesto visual. Depois, no Balada Musical, você conhece o rap feminista da francesa Juste Chani. Por fim, voltamos a ouvir 100 anos sem Monet, no vilarejo francês que revisita o impressionismo. Mas antes de tudo isso, nos destaques da imprensa francesa, como a Ucrânia aumentou a capacidade de reação aos ataques russos graças ao uso de drones. É pra já.
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6: A guerra na Ucrânia volta a ser destaque nas revistas francesas nesta semana. A Le Point enfatiza o desempenho do exército ucraniano, que, segundo a publicação, impressiona o mundo. Diante da guerra de desgaste conduzida por Vladimir Putin, os ucranianos estão fazendo mais do que simplesmente resistir, afirma a reportagem. Para a revista, a arma secreta de Kiev são drones e robôs ultramodernos que fazem toda a diferença no campo de batalha. A chamada nova guerra, travada por drones, permitiu que os ucranianos resistissem aos invasores russos, que os superam em número e poder de fogo, analisa a revista. Ao mesmo tempo, de acordo com o comunicado da Missão de Monitoramento dos Direitos Humanos da ONU na Ucrânia, abril também registrou o maior número de mortes de civis desde maio de 2024, ao menos 209 mortos e 1.146 feridos. Os ataques russos têm se intensificado por via aérea, mesmo com avanços mais limitados em terra. A L'Express, por sua vez, revela os bastidores das sanções impostas pela Europa contra a Rússia desde o início da invasão da Ucrânia em fevereiro de 2022. As medidas de retaliação atingem cerca de 2.600 indivíduos e entidades considerados próximos ao Kremlin. A elaboração da lista negra de sancionados russos segue um mecanismo complexo e opaco, segundo a revista. Todos os bens dessas pessoas e empresas em solo europeu são congelados. Eles não podem mais usufruir de suas propriedades e iates, nem movimentar ou sacar recursos de suas contas bancárias na Europa. As sanções de caráter praticamente permanente também incluem a proibição de viagens dentro da União Europeia.
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7: A recém-inaugurada exposição do jovem artista brasileiro Dante Prochê, no Porto, Portugal, propõe um novo olhar sobre o basquete, não apenas como esporte, mas como expressão cultural global. O projeto, intitulado A Basketball Manifesto, reúne fotografia e narrativa urbana para explorar o jogo como linguagem, identidade e movimento social.
8: O título ele vem da ideia de que o manifesto é meio que uma declaração pública, sabe? Então eu queria mostrar pelas minhas fotos a parte da cultura do basquete de rua. Eu tenho Lisboa e Nova York como os principais, e porque Nova York é o centro mundial do basquete de rua. Lisboa é algo que eu vivencio. Então é do mesmo jeito que mostrar como a gente tem duas realidades muito diferentes, como elas se comunicam de uma forma tão parecida, sabe?
7: A partir dessa proposta, o trabalho de Prochê mergulha na cultura do basquete fora das quadras profissionais, especialmente nas ruas, onde o jogo ganha outros significados.
8: O que mais me interessa é isso que eu falei sobre a cultura, não só a parte do jogo, que o jogo em si é muito bonito, mas quando você tem os encontros das pessoas ou os locais, por exemplo, Nova York, as quadras que eu passei são absolutamente históricas. Você tem desde jogadores profissionais que jogaram lá ou, tipo, lendas que se criaram lá mesmo, entendeu? E tem toda uma história, toda uma bagagem.
7: Cidades como Nova York aparecem como referência central desse universo, onde o basquete se mistura com moda, música e comportamento.
8: A minha principal referência, quando eu comecei a fotografar esse trabalho, foi principalmente William Klein. Principalmente também o trabalho dele sobre Nova York, obviamente. Mas o que eu gosto muito da estética dele é essa ideia de ser não só muito cinemático, mas também mais rough, mais menos limpo, entendeu? Eu tenho como referência para várias coisas, eu tenho Robert Adams, eu tenho vários outros fotógrafos que têm uma estética mais limpa. Mas o dele, o que eu gosto muito é que você não só se sente muito na ação, mas também você vê aquela pegada mais, menos polida. Que é isso que eu quero dizer.
7: Na exposição, a fotografia assume um papel fundamental. As imagens capturam não só o movimento do jogo, mas também as histórias, os contextos que o cercam e o senso de comunidade.
8: Eu acho que é mais forte, assim, obviamente, você tem as imagens, as duas maiores imagens da exposição, que são a da Quadra Quebrada e a da Jump Shots Over Gunshots. As duas imagens a cores que eu tento trazer uma ideia de não só o lado bom do que acontece aqui nesses dois polos do basquete que você vê, mas também o que realmente acontece. Você tem uma violência muito grande em Nova York e que você tem uma falta de incentivo. Então, por exemplo, o chão da quadra quebrada, que é a imagem da esquerda, ele vem de uma quadra perto da minha casa que tiraram a cesta, porque falavam que incomodava muito barulho, então toda uma comunidade que vivia em torno daquela quadra só deixou de existir. E por falta de incentivo, falta de apoio, falta de uma melhor preparação.
7: Mais do que um registro visual, o projeto se apresenta como um manifesto, uma forma de pensar o basquete como fenômeno cultural contemporâneo.
8: Eu espero que você, quando você vê a exposição, você consiga sentir não só o carinho e o esforço que eu tive nas fotos, obviamente, mas eu quero que você sinta o senso de comunidade que aquele trabalho traz, entendeu? O trabalho não foi só feito com uma pessoa ou em um dia, sabe? Foi feito ao longo de alguns dias com várias pessoas de vários lugares diferentes, em várias quadras diferentes, em vários momentos diferentes. Então que você consiga sentir não, a união de tudo isso em momentos tão diferentes, sabe? E que isso te leve a pensar na sua vida onde existe algo similar, entendeu? Que é uma coisa que eu tenho visto muito em vários pontos.
7: Luciana Quaresma, de Portugal, para a Rádio França Internacional.
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6: Olá, bonjour! Chegou aquele momento em que levamos vocês, nossos ouvintes internautas, para a balada, junto com artistas e grupos em destaque na programação musical da RFI. Hoje é o som da rapper francesa Juste Chani. Aumente o som! Juste Chani é uma jovem musicista, compositora e intérprete, considerada uma das novas representantes do rap na França. Nascida em uma pequena cidade da periferia de Paris, de origem congolesa e senegalesa, ela descobre a música ainda na infância e mergulha no universo R&B antes de se apaixonar pelo rap.

0: Muito distante do estereótipo do rapper, Justchanee tem uma trajetória surpreendente antes de se lançar na carreira musical, e ela vai se dedicar primeiramente aos estudos em marketing, como ela contou em entrevista à jornalista Léa Boutin Rivière aqui na RFI.
1: Depuis petite, je suis passionnée de musique et de culture hip-hop.
2: Desde pequena, sempre fui apaixonada por música e pela cultura hip-hop, mas também muito focada nos estudos. Então, fiz faculdade de comércio, me especializei em marketing, acho que passei uns 6 anos estudando marketing. E demorei 1 ano para fazer meus primeiros open mics e tentar a minha chance. Eu tive que trabalhar com marketing porque eu ainda não vivia da música. Então eu era ao mesmo tempo executiva de marketing e jovem rapper. Uma rapper aprendiz, até que as coisas começaram a dar cada vez mais certo. E eu pude largar meu trabalho para me dedicar totalmente à música.

premiada no concurso Give Me Five em 2019. Jashani começa a lançar seus primeiros singles nessa época, mas antes de mergulhar de cabeça na carreira musical, ela ainda se aventura nos esportes, e mais precisamente no futebol, chegando a jogar durante vários anos em um pequeno clube parisiense. E aí, não por acaso, em 2023, para o Mundial de Futebol Feminino, ela foi convocada a compor Joga Bonito, intitulado em português mesmo, em homenagem à equipe francesa. Bora ouvir?

Depois de emplacar a final de um concurso célebre de rap aqui na França, o Buzz Buster, Jashani abre o show do grupo IAM no Olympia, aqui em Paris, e daí para os grandes festivais parisienses, como o Solidays e o Lollapalooza, é apenas um pulo.

Justiny também começa a chamar a atenção ao ancorar suas composições em um rap técnico com influências afro-urbanas e letras também bem engajadas.

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0: 100 anos depois da morte de Claude Monet, a França revisita o nascimento do impressionismo no lugar onde ele germinou. Giverny, o vilarejo da Normandia, no norte da França, onde o pintor viveu e trabalhou por mais de 40 anos, traz a exposição Antes das Ninféias, Monet descobre Giverny. Uma mostra que desloca o olhar das telas consagradas do artista para o risco, a instabilidade e as escolhas radicais que moldaram o impressionismo como nós o conhecemos hoje. Como conta a assistente de pesquisa no Museu dos Impressionismos de Giverny e co-curadora da exposição, Marie Delbarry.
1: Quando se trata de definir o impressionismo, a questão sempre é bastante complexa. Não é um movimento que os próprios artistas tenham definido, como aconteceu, por exemplo, com o futurismo. Ele está mais próximo do cubismo e do fauvismo, ou seja, um movimento que foi definido pelos críticos, pelos jornalistas. E há dentro desse mesmo grupo personalidades artísticas muito diferentes entre si, o que torna difícil chegar a uma definição simples.
0: Mais do que temas, o que une Monet a seus pares é a ruptura com o modelo acadêmico. Até meados do século XIX, a grande pintura europeia exaltava cenas bíblicas, heróis clássicos e narrativas literárias. O impressionismo quebra esse pacto. Pinta o lazer moderno, o trem a vapor, o campo como campo, a cidade como cidade, sem idealização.
2: Eles
1: têm algo que vai chocar muito os seus contemporâneos. Essas cores mais vivas, essa pincelada mais visível, que antes era um pouco reservada ao mundo do esboço, do estudo. E eles vão tentar preservar esse aspecto, que é cheio de movimento, cheio de frescor em suas telas expostas. É muito interessante ver uma tela impressionista exposta hoje em dia num museu ao lado de uma tela mais clássica, porque a luz da obra impressionista parece realmente saltar da parede.
2: A toile impressionista a vraiment l'air de jaillir du mur.
0: Ao desafiar o Salão de Artes de Paris, Monet e seus amigos desafiaram também o sistema que legitimava o cânone da pintura da época.
1: Talvez hoje se consiga compreender melhor o quanto era grave para um artista da época não poder apresentar o seu trabalho no salão, porque era praticamente a única forma de se tornar conhecido do público e dos colecionadores. Mas, além disso, havia também um júri que podia ser muito duro.
2: Monet morreu em
0: 1926, aos 86 anos, em seu ateliê Jardim de Giverny, vítima de um câncer de pulmão. Temperamental, conhecido por destruir suas próprias telas quando não estava satisfeito, ele fumava muito, tinha hábitos alimentares excêntricos e viveu cercado pelas telas e pelas flores que pintou obsessivamente até o fim.

0: Mas a mesma pintura que chocou o público do século XIX acabaria consagrada como um dos maiores patrimônios da arte ocidental. Aos poucos, o impressionismo deixa de ser visto como afronta e passa a ser reconhecido como revolução, como conta a curadora.
1: Talvez o público simplesmente se habitue com o passar dos anos. O que era antes chocante se torna mais aceitável. O público vai sendo aos poucos domesticado. É preciso dizer também que os impressionistas tiveram apoios, nomeadamente Émile Zola, que foi um grande defensor do impressionismo, pelo menos nos primeiros tempos. Aos poucos, os impressionistas, através de suas obras, vão seduzir cada vez mais gente e, a partir de um determinado momento, um público especial que vai imediatamente se empolgar com essa pintura nova, que é o público norte-americano.
0: A exposição Antes das Ninféias, Monet descobre Giverny, fica em cartaz até o dia 5 de julho de 2026.

0: Brasileiro da Rádio França Internacional está chegando ao fim, com produção técnica de Valérie Royer e apresentação de Lúcia Miesel. Fique agora com um resumo das notícias de hoje.
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0: Paris, 30 de maio de 2026. Estes são os destaques deste sábado. O sociólogo e filósofo Edgar Morin, um dos intelectuais franceses mais influentes, morreu nesta sexta-feira aos 104 anos, anunciou neste sábado a sua esposa. O pensador é autor de uma vasta obra reconhecida mundialmente que se opõe à sociologia tradicional ao apresentar a reflexão sobre a humanidade baseada em dados científicos. Detentor de doutorados honorários de 38 universidades estrangeiras, ele escreveu mais de 40 livros, muitos deles traduzidos em diversas línguas, como em português. O exército de Israel voltou a pedir que moradores de vilarejos do sul do Líbano evacuem suas casas antes de ataques aéreos. O primeiro-ministro israelense Benjamin Netanyahu anunciou o avanço das suas tropas no país vizinho. Tel Aviv visa atingir o grupo Hezbollah, aliado do Irã. Israel e Líbano realizaram uma reunião militar em Washington na sexta-feira, em meio às negociações em andamento entre os Estados Unidos e o Irã, que deseja incluir a frente libanesa em qualquer acordo para encerrar a guerra no Oriente Médio. Altos comandantes militares dos Estados Unidos e de Cuba se reuniram nesta sexta na base americana de Guantánamo. O encontro ocorreu em meio à deterioração das relações entre os dois países devido à ameaça do presidente Donald Trump de tomar o poder da ilha. Conforme relatos do Comando Sul dos Estados Unidos, os dois tiveram uma breve troca de informações sobre assuntos de segurança operacional. Cuba destacou um encontro positivo e defendeu manter a comunicação. O Paris Saint-Germain enfrenta o Arsenal na final da Liga dos Campeões da Europa neste sábado às 13 horas, pelo horário de Brasília. Depois de conquistar a Champions pela primeira vez no ano passado, o time francês tenta o bicampeonato. Do outro lado, a equipe inglesa busca um título inédito. A partida vai ser na Puskás Arena, em Budapeste, na Hungria. E no torneio de tênis de Roland Garros, o brasileiro João Fonseca volta às quadras amanhã para enfrentar o norueguês Casper Ruud. Pelas oitavas de final, o tenista carioca chega pela primeira vez a essa fase da competição, depois de uma vitória considerada épica contra Novak Djokovic na noite desta sexta. De virada, ele venceu por 3-2, um feito histórico. Continue acompanhando as notícias em rfbrasil.com e um ótimo dia a todos.
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0: Bom dia, são 11 horas e 30 minutos em Paris, 6:30 em Brasília. 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Tempo ensolarado na capital francesa, 27 graus. Confira os principais destaques deste sábado, 30 de maio de 2026. Sociólogo francês Edgar Morin morre aos 104 anos e deixa legado do pensamento complexo. Exército israelense ordena novas retiradas de civis no Líbano. E PSG e Arsenal enfrentam-se pela final da Liga dos Campeões em Budapeste. Essas e outras notícias a seguir. O sociólogo e filósofo francês Edgar Morin, um dos intelectuais mais influentes, morreu nesta sexta-feira aos 104 anos, anunciou neste sábado a sua esposa. O pensador é autor de uma vasta obra reconhecida mundialmente que se opõe à sociologia tradicional ao apresentar a reflexão sobre a humanidade baseada em dados científicos. A originalidade de Morin, judeu laico de orientação política de esquerda, residia em sua rejeição à fragmentação do saber, em favor de uma visão cultural e científica multidisciplinar para analisar a complexidade da realidade.
2: O desenvolvimento se imposou uma voie d'occidentalização um pouco forçada.
0: Detentor de doutorados honorários de 38 universidades estrangeiras, ele escreveu mais de 40 livros, muitos deles traduzidos em diversas línguas, como em português. Lúcido até o fim da vida, Mohan publicou a última obra em 2025 e ainda continuava a contribuir com artigos de opinião para jornais. O Exército de Israel voltou a pedir neste sábado que os moradores de vilarejos do sul do país evacuassem suas casas antes de ataques aéreos ao Líbano. O primeiro-ministro israelense Benjamin Netanyahu anunciou o avanço de suas tropas no país vizinho. Tel Aviv visa atingir o grupo Hezbollah, aliado do Irã. Israel e Líbano realizaram uma reunião militar em Washington na sexta-feira, em meio às negociações em andamento entre os Estados Unidos e o Irã, que deseja incluir a frente libanesa em qualquer acordo para encerrar a guerra no Oriente Médio. Altos comandantes militares dos Estados Unidos e de Cuba se reuniram nesta sexta-feira na base americana de Guantánamo. O encontro ocorre em meio à deterioração das relações entre os dois países devido à ameaça do presidente Donald Trump de tomar o poder na ilha. Conforme relatos do Comando Sul dos Estados Unidos, os dois tiveram uma breve troca de informações sobre assuntos de segurança operacional. O Paris Saint-Germain enfrenta o Arsenal na final da Liga dos Campeões da Europa neste sábado às 13 horas pelo horário de Brasília. Depois de conquistar a Champions pela primeira vez no ano passado, o time francês tenta o bicampeonato. Do outro lado, a equipe inglesa busca um título inédito. A partida vai ser na Puskás Arena, em Budapeste, na Hungria, e é lá que está o repórter Thiago Leme.
3: O duelo entre os atuais campeões de seus países também tem o confronto de jogadores brasileiros convocados para a seleção para a Copa do Mundo. No PSG, o capitão Marquinhos. No Arsenal, o zagueiro Gabriel Magalhães e o atacante Gabriel Martinelli. Nesta sexta-feira, as duas equipes fizeram o último treinamento antes da decisão, já no palco do jogo. Todos os principais titulares estão à disposição para entrar em campo. Marquinhos falou sobre a expectativa de repetir o feito neste sábado. É importante ter essa motivação. Depois de ter experimentado a vitória numa final de Liga dos Campeões, você quer revivê-la. Queremos sentir a emoção e o sentimento no vestiário depois daquela final. PSG e Arsenal chegaram à final mostrando força coletiva, futebol ofensivo e comandados por dois treinadores espanhóis, Luis Enrique e Mikel Arteta. Nesta temporada, os franceses mantiveram o domínio da Ligue 1 e ganharam o título pela 14ª vez, enquanto o Arsenal voltou a conquistar a Premier League após 22 anos. Thiago Leme, de Budapeste, para a Rádio França Internacional.
0: No torneio de tênis de Roland Garros, o brasileiro João Fonseca volta às quadras amanhã para enfrentar o norueguês Casper Ruud pelas oitavas de final. O tenista carioca chega pela primeira vez a essa fase da competição, depois de uma vitória considerada épica contra Novak Djokovic na noite desta sexta. De virada, ele venceu por 3-7 a 2, um feito histórico que a repórter Maria Paula Carvalho acompanhou. Vamos ouvir João Fonseca.
4: Acho que realmente um sonho realizado estar jogando com ele, ainda mais numa maior quadra que eu já joguei, numa quadra tão importante para o tênis. A gente treina o máximo que a gente quer, eu quero estar o melhor fisicamente possível. E fisicamente para esses próximos jogos é, cara, descansar de novo. Não tenho tanta experiência ainda com esses jogos, não sei o quanto eu posso chegar, o quanto eu conseguiria mais, mas vamos tendo as experiências, recuperar o máximo possível e partir com tudo de novo, coração e entrar com tudo dentro de quadra.
0: E continue com a RFI.
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0: Bom dia, você ouve a Rádio França Internacional em português do Brasil. E nessa segunda parte do programa, a gente visita a exposição de um fotógrafo brasileiro em Portugal, o basquete de rua como forma de manifesto visual. Depois do Balada Musical, você conhece o rap feminista da francesa Juste Chani. Por fim, voltamos a ouvir 100 anos sem Monet, no vilarejo francês que revisita o impressionismo. Mas antes de tudo isso, nos destaques da imprensa francesa, como a Ucrânia aumentou a capacidade de reação aos ataques russos graças ao uso de drones. É pra já.
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6: A guerra na Ucrânia volta a ser destaque nas revistas francesas nesta semana. A Le Point enfatiza o desempenho do exército ucraniano, que, segundo a publicação, impressiona o mundo. Diante da guerra de desgaste conduzida por Vladimir Putin, os ucranianos estão fazendo mais do que simplesmente resistir, afirma a reportagem. Para a revista, a arma secreta de Kiev são drones e robôs ultramodernos que fazem toda a diferença no campo de batalha. A chamada nova guerra, travada por drones, permitiu que os ucranianos resistissem aos invasores russos, que os superam em número e poder de fogo, analisa a revista. Ao mesmo tempo, de acordo com o comunicado da Missão de Monitoramento dos Direitos Humanos da ONU na Ucrânia, abril também registrou o maior número de mortes de civis desde maio de 2024, ao menos 209 mortos e 1.146 feridos. Os ataques russos têm se intensificado por via aérea, mesmo com avanços mais limitados em terra. A L'Express, por sua vez, revela os bastidores das sanções impostas pela Europa contra a Rússia desde o início da invasão da Ucrânia em fevereiro de 2022. As medidas de retaliação atingem cerca de 2.600 indivíduos e entidades considerados próximos ao Kremlin. A elaboração da lista negra de sancionados russos segue um mecanismo complexo e opaco, segundo a revista. Todos os bens dessas pessoas e empresas em solo europeu são congelados. Eles não podem mais usufruir de suas propriedades e iates, nem movimentar ou sacar recursos de suas contas bancárias na Europa. As sanções de caráter praticamente permanente também incluem a proibição de viagens dentro da União Europeia.
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7: A recém-inaugurada exposição do jovem artista brasileiro Dante Prochê, no Porto, Portugal, propõe um novo olhar sobre o basquete, não apenas como esporte, mas como expressão cultural global. O projeto, intitulado A Basketball Manifesto, reúne fotografia e narrativa urbana para explorar o jogo como linguagem, identidade e movimento social.
8: O título, ele vem da ideia de que o manifesto é meio que uma declaração pública, sabe? Então eu queria mostrar pelas minhas fotos a parte da cultura do basquete de rua. Eu tenho Lisboa e Nova York como os principais, e porque Nova York é o centro mundial do basquete de rua, Lisboa é algo que eu vivencio. Então é do mesmo jeito que mostrar como a gente tem duas realidades muito diferentes, como elas se comunicam de uma forma tão parecida, sabe?
7: A partir dessa proposta, o trabalho de Prochê mergulha na cultura do basquete fora das quadras profissionais, especialmente nas ruas, onde o jogo ganha outros significados.
8: O que mais me interessa é isso que eu falei sobre a cultura, não só a parte do jogo, que o jogo em si é muito bonito, mas quando você tem os encontros das pessoas ou os locais, por exemplo, em Nova York, as quadras que eu passei são absolutamente históricas. Você tem desde jogadores profissionais que jogaram lá ou, tipo, lendas que se criaram lá mesmo, entendeu? E tem toda uma história, toda uma bagagem.
7: Cidades como Nova York aparecem como referência central desse universo, onde o basquete se mistura com moda, música e comportamento.
8: A minha principal referência, quando eu comecei a fotografar esse trabalho, foi principalmente William Klein. Principalmente também o trabalho dele sobre Nova York, obviamente. Mas o que eu gosto muito da estética dele é essa ideia de ser não só muito cinemático, mas também mais rough, mais menos limpo, entendeu? Eu tenho como referência para várias coisas, eu tenho Robert Adams, eu tenho vários outros fotógrafos que têm uma estética mais limpa. Mas o dele, o que eu gosto muito é que você não só se sente muito na ação, mas também você vê aquela pegada mais, menos polida. É isso que eu quero dizer.
7: Na exposição, a fotografia assume um papel fundamental. As imagens capturam não só o movimento do jogo, mas também as histórias, os contextos que o cercam e o senso de comunidade.
8: Eu acho que é mais forte, assim, obviamente, você tem as imagens, as duas maiores imagens da exposição, que são a da Quadra Quebrada e a da Jump Shots Over Gunshots. As duas imagens a cores, que eu tento trazer uma ideia de não só o lado bom do que acontece aqui nesses dois polos do basquete que você vê, mas também o que realmente acontece. Você tem uma violência muito grande em Nova York, que você tem uma falta de incentivo. Então, a do, por exemplo, o chão da quadra que quebrada, que é a imagem da esquerda, ele vem de uma quadra perto da minha casa que tiraram a cesta, porque falavam que incomodava muito barulho, então toda uma comunidade que vivia em torno daquela quadra só deixou de existir. E por falta de incentivo, falta de apoio, falta de uma melhor preparação.
7: Mais do que um registro visual, o projeto se apresenta como um manifesto, uma forma de pensar o basquete como fenômeno cultural contemporâneo.
8: Eu espero que você, quando você vê a exposição, você consiga sentir não só o carinho e o esforço que eu tive nas fotos, obviamente, mas eu quero que você sinta o senso de comunidade que aquele trabalho traz, entendeu? O trabalho não foi só feito com uma pessoa ou em um dia, sabe? Foi feito ao longo de alguns dias com várias pessoas de vários lugares diferentes, em várias quadras diferentes, em vários momentos diferentes. Então que você consiga sentir não, a união de tudo isso em momentos tão diferentes, sabe? E que isso te leve a pensar na sua vida onde existe algo similar, entendeu? Que é uma coisa que eu tenho visto muito em vários pontos.
7: Luciana Quaresma, de Portugal, para a Rádio França Internacional.
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6: Olá, bonjour! Chegou aquele momento em que levamos vocês, nossos ouvintes internautas, para a balada, junto com artistas e grupos em destaque na programação musical da RFI. Hoje ao som da rapper francesa Juste Chani. Aumente o som! Juste Chani é uma jovem musicista, compositora e intérprete, considerada uma das novas representantes do rap na França. Nascida em uma pequena cidade da periferia de Paris, de origem congolesa e senegalesa, ela descobre a música ainda na infância e mergulha no universo R&B antes de se apaixonar pelo rap.

0: Muito distante do estereótipo do rapper, Justchanee tem uma trajetória surpreendente antes de se lançar na carreira musical, e ela vai se dedicar primeiramente aos estudos em marketing, como ela contou em entrevista à jornalista Léa Boutin Rivière aqui na RFI.
1: Depuis petite, je suis passionnée de musique et de culture hip-hop.
2: Desde pequena, sempre fui apaixonada por música e pela cultura hip-hop, mas também muito focada nos estudos. Então, fiz faculdade de comércio, me especializei em marketing, acho que passei uns 6 anos estudando marketing. E demorei 1 ano para fazer meus primeiros open mics e tentar a minha chance. Eu tive que trabalhar com marketing porque eu ainda não vivia da música. Então eu era ao mesmo tempo executiva de marketing e jovem rapper. Uma rapper aprendiz, até que as coisas começaram a dar cada vez mais certo. E eu pude largar meu trabalho para me dedicar totalmente à música.

premiada no concurso Give Me Five em 2019. Jashani começa a lançar seus primeiros singles nessa época, mas antes de mergulhar de cabeça na carreira musical, ela ainda se aventura nos esportes, e mais precisamente no futebol, chegando a jogar durante vários anos em um pequeno clube parisiense. E aí, não por acaso, em 2023, para o Mundial de Futebol Feminino, ela foi convocada a compor Joga Bonito, intitulado em português mesmo, em homenagem à equipe francesa. Bora ouvir?

Depois de emplacar a final de um concurso célebre de rap aqui na França, o Buzz Buster, Jashani abre o show do grupo IAM no Olympia, aqui em Paris, e daí para os grandes festivais parisienses, como o Solidays e o Lollapalooza, é apenas um pulo.

0: Just Janine também começa a chamar a atenção ao ancorar suas composições em um rap técnico com influências afro-urbanas e letras também bem engajadas, algo que ela vê como natural, sendo uma mulher no rap, um meio durante muito tempo dominado por homens. Vamos ouvi-la.
1: J'aime beaucoup écrire, j'aime beaucoup lire.
2: Gosto muito de escrever, gosto muito de ler. Minha relação com a música não é só com a música em si, mas também com a maneira como eu vou manejar as palavras. Para mim, isso é algo natural. Como mulher, a gente enfrenta certas realidades no dia a dia e, como rapper, a gente escreve sobre o cotidiano. Então, é realmente algo que vem de forma natural. Eu não acho que isso feche portas para mim. Sempre gera reflexão, discussão e, talvez até o contrário, tenha me permitido ser identificada por certos meios mais engajados. É isso.
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0: Just Janine lançou seu segundo EP, Diamant Noir, no ano passado, que foi classificado como um dos melhores trabalhos do rap de 2025 na França pela imprensa especializada. E bem recentemente ela revelou um novo single, Touches, que pode aí ser um sinal do primeiro álbum dela. É com essa faixa que a gente vai encerrar essa edição do Balada Musical, mas antes a gente lembra que você pode ouvir o Balada Musical todos os sábados nos nossos programas e também no Deezer e no Spotify. Bora então ouvir Touches de Just Janine. Aumente o som.
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0: 100 anos depois da morte de Claude Monet, a França revisita o nascimento do impressionismo no lugar onde ele germinou. Giverny, o vilarejo da Normandia, no norte da França, onde o pintor viveu e trabalhou por mais de 40 anos, traz a exposição Antes das Ninféias, Monet descobre Giverny. Uma mostra que desloca o olhar das telas consagradas do artista para o risco, a instabilidade e as escolhas radicais que moldaram o impressionismo como nós o conhecemos hoje. Como conta a assistente de pesquisa no Museu dos Impressionismos de Giverny e co-curadora da exposição, Marie Delbarry.
1: Quando se trata de definir o impressionismo, a questão sempre é bastante complexa. Não é um movimento que os próprios artistas tenham definido, como aconteceu, por exemplo, com o futurismo. Ele está mais próximo do cubismo e do fauvismo, ou seja, um movimento que foi definido pelos críticos, pelos jornalistas. E há dentro desse mesmo grupo personalidades artísticas muito diferentes entre si, o que torna difícil chegar a uma definição simples.
0: Mais do que temas, o que une Monet a seus pares é a ruptura com o modelo acadêmico. Até meados do século XIX, a grande pintura europeia exaltava cenas bíblicas, heróis clássicos e narrativas literárias. O impressionismo quebra esse pacto. Pinta o lazer moderno, o trem a vapor, o campo como campo, a cidade como cidade, sem idealização.
1: Eles têm algo que vai chocar muito os seus contemporâneos. Essas cores mais vivas, essa pincelada mais visível, que antes era um pouco reservada ao mundo do esboço, do estudo. E eles vão tentar preservar esse aspecto, que é cheio de movimento, cheio de frescor em suas telas expostas. É muito interessante ver uma tela impressionista exposta hoje em dia num museu ao lado de uma tela mais clássica, porque a luz da obra impressionista parece realmente saltar da parede.
0: Ao desafiar o Salão de Artes de Paris, Monet e seus amigos desafiaram também o sistema que legitimava o cânone da pintura da época.
1: Talvez hoje se consiga compreender melhor o quanto era grave para um artista da época não poder apresentar o seu trabalho no salão, porque era praticamente a única forma de se tornar conhecido do público e dos colecionadores. Mas, além disso, havia também um júri que podia ser muito duro.
0: Monet morreu em 1926, aos 86 anos, em seu ateliê Jardim de Giverny, vítima de um câncer de pulmão. Temperamental, conhecido por destruir suas próprias telas quando não estava satisfeito, ele fumava muito, tinha hábitos alimentares excêntricos e viveu cercado pelas telas e pelas flores que pintou obsessivamente até o fim. Mas a mesma pintura que chocou o público do século XIX acabaria consagrada como um dos maiores patrimônios da arte ocidental. Aos poucos, o impressionismo deixa de ser visto como afronta e passa a ser reconhecido como revolução, como conta a curadora.
1: Talvez o público simplesmente se habitue com o passar dos anos. O que era antes chocante se torna mais aceitável. O público vai sendo, aos poucos, domesticado. É preciso dizer também que os impressionistas tiveram apoios, nomeadamente Émile Zola, que foi um grande defensor do impressionismo, pelo menos nos primeiros tempos. Aos poucos, os impressionistas, através de suas obras, vão seduzir cada vez mais gente e, a partir de um determinado momento, um público especial, que vai imediatamente se empolgar com essa pintura nova, que é o público norte-americano.
0: A exposição Antes das Ninféias, Monet descobre Giverny, fica em cartaz até o dia 5 de julho de 2026.

0: Brasileiro da Rádio França Internacional está chegando ao fim, com produção técnica de Valérie Royer e apresentação de Lúcia Mizel. Fique agora com um resumo das notícias de hoje.
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0: Paris, 30 de maio de 2026. Estes são os destaques deste sábado. O sociólogo e filósofo Edgar Morin, um dos intelectuais franceses mais influentes, morreu nesta sexta-feira aos 104 anos, anunciou neste sábado a sua esposa. O pensador é autor de uma vasta obra reconhecida mundialmente que se opõe à sociologia tradicional ao apresentar a reflexão sobre a humanidade baseada em dados científicos. Detentor de doutorados honorários de 38 universidades estrangeiras, ele escreveu mais de 40 livros, muitos deles traduzidos em diversas línguas, como em português. O exército de Israel voltou a pedir que moradores de vilarejos do sul do Líbano evacuem suas casas antes de ataques aéreos. O primeiro-ministro israelense Benjamin Netanyahu anunciou o avanço das suas tropas no país vizinho. Tel Aviv visa atingir o grupo Hezbollah, aliado do Irã. Israel e Líbano realizaram uma reunião militar em Washington na sexta-feira, em meio às negociações em andamento entre os Estados Unidos e o Irã, que deseja incluir a frente libanesa em qualquer acordo para encerrar a guerra no Oriente Médio. Altos comandantes militares dos Estados Unidos e de Cuba se reuniram nesta sexta na base americana de Guantánamo. O encontro ocorreu em meio à deterioração das relações entre os dois países devido à ameaça do presidente Donald Trump de tomar o poder da ilha. Conforme relatos do Comando Sul dos Estados Unidos, os dois tiveram uma breve troca de informações sobre assuntos de segurança operacional. Cuba destacou um encontro positivo e defendeu manter a comunicação. O Paris Saint-Germain enfrenta o Arsenal na final da Liga dos Campeões da Europa neste sábado às 13 horas, pelo horário de Brasília. Depois de conquistar a Champions pela primeira vez no ano passado, o time francês tenta o bicampeonato. Do outro lado, a equipe inglesa busca um título inédito. A partida vai ser na Puskás Arena, em Budapeste, na Hungria. E no torneio de tênis de Roland Garros, o brasileiro João Fonseca volta às quadras amanhã para enfrentar o norueguês Casper Ruud. Pelas oitavas de final, o tenista carioca chega pela primeira vez a essa fase da competição, depois de uma vitória considerada épica contra Novak Djokovic na noite desta sexta. De virada, ele venceu por 3-7 a 2, um feito histórico. Continue acompanhando as notícias em rfbrasil.com e um ótimo dia a todos.
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0: Bom dia, são 11 horas e 30 minutos em Paris, 6:30 em Brasília. 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Tempo ensolarado na capital francesa, 27 graus. Confira os principais destaques deste sábado, 30 de maio de 2026. Sociólogo francês Edgar Morin morre aos 104 anos e deixa legado do pensamento complexo. Exército israelense ordena novas retiradas de civis no Líbano. E PSG e Arsenal enfrentam-se pela final da Liga dos Campeões em Budapeste. Essas e outras notícias a seguir. O sociólogo e filósofo francês Edgar Morin, um dos intelectuais mais influentes, morreu nesta sexta-feira aos 104 anos, anunciou neste sábado a sua esposa. O pensador é autor de uma vasta obra reconhecida mundialmente que se opõe à sociologia tradicional ao apresentar a reflexão sobre a humanidade baseada em dados científicos. A originalidade de Morin, judeu laico de orientação política de esquerda, residia em sua rejeição à fragmentação do saber, em favor de uma visão cultural e científica multidisciplinar para analisar a complexidade da realidade.
2: O desenvolvimento se impôs uma via de ocidentalização um pouco forçada.
0: Detentor de doutorados honorários de 38 universidades estrangeiras, ele escreveu mais de 40 livros, muitos deles traduzidos em diversas línguas, como em português. Lúcido até o fim da vida, Mohan publicou a última obra em 2025 e ainda continuava a contribuir com artigos de opinião para jornais. O Exército de Israel voltou a pedir neste sábado que os moradores de vilarejos do sul do país evacuassem suas casas antes de ataques aéreos ao Líbano. O primeiro-ministro israelense Benjamin Netanyahu anunciou o avanço de suas tropas no país vizinho. Tel Aviv visa atingir o grupo Hezbollah, aliado do Irã. Israel e Líbano realizaram uma reunião militar em Washington na sexta-feira, em meio às negociações em andamento entre os Estados Unidos e o Irã, que deseja incluir a frente libanesa em qualquer acordo para encerrar a guerra no Oriente Médio. Altos comandantes militares dos Estados Unidos e de Cuba se reuniram nesta sexta-feira na base americana de Guantánamo. O encontro ocorre em meio à deterioração das relações entre os dois países devido à ameaça do presidente Donald Trump de tomar o poder na ilha. Conforme relatos do Comando Sul dos Estados Unidos, os dois tiveram uma breve troca de informações sobre assuntos de segurança operacional. O Paris Saint-Germain enfrenta o Arsenal na final da Liga dos Campeões da Europa neste sábado às 13 horas pelo horário de Brasília. Depois de conquistar a Champions pela primeira vez no ano passado, o time francês tenta o bicampeonato. Do outro lado, a equipe inglesa busca um título inédito. A partida vai ser na Puskás Arena, em Budapeste, na Hungria, e é lá que está o repórter Thiago Leme.
3: O duelo entre os atuais campeões de seus países também tem o confronto de jogadores brasileiros convocados para a seleção para a Copa do Mundo. No PSG, o capitão Marquinhos. No Arsenal, o zagueiro Gabriel Magalhães e o atacante Gabriel Martinelli. Nesta sexta-feira, as duas equipes fizeram o último treinamento antes da decisão, já no palco do jogo. Todos os principais titulares estão à disposição para entrar em campo. Marquinhos falou sobre a expectativa de repetir o feito neste sábado.
4: É
3: importante ter essa motivação. Depois de ter experimentado a vitória numa final de Liga dos Campeões, você quer revivê-la. Queremos sentir a emoção e o sentimento no vestiário depois daquela final. PSG e Arsenal chegaram à final mostrando força coletiva, futebol ofensivo e comandados por dois treinadores espanhóis, Luis Enrique e Mikel Arteta. Nesta temporada, os franceses mantiveram o domínio da Ligue 1 e ganharam o título pela 14ª vez, enquanto o Arsenal voltou a conquistar a Premier League após 22 anos. Thiago Leme, de Budapeste, para a Rádio França Internacional.
0: No torneio de tênis de Roland Garros, o brasileiro João Fonseca volta às quadras amanhã para enfrentar o norueguês Casper Ruud pelas oitavas de final. O tenista carioca chega pela primeira vez a essa fase da competição, depois de uma vitória considerada épica contra Novak Djokovic na noite desta sexta. De virada, ele venceu por 3-2, um feito histórico que a repórter Maria Paula Carvalho acompanhou. Vamos ouvir João Fonseca.
5: Acho que realmente um sonho realizado estar jogando com ele, ainda mais numa maior quadra que eu já joguei, numa quadra tão importante pro tênis. A gente treina o máximo que a gente quer, eu quero estar o melhor fisicamente possível. E fisicamente para esses próximos jogos é, cara, descansar de novo. Não tenho tanta experiência ainda com esses jogos, não sei o quanto eu posso chegar, o quanto eu conseguiria mais, mas vamos tendo as experiências, recuperar o máximo possível e partir com tudo de novo, coração e entrar com tudo de quadra.
0: E continue com a RFI.
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0: Bom dia, você ouve a Rádio França Internacional em português do Brasil. E nessa segunda parte do programa, a gente visita a exposição de um fotógrafo brasileiro em Portugal, o basquete de rua como forma de manifesto visual. Depois do Balada Musical, você conhece o rap feminista da francesa Juste Chani. Por fim, voltamos a ouvir 100 anos sem Monet, no vilarejo francês que revisita o impressionismo. Mas antes de tudo isso, nos destaques da imprensa francesa, como a Ucrânia aumentou a capacidade de reação aos ataques russos graças ao uso de drones. É pra já.
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6: A guerra na Ucrânia volta a ser destaque nas revistas francesas nesta semana. A Le Point enfatiza o desempenho do exército ucraniano, que, segundo a publicação, impressiona o mundo. Diante da guerra de desgaste conduzida por Vladimir Putin, os ucranianos estão fazendo mais do que simplesmente resistir, afirma a reportagem. Para a revista, a arma secreta de Kiev são drones e robôs ultramodernos que fazem toda a diferença no campo de batalha. A chamada nova guerra, travada por drones, permitiu que os ucranianos resistissem aos invasores russos, que os superam em número e poder de fogo, analisa a revista. Ao mesmo tempo, de acordo com o comunicado da Missão de Monitoramento dos Direitos Humanos da ONU na Ucrânia, abril também registrou o maior número de mortes de civis desde maio de 2024, ao menos 209 mortos e 1.146 feridos. Os ataques russos tem se intensificado por via aérea, mesmo com avanços mais limitados em terra. A L'Express, por sua vez, revela os bastidores das sanções impostas pela Europa contra a Rússia desde o início da invasão da Ucrânia em fevereiro de 2022. As medidas de retaliação atingem cerca de 2.600 indivíduos e entidades considerados próximos ao Kremlin. A elaboração da lista negra de sancionados russos segue um mecanismo complexo e opaco, segundo a revista. Todos os bens dessas pessoas e empresas em solo europeu são congelados. Eles não podem mais usufruir de suas propriedades e iates, nem movimentar ou sacar recursos de suas contas bancárias na Europa. As sanções de caráter praticamente permanente também incluem a proibição de viagens dentro da União Europeia.
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7: A recém-inaugurada exposição do jovem artista brasileiro Dante Frochê, no Porto, Portugal, propõe um novo olhar sobre o basquete, não apenas como esporte, mas como expressão cultural global. O projeto, intitulado A Basketball Manifesto, reúne fotografia e narrativa urbana para explorar o jogo como linguagem, identidade e movimento social.
8: O título, ele vem da ideia de que o manifesto é meio que uma declaração pública, sabe? Então eu queria mostrar pelas minhas fotos a parte da cultura do basquete de rua. Eu tenho Lisboa e Nova York como os principais, e porque Nova York é o centro mundial do basquete de rua, e Lisboa é algo que eu vivencio. Então é do mesmo jeito que mostrar como a gente tem duas realidades muito diferentes, como elas se comunicam de uma forma tão parecida, sabe?
7: A partir dessa proposta, o trabalho de Frochê mergulha na cultura do basquete fora das quadras profissionais, especialmente nas ruas, onde o jogo ganha outros significados.
8: O que mais me interessa é isso que eu falei sobre a cultura, não só a parte do jogo, porque o jogo isso é muito bonito, mas quando você tem os encontros das pessoas ou os locais. Por exemplo, em Nova York, as quadras que eu passei são absolutamente históricas. Você tem desde jogadores profissionais que jogaram lá ou, tipo, lendas que se criaram lá mesmo, entendeu? Isso tem toda uma história, toda uma bagagem.
7: Cidades como Nova York aparecem como referência central desse universo, onde o basquete se mistura com moda, música e comportamento.
8: A minha principal referência é quando eu comecei a fotografar esse trabalho. Foi principalmente William Klein, principalmente também o trabalho dele sobre Nova York, obviamente. Mas o que eu gosto muito da estética dele é essa ideia de ser não só muito cinemático, mas também mais rough, mais menos limpo, entendeu? Eu tenho como referência para várias coisas, eu tenho Robert Adams, eu tenho vários outros fotógrafos que têm uma estética mais limpa. Mas o dele, o que eu gosto muito é que você não só se sente muito na ação, mas também você vê aquela pegada mais, menos polida. Que é isso que eu quero dizer.
7: Na exposição, a fotografia assume um papel fundamental. As imagens capturam não só o movimento do jogo, mas também as histórias, os contextos que o cercam e o senso de comunidade.
8: Eu acho que é mais forte, assim, obviamente, você tem as imagens, as duas maiores imagens da exposição, que são a da corda quebrada e a da jump shots over gunshots. As duas imagens a cores, que eu tento trazer uma ideia de não só o lado bom do que acontece aqui nesses dois polos do basquete que você vê, mas também o que realmente acontece. Você tem uma violência muito grande em Nova York, e aqui você tem uma falta de incentivo. Então, a do, por exemplo, o chão da quadra quebrada, que é a imagem da esquerda, ele vem de uma quadra perto da minha casa que tiraram a cesta porque falavam que incomodava muito barulho. Então toda uma comunidade que vivia em torno daquela quadra só deixou de existir. E por falta de incentivo, falta de apoio, falta de uma melhor preparação.
7: Mais do que um registro visual, o projeto se apresenta como um manifesto, uma forma de pensar o basquete como fenômeno cultural contemporâneo.
8: Eu espero que você, quando você vê a exposição, você consiga sentir não só o carinho e o esforço que eu tive nas fotos, obviamente, mas eu quero que você sinta o senso de comunidade que aquele trabalho traz, entendeu? O trabalho não foi só feito com uma pessoa ou em um dia, sabe? Foi feito ao longo de alguns dias com várias pessoas de vários lugares diferentes, em várias quadras diferentes, em vários momentos diferentes. Então que você consiga sentir não, a união de tudo isso em momentos tão diferentes, sabe? E que isso te leve a pensar na sua vida onde existe algo similar, entendeu? Que é uma coisa que eu tenho visto muito em vários pontos.
7: Luciana Quaresma, de Portugal, para a Rádio França Internacional.
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6: Olá, bonjour! Chegou aquele momento em que levamos vocês, nossos ouvintes internautas, para a balada, junto com artistas e grupos em destaque na programação musical da RFI. Hoje ao som da rapper francesa Juste Chani. Aumente o som! Juste Chani é uma jovem musicista, compositora e intérprete, considerada uma das novas representantes do rap na França. Nascida em uma pequena cidade da periferia de Paris, de origem congolesa e senegalesa, ela descobre a música ainda na infância e mergulha no universo R&B antes de se apaixonar pelo rap.

0: Muito distante do estereótipo do rapper, Jesshani tem uma trajetória surpreendente antes de se lançar na carreira musical, e ela vai se dedicar primeiramente aos estudos em marketing, como ela contou em entrevista à jornalista Léa Boutin Rivière aqui na RFI.
1: Depuis petite, je suis passionnée de musique et de culture hip-hop.
2: Desde pequena, sempre fui apaixonada por música e pela cultura hip-hop, mas também muito focada nos estudos. Então, fiz faculdade de comércio, me especializei em marketing, acho que passei uns 6 anos estudando marketing. E demorei 1 ano para fazer meus primeiros open mics e tentar a minha chance. Eu tive que trabalhar com marketing porque eu ainda não vivia da música. Então eu era ao mesmo tempo executiva de marketing e jovem rapper. Uma rapper aprendiz, até que as coisas começaram a dar cada vez mais certo. E eu pude largar meu trabalho para me dedicar totalmente à música.

Premiada no concurso Give Me Five em 2019, Jashani começa a lançar seus primeiros singles nessa época, mas antes de mergulhar de cabeça na carreira musical, ela ainda se aventura nos esportes e mais precisamente no futebol, chegando a jogar durante vários anos em um pequeno clube parisiense. E aí, não por acaso, em 2023, para o Mundial de Futebol Feminino, ela foi convocada a compor Joga Bonito, intitulado em português mesmo, em homenagem à equipe francesa. Bora ouvir?

Depois de emplacar a final de um concurso célebre de rap aqui na França, o Buzz Buster, Jashani abre o show do grupo IAM no Olympia, aqui em Paris, e daí para os grandes festivais parisienses, como o Solidays e o Lollapalooza, é apenas um pulo.

0: Justine Lee também começa a chamar a atenção ao ancorar suas composições em um rap técnico com influências afro-urbanas e letras também bem engajadas, algo que ela vê como natural, sendo uma mulher no rap, um meio durante muito tempo dominado por homens. Vamos ouvi-la.
1: J'aime beaucoup écrire, j'aime beaucoup lire.
2: Gosto muito de escrever, gosto muito de ler. Minha relação com a música não é só com a música em si, mas também com a maneira como eu vou manejar as palavras. Para mim, isso é algo natural. Como mulher, a gente enfrenta certas realidades no dia a dia e, como rapper, a gente escreve sobre o cotidiano. Então, é realmente algo que vem de forma natural. Eu não acho que isso feche portas para mim. Sempre gera reflexão, discussão e, talvez até o contrário, tenha me permitido ser identificada por certos meios mais engajados. É isso.
0: Justine lançou seu segundo EP, Diamant Noir, no ano passado, que foi classificado como um dos melhores trabalhos do rap de 2025 na França pela imprensa especializada. E bem recentemente ela revelou um novo single, Touches, que pode aí ser um sinal do primeiro álbum dela. É com essa faixa que a gente vai encerrar essa edição do Balada Musical, mas antes a gente lembra que você pode ouvir o Balada Musical todos os sábados nos nossos programas e também no Deezer e no Spotify. Bora então ouvir Touches de Justine. Aumente o som.
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